0: políticas públicas recentes, que partiram de recomendações do Conselhão, como o programa Acredita, o Pacto pela Igualdade Racial e a Lei do Mercado de Carbono. Na área de meio ambiente, o conselheiro Matheus Silva, que é coordenador do Conselho Nacional das Populações Extrativistas e membro mais jovem do Conselhão, apresentou os resultados e disse que é preciso continuar avançando.
1: Sabemos reconhecer os nossos avanços, mas também sabemos que precisamos avançar muito mais, especialmente nessa terra e a crédito com o PRONAF ainda muito distante dos nossos territórios, porque fortalecer a Amazônia é fortalecer o Brasil.
0: O Conselhão é um fórum consultivo que reúne centenas de representantes da sociedade civil, empresários, acadêmicos e movimentos sociais para debater e propor políticas públicas e estratégias de desenvolvimento para o país. Ele foi retomado em 2023 e está em sua 7ª plenária. Reportagem Luciana Colares de Holanda.
2: Recursos para o meio ambiente, criação de novas áreas de proteção ambiental e uma nova iniciativa para a recuperação da Caatinga brasileira.
3: São algumas das medidas anunciadas pelo governo do Brasil nas comemorações pelo Dia Mundial do Meio Ambiente, celebrado em 5 de junho.
2: A repórter Gabriela Noronha acompanhou e traz os detalhes.
4: Recuperação da vegetação nativa aliada à valorização das comunidades tradicionais da Caatinga. Isso é o que propõe o novo programa Recaatingar. A iniciativa do Ministério do Meio Ambiente e Mudança do Clima foi lançada nesta quarta-feira e conta com um aporte inicial de 60 milhões de reais do Banco Nacional de Desenvolvimento Econômico e Social e do Banco do Nordeste. Dentre as ações previstas está o enfrentamento da desertificação no bioma, que está presente em 10 estados e ocupa 11% do território nacional. Outras ações de preservação da Caatinga também fazem parte da Lei da Política Nacional para a Recuperação do Bioma, sancionada nesta quarta-feira pelo presidente Lula, durante a cerimônia em alusão ao Dia Mundial do Meio Ambiente. O presidente lembrou que a sociedade brasileira está mais consciente para a proteção ambiental.
5: Houve uma evolução daqueles que defendem os quilombos, daqueles que defendem a remarcação da terra indígena. Houve uma evolução dos empresários que sabem que hoje eles pagarão com preço muito caro se eles não respeitarem regras mínimas de defesa da questão ambiental. E é uma evolução. Aprender a ser capitalistas civilizados e não capitalistas destruidores da nossa floresta.
4: O pacote de medidas anunciado nesta quarta-feira também incluiu recursos para a agenda ambiental brasileira. São 2 bilhões de reais para investimentos na bacia do Rio Doce, importante região hidrográfica do sudeste brasileiro e fundamental para o abastecimento, economia e biodiversidade dos estados de Minas Gerais e Espírito Santo. Além disso, 834 milhões de reais do Fundo Clima serão investidos em projetos de restauração da vegetação nativa. Segundo o ministro do Meio Ambiente e Mudança do Clima, João Paulo Capobianco, o objetivo das novas medidas inclui não apenas a conservação do meio ambiente, mas também o fortalecimento da economia nas regiões afetadas.
6: Proteger o meio ambiente não é olhar apenas para as próximas gerações, é cuidar das condições de vida das populações brasileiras no presente.
4: Já o Fundo Amazônia, mecanismo financeiro de captação de doações internacionais para preservação e combate ao desmatamento na Amazônia, recebeu a doação de 270 milhões de reais do Reino Unido. E o número de doadores vem aumentando, como detalhou a diretora socioambiental do BNDES, Tereza Campelo.
7: Passamos assim, nesse seu mandato, presidente, de 2 doadores para 9 doadores, mostrando que o Brasil tem compromisso com essa agenda para ajudar a salvar o planeta.
4: No campo da conservação ambiental, foram assinados atos que ampliam os parques nacionais da Serra das Confusões e de 7 cidades no Piauí e criam o Parque Nacional do Tanaru, em Rondônia, e a área de proteção ambiental do Paleocanal do Rio Tocantins, no Pará. Reportagem Gabriela Noronha.
3: Então, talvez você ainda não conheça a FINEP, empresa financiadora de estudos e projetos.
2: Ela é ligada ao Ministério da Ciência, Tecnologia e Inovação e tem o papel de transformar o potencial científico e tecnológico brasileiro em projetos de inovação.
3: E essa inovação científica vai se converter depois em novos produtos, serviços, medicamentos, tecnologias que você usa no seu dia a dia.
2: Hoje nós conversamos com o presidente da FINEP, Luiz Antônio Elias, para saber mais sobre esse trabalho e sobre o novo momento da empresa, com o apoio de projetos de maior complexidade. Boa noite, presidente.
8: Boa noite, agradeço o convite. É muito importante para a FINEP estar aqui presente e apresentar os projetos que nós estamos fazendo nesse imenso Brasil.
2: Então, vamos justamente começar explicando melhor para o nosso ouvinte, para quem não conhece, que tipo de projetos a FINEP financia, qual que é o papel da empresa nesse desenvolvimento tecnológico do país.
8: A FINEP se consolida nessas últimas 5 décadas, ela foi fundada em 1967 como a instituição mais importante no fomento à infraestrutura científica, portanto aos laboratórios, à geração do conhecimento, à capacidade de desenvolvimento tecnológico, portanto as startups, as ICTs e a capacidade de inovação no Brasil, oferecer crédito às empresas para que elas possam impulsionar as suas cadeias de valor e aumentar o valor agregado dos seus produtos, mas ainda no momento de um risco geopolítico intenso. Ou seja, nós vivemos um momento muito difuso a nível internacional, a ideia do multilateralismo se esgota e a percepção de que as políticas industriais devem estar cada vez mais retomadas. A FINEP também exerce o papel central na retomada da política industrial no Brasil.
3: Bem, para isso, a empresa recebeu um aporte de 3 bilhões e meio de reais para o financiamento de novos projetos, né? De onde vieram esses recursos e quais são as prioridades?
8: Os recursos que de 3,5 bilhões, na verdade, eles advêm para a capitalização da FINEP. A FINEP, na verdade, esse ano deverá receber 17,7 bilhões de reais do FNDCT. O FNDCT é criado em 1969, é o maior fundo de desenvolvimento da América Latina para a área científica e para a área tecnológica e de inovação. Esse ano é um ano histórico. São 17,7. Além disso, nós teremos acesso, por determinação do presidente Lula, que colocou esta agenda na centralidade do processo de desenvolvimento brasileiro, mais 25 bilhões de reais para o crédito. Subentende que a FINEP deverá estar operando em processos de crédito direto e nas operações indiretas, mais na infraestrutura científica, quase 40 bilhões de reais esse ano.
2: Agora, o senhor mencionou na sua primeira resposta todo o contexto geopolítico que a gente vem vivendo, e existe um posicionamento estratégico da FINEP quando a gente fala da inserção internacional do Brasil, né? Porque a empresa acaba ajudando aí a definir onde o país vai apostar em desenvolver as suas pesquisas, seu desenvolvimento. Quais são essas áreas? Qual é a escolha estratégica nesse momento para o desenvolvimento de inovação no Brasil?
8: Nós estamos muito condicionados àquilo que se chama da nova indústria Brasil. No processo de reconstrução e transformação com o presidente Lula, nós entendemos que era necessário construir, por missões, uma nova estrutura industrial, baseada em capacidade científica, orientando a parte de inovação para a agroindústria, para a defesa, para a transformação digital, para a descarbonização, para perceber a mobilidade urbana, é necessário que a gente dê mais qualidade de vida à população e saneamento, e olhar também a base de infraestrutura para toda a parte de genética, ou seja, bioinsumos e biotecnologia. Isso acompanha a fronteira do conhecimento no mundo, que cada vez mais, pela emergência climática ou pelo olhar da introdução da inteligência artificial e pela robótica avançada, precisa ser alterado. Um dado importante para os ouvintes: 60% da pauta de exportação hoje brasileira ainda se condiciona a recursos naturais. Nós temos que ser protagonistas. Se queremos ser protagonistas, temos que cada vez mais incentivar a capacidade científica e olhar a fronteira do conhecimento agregando valor ao produto nacional.
3: Presidente, a partir do desenvolvimento dessas novas tecnologias nesses setores, como fazer, como converter isso em desenvolvimento na melhora da vida das pessoas?
8: Isso melhora porque nós estamos apoiando projetos na área de vacinas, por exemplo. Nós estamos apoiando projetos na área de bioinsumos, que é necessário para a questão de alimentos. Nós estamos apoiando projetos na área de fertilizantes. Estamos apoiando projetos relacionados à descarbonização. Portanto, isso, como o presidente Lula colocou muito claramente, nós estamos num momento de estabilidade e precisamos avançar em áreas que são estratégicas para o conhecimento brasileiro. Temos uma matriz energética extremamente limpa. aproveitar isso nessa transição energética no mundo é colocar o Brasil naquilo que eu chamei, no protagonismo social e no protagonismo internacional.
2: Pois é, e a FINEP vem recebendo mais recursos ao longo dos últimos anos, e isso também se converteu em projetos de maior complexidade que vêm sendo apoiados por
8: ela,
2: né?
8: Com certeza, com certeza. A subvenção econômica que lançamos recentemente são 3,3 bilhões de reais na gestão da ministra Luciana Santos, são em áreas justamente que são o núcleo duro do conhecimento, para que a gente possa fazer a diferença. Em quê? Na agroindústria, na mobilidade e uma questão importante, olhamos o social na agricultura familiar e na diferença, ou seja, nas assimetrias territoriais que a gente precisa corrigir, olhando a dimensão do Brasil, que é continental. Portanto, na subvenção econômica tem uma proposta de 300 milhões de reais para o Norte, Nordeste e Centro-Oeste impulsionar suas cadeias locais.
3: E como é que a FINEP atua em diferentes regiões do país para diminuir essa desigualdade?
8: Ela atua, na verdade, nesses segmentos que eu acabei de mencionar e percebendo também o local. Mais ainda, ela atua de forma vertical na estruturação de políticas com as fundações de amparo à pesquisa, nos programas que nós chamamos de Centelha e Tecnova, olhando o empreendedorismo local, olhando as startups locais, olhando as ICTs locais. Também impulsiona pela via do que eu chamei da infraestrutura, com as universidades. O hub do conhecimento está nas universidades. É preciso que a gente cada vez mais impulsione laboratórios de conhecimento que gerem capacidade e resultado para a sociedade brasileira.
2: Toda uma cadeia, né, presidente?
8: Toda uma cadeia.
2: Muito bem, nós conversamos com Luiz Antônio Elias, presidente da FINEP, a financiadora de estudos e projetos do governo federal. Muito obrigado pela sua entrevista à Voz do Brasil.
8: Eu que agradeço essa oportunidade para a FINEP e para o momento tão importante que essa instituição está vivendo hoje.
3: O novo PAC, Programa de Aceleração do Crescimento, já executou 90% dos recursos previstos até 2026.
2: São obras, programas e planos de governo que estão com andamento adiantado.
3: O programa prioriza as regiões mais vulneráveis do país e com menos acesso a serviços públicos.
9: Estradas, moradias, escolas, hospitais, obras de saneamento, energia e mobilidade urbana. Os investimentos em infraestrutura avançam em todo o país. Já foram executados praticamente 90% dos recursos previstos para o novo PAC até o final deste ano, o que corresponde a 1 trilhão e 200 bilhões de reais. Quase 11 mil empreendimentos contratados já foram concluídos. Entregas que ajudam a gerar emprego e renda no país, de acordo com Roberto Nami Garibe Filho, secretário especial do Programa de Aceleração do Crescimento.
10: Nós estamos batendo um recorde esse ano de investimento em infraestrutura. Isso fez sentir tanto na menor taxa de desemprego da história, que atingimos 5,4 se você pegar os 12 anos, e temos também a maior massa salarial. Nesses dados você consegue ver a presença do PAC, porque ele tem um efeito multiplicador sobre a economia bastante forte e isso impacta na vida cotidiana das pessoas.
9: Na área de habitação, por exemplo, foram entregues quase 2 milhões de moradias por meio do programa Minha Casa Minha Vida até março deste ano. Na educação, foram criados 111 institutos federais e 100 mil escolas em todo o país passaram a contar com rede Wi-Fi. Na área de concessões, foram realizados 57 leilões federais de rodovias, ferrovias, portos e aeroportos em 3 anos. O novo PAC também investe em obras de prevenção de desastres e adaptação às mudanças climáticas, para aumentar a proteção da população, como explica o secretário Roberto Nami Garibe Filho.
10: Nós estamos investindo quase 16 bilhões em prevenção ao risco. O nosso investimento, ele é distribuído, né, levando em consideração quanto cada cidade está, de alguma forma, suscetível a esse tipo de risco, tanto de alagamento como de encosta.
9: Roberto Nami ressaltou ainda os investimentos em mobilidade urbana. São quase 16 bilhões de reais destinados à renovação de frota, com a entrega de veículos menos poluentes e mais confortáveis para a população. Lançado em 2023, o novo PAC foi estruturado em torno da industrialização, da transição ecológica e da redução das desigualdades sociais e regionais. O programa estabelece critérios de seleção que priorizam regiões com menor índice de desenvolvimento humano, maior déficit de serviços públicos e menor capacidade fiscal. Reportagem Pablo Mundim.
2: Uma nova terapia desenvolvida por pesquisadores brasileiros pode mudar o cenário dos tratamentos de cânceres hematológicos, como os linfomas.
3: Segundo os resultados preliminares divulgados hoje, a terapia CAR-T-Cell tem quase 90% de eficácia, com redução ou desaparecimento dos tumores.
2: O estudo contou com 100 milhões de reais do governo federal e já foi aplicado em 25 pacientes do Sistema Único de Saúde.
3: O ministro da Saúde, Alexandre Padilha, acompanhou a divulgação em São Paulo e comemorou os resultados.
11: Nós recebemos aqui os resultados preliminares, são muito animadores, mais de 87% de resultado positivo de pacientes que já tinham passado por outras formas de tratamento, tanto quimioterapia, radioterapia, transplante, e que vem agora no CAR-T-Cell uma esperança nesse tratamento.
2: Mais 81 pacientes vão receber o tratamento até o fim do ano.
3: A expectativa é que, com a confirmação dos resultados e o registro sanitário da Agência Nacional de Vigilância Sanitária, a terapia passe a ser oferecida em todo o território nacional.
2: A partir da semana que vem, o contribuinte que quiser regularizar débitos com a União vai precisar de níveis maiores de segurança ao usar a conta gov.br.
3: A mudança acontece a partir do dia 15 de junho, quando passará a ser exigidos níveis prata ou ouro no aplicativo ou site.
2: Saiba como elevar a segurança da sua conta gov.br na reportagem de Márcia Fernandes.
12: Na Procuradoria-Geral da Fazenda Nacional, é possível consultar dívidas com a União, negociar e parcelar débitos, emitir guias de pagamento e certidões de regularidade fiscal. A partir de 15 de junho, pessoas físicas só poderão acessar o portal Regularize da Procuradoria utilizando contas gov.br com nível prata ou ouro. Usuários com conta bronze serão alertados sobre a necessidade de elevar o nível de segurança. E depois do dia 15, se mantiverem a conta bronze, terão um acesso bloqueado. A Coordenadora Nacional de Atendimento da Procuradoria-Geral da Fazenda Nacional, Raquel de Carvalho, explica que a medida busca aumentar a segurança de quem procura o órgão.
13: Essa medida foi uma medida de segurança para a proteção dos dados do cidadão e das transações que ele realiza dentro do portal.
12: A conta gov.br funciona como uma identidade digital. Ela dá acesso a mais de 4.600 serviços federais. Atualmente, existem 176 milhões de contas ativas no gov.br. Mais de 118 milhões já estão nos níveis prata e ouro, mais seguros. O nível bronze tem segurança básica, com autenticação apenas pelo CPF e senha cadastrada. Raquel de Carvalho, da Procuradoria, explica como aumentar o nível de segurança e mudar a conta gov.br para prata ou ouro.
13: Ele pode fazer isso por meio da autenticação bancária, ou então ele pode fazer um reconhecimento facial. Muito simples o procedimento. Ele pode fazer sem sair de casa.
12: Para regularizar a situação de dívidas com a União, acesse o site regularize.pgfn.gov.br. Reportagem Márcia Fernandes.
3: O Pix, sistema de pagamento instantâneo criado pelo Banco Central, que já virou queridinho dos brasileiros, será reconhecido como marca de alto renome.
2: A principal característica desse reconhecimento é a proteção da marca em todos os ramos da atividade econômica.
3: Isso impede que qualquer outra empresa utilize o mesmo nome ou termo semelhante, mesmo que seja para vender um produto ou serviço diferente do original.
2: Trata-se da primeira marca vinculada ao governo federal a contar com o reconhecimento pelo INPI, Instituto Nacional de Propriedade Industrial.
3: E atenção, estudantes que ainda não fizeram a inscrição para participar do Exame Nacional do Ensino Médio.
2: O prazo está terminando, vai só até sexta-feira, dia 12.
3: Alunos de escolas públicas e beneficiários do Pé de Meia contam com a inscrição pré-preenchida esse ano, mas ainda assim precisam entrar na página do participante e confirmar a participação.
2: Lembrando que as provas estão marcadas para os dias 8 e 15 de novembro desse ano.
3: A taxa de inscrição é de R$ 85 e pode ser paga até 17 de junho.
2: E essas foram as notícias do Governo do Brasil.
3: Uma realização da Secretaria de Comunicação Social da Presidência da República.
2: Com produção da empresa Brasil de Comunicação.
3: Fique agora com o Minuto do TCU. Em seguida, as notícias do Poder Judiciário e do Congresso Nacional. Boa noite.
2: Boa noite para você e até amanhã.
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16: O Tribunal de Contas da União analisou as contas do presidente da República.

0: O piso pro médico, o piso pro médico que salva a vida das pessoas no pronto atendimento. O piso pro enfermeiro, meu Deus, bora dar. Mas o Brasil comporta isso? O Brasil vai resistir? As finanças públicas vão resistir? Na marcha dos prefeitos eles solicitaram que não votasse, porque o orçamento do Brasil não cabe.
1: Profissionais responsáveis pela confecção e adaptação de próteses e órteses ortopédicas podem passar a ter atividade regulamentada em todo o país.
2: O plenário do Senado aprovou o projeto que define as atribuições e estabelece os requisitos de formação para o exercício da profissão. Repórter Douglas Castilho.
3: O projeto voltou à análise a pedido da senadora Mara Gabrilli, do PSD de São Paulo, e define que protesistas e ortesistas são todos aqueles especialistas que profissionalmente tomam as medidas e confeccionam próteses, mas também aqueles que confeccionam palmilhas e calçados ortopédicos, mesmo que em oficina própria. Para além disso, há a exigência de que os profissionais participem de atualizações constantes a respeito das melhores práticas e modelos disponíveis. A senadora ressaltou os efeitos práticos da aprovação do projeto.
4: A gente está falando da regulamentação de uma profissão que vai mudar o destino do nosso país, que hoje demora 5 anos para entregar uma cadeira de rodas, entregar uma prótese, uma órtese, porque a gente não tem a regulamentação dessa profissão.
3: O processo de capacitação dos especialistas deverá ocorrer em escolas e cursos de educação técnica de nível médio e conteúdo multiprofissional de áreas como psicologia, biomecânica, fisioterapia e anatomia. O texto garante o ofício aos que estão no mercado há pelo menos 5 anos, comprovando curso de atualização. O projeto vai à sanção presidencial.
1: E avançou no Senado a proposta que cria a Universidade Federal do Esporte.
2: Aprovado pela Comissão de Esporte, o projeto prevê uma instituição voltada à formação acadêmica e à pesquisa no setor. O texto segue agora para votação no plenário. Repórter Rodrigo Rezende.
5: Com sede em Brasília, a Universidade Federal do Esporte, UFSport, terá por objetivo promover o ensino, a pesquisa, a extensão e a inovação no campo da ciência esportiva. Também terá foco na formação e aperfeiçoamento de gestores da área e preocupação na inclusão de pessoas com deficiência. A senadora Leila Barros, do PDT do Distrito Federal, relatora da proposta, ressalta que essa é uma demanda antiga dos profissionais da área e que a expectativa é que a instituição auxilie na obtenção de bons resultados pelos atletas brasileiros.
6: A Universidade de Esporte já era uma demanda do setor, né? A gente tem um potencial enorme. Então a gente sentia falta nesse setor, na área da ciência, da inovação, um espaço, um local em que a gente pudesse fazer essas atualizações e rapidamente chegar ao setor esportivo brasileiro.
5: Os recursos financeiros para a implantação e manutenção da UFSport virão do Orçamento Geral da União, mas com a possibilidade de auxílios e subvenções por entidades públicas e particulares. Também poderão ser feitos convênios para obtenção de recursos com instituições internacionais. Os cargos técnicos e docentes serão preenchidos por concurso público.
1: A Comissão de Constituição e Justiça aprovou a proposta que garante orçamento próprio e autonomia operacional ao Banco Central.
2: A PEC segue para o plenário, mas a liderança do governo pediu que a votação seja adiada por algumas semanas. As informações com o repórter Bruno Lourenço.
7: A proposta de emenda à Constituição aprovada na Comissão de Constituição e Justiça transforma o Banco Central de autarquia para entidade pública de natureza especial, com autonomia técnica, administrativa, orçamentária e financeira. Retira o Banco Central de vinculação a ministério ou a qualquer órgão ou sistema da administração pública e de tutela ou subordinação hierárquica. O relator, senador Plínio Valério, do PSDB do Amazonas, chegou a fazer um apelo para que a PEC, há mais de 2 anos sendo discutida, fosse votada.
8: O Banco Central precisa, essa autonomia, ela fortalece não só o sistema financeiro brasileiro, traz segurança, traz muita segurança para todos nós, cidadãos comuns.
7: O líder do governo, senador Jacques Wagner, do PT da Bahia, manifestou algumas discordâncias em relação ao texto, mas disse que não criaria obstáculo para a votação na CCJ.
9: Eu só estou dizendo que eu preciso responder ao meu ministro da Fazenda, que seja 1 semana, 2 semanas, porque ele construiu um texto. Eu eu apresentei na forma de emenda, a Vossa Excelência rejeitou.
7: Por se tratar de emenda à Constituição, a proposta ainda precisa passar por 2 turnos de votação no plenário, onde terá que receber a aprovação de 49 dos 81 senadores.
1: E o Senado aprovou a indicação do ministro do Superior Tribunal de Justiça, Benedito Gonçalves, para o cargo de Corregedor Nacional de Justiça até 2028. Entre as atribuições do corregedor estão a apuração de denúncias e reclamações disciplinares contra magistrados e a fiscalização de atividades do judiciário.
2: Edição de Paula Grova e trabalhos técnicos de Eliseu Caires, o Jornal do Senado fica por aqui. Acompanhe agora as notícias da Câmara dos Deputados. Boa noite.
1: Boa noite e até amanhã.
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11: Comissão da Câmara aprova a redução da maioridade penal para 16 anos.
12: Plenário ratifica acordos comerciais com Singapura e nações europeias.
11: Parlamentares lançam agenda com pautas prioritárias para as mulheres.
13: Boa noite. Congresso Nacional apresenta a agenda legislativa Mulheres do Brasil. O repórter Luiz Cláudio Canuto acompanhou o evento e tem mais informações.
14: A criação de cotas femininas em vagas no Poder Legislativo é uma das prioridades apresentadas por deputadas e senadoras para este ano. O projeto faz parte da agenda legislativa Mulheres do Brasil, que foi lançada em sessão solene do Congresso Nacional nesta quarta-feira. A agenda destaca leis já aprovadas e que precisam de apoio para implementação e também projetos que estão sendo analisados na Câmara e no Senado, considerados mais relevantes para desenvolvimento de ações com impacto na vida da mulher na sociedade. A mudança que cria cotas de 20% para mulheres nos legislativos federal, estaduais e municipais está no projeto que institui um novo código eleitoral no Brasil e consolida leis e resoluções do Tribunal Superior Eleitoral em um único texto para simplificar as normas eleitorais e processuais do país. A coordenadora dos direitos da mulher na Câmara, deputada Jaque Rocha, do PT do Espírito Santo, afirma que apenas por meio da elaboração de leis, do aperfeiçoamento das políticas públicas e da fiscalização das ações do Estado, ocorre o aumento das oportunidades para os brasileiros.
15: A democracia só se fortalece quando mais mulheres participam da vida pública e têm as suas vozes representadas nas instituições. Mas a presença não se resume a números ou a estatísticas, porque quando uma mulher ocupa a política, não é apenas uma cadeira que se preenche, é a democracia que se amplia.
14: A deputada Tabata Amaral, do PSB de São Paulo, é coordenadora do Eixo de Atuação Partidária e Processos Eleitorais do Observatório Nacional da Mulher na Política, da Câmara dos Deputados, e destacou como conquistas recentes o aumento da licença paternidade a partir do ano que vem. Ela também lembrou a lei da distribuição de absorventes em farmácias populares e a lei que estabelece a referência em escolas das mulheres importantes na história do Brasil. Também se referiu à lei que cria cotas para a presença de mulheres em conselhos de empresas públicas e mistas.
16: A gente precisa ter nesses conselhos pelo menos 1/3 de mulheres e dentro desse 1/3, um terço reservado para mulheres negras e para mulheres com deficiência. Como a senadora Dorinha trouxe, não dá para travar a luta por igualdade sem olhar para as mulheres negras, sem olhar para as mulheres com deficiência. Então essa é uma grande vitória que nós tivemos.
14: A agenda legislativa do Grupo Mulheres do Brasil foi elaborado pela Secretaria da Mulher numa parceria entre deputadas e senadoras. A agenda legislativa apresentada neste ano tem 7 eixos: enfrentamento à violência contra a mulher, participação política e representatividade, autonomia econômica e trabalho, saúde da mulher, orçamento sensível ao gênero, educação e formação e violência digital, além de inteligência artificial e ambiente online. Da Rádio Câmara de Brasília, Luiz Cláudio Canuto.
10: Economia. Luiz Lima, do Novo do Rio de Janeiro, menciona editoriais da imprensa que criticam a condução econômica do governo federal e o aumento dos gastos públicos. Ele alerta que a redução da jornada de trabalho pode agravar o desequilíbrio fiscal do país.
17: Na opinião de Luiz Lima, a redução da jornada afeta trabalhadores comissionados, como garçons e vendedores, e força pequenos comércios a aumentarem suas despesas com contratações. Ele avalia que a inflação dos alimentos vai corroer ainda mais o valor real do salário mínimo.
10: Tadeu Venere, do PT do Paraná, rebate as propostas de privatizar os Correios e Telégrafos diante do déficit financeiro. O parlamentar argumenta que a lógica puramente comercial para a estatal prejudicaria o atendimento a pequenos municípios e regiões isoladas.
17: De acordo com Tadeu Venere, os Correios exercem um papel social indispensável na distribuição de benefícios e na integração nacional, que não pode ser medido apenas pelo lucro. Ele cobra apoio do parlamento e do governo para valorizar os trabalhadores e recuperar o caixa da empresa.
10: Trabalho. Denise Pessoa, do PT do Rio Grande do Sul, apresentou projeto que institui medidas para o acolhimento de trabalhadoras após o fim da licença maternidade. A deputada justifica que o período de retorno ao trabalho costuma ser marcado por demissões e exclusão profissional.
17: O projeto de Denise Pessoa estabelece que empresas com mais de 20 funcionários adotem programas de atualização e preservação de cargos para as mães. Segundo ela, o mercado de trabalho não pode obrigar que elas escolham entre a carreira profissional e a maternidade.
10: Política. O Conselho de Ética aprovou nova suspensão por 60 dias do deputado Marcos Polon. A repórter Noelle Nobre acompanhou a votação.
18: O Conselho de Ética e Decoro Parlamentar da Câmara dos Deputados aprovou a suspensão do mandato do deputado Marcos Polon, do PL de Mato Grosso do Sul, por 60 dias. A punição foi recomendada pelo relator do caso, deputado Ricardo Maia, do MDB da Bahia. Marcos Polon é alvo de uma representação apresentada pela mesa diretora da Câmara. Ele é acusado de ter feito declarações de cunho ofensivo e depreciativo contra o presidente da Câmara, Hugo Mota, durante manifestação em Campo Grande, em agosto do ano passado. Marcos Polon disse que recorrerá da decisão à Comissão de Constituição e Justiça. A decisão final será do plenário da Câmara.
19: Estamos caminhando para um novo tipo de, abre aspas, democracia, onde o judiciário modula as leis e acaba punindo as pessoas por emitir opiniões. E isso jamais poderia adentrar nesse recinto. É que nessa casa aqui se encontram 100% dos votos válidos.
18: Em maio, o deputado Marcos Polon já teve outra decisão pela suspensão do mandato por 60 dias, aprovada pelo Conselho de Ética por ter ocupado a mesa diretora da Câmara em uma sessão do plenário de agosto de 2025. Polon recorreu à CCJ da decisão. Da Rádio Câmara de Brasília, Noelle Nobre.
10: Eleições.
17: Hildo Rocha, do MDB do Maranhão, analisa pesquisas de intenção de voto para o governo estadual e cita estudos sobre comportamento eleitoral para defender que governos bem avaliados tendem a influenciar a escolha de sucessores.
10: Hildo Rocha afirma que o cenário no Maranhão ainda pode mudar até as eleições, apesar dos levantamentos divulgados nos últimos meses. Ele avalia que a presença dos pré-candidatos na capital e no interior do estado deve pesar na formação do voto.
17: Valdir Trindade, do Republicanos da Paraíba, assume uma cadeira na Câmara e, em seu discurso de posse, afirma seu compromisso em priorizar a justiça social e a defesa da Constituição. Segundo ele, seu mandato vai focar no amparo às famílias e pessoas mais vulneráveis de seu estado.
10: Defensor de políticas públicas voltadas à dignidade humana, Valdir Trindade afirma que o desenvolvimento do país deve ser medido pelo cuidado com as pessoas. Ele agradeceu o apoio de lideranças.
17: Seu mandato vai focar no amparo às famílias e pessoas mais vulneráveis de seu estado.
10: Defensor de políticas públicas voltadas à dignidade humana, Valdir Trindade afirma que o desenvolvimento do país

0: celebra a mudança, porque acredita que os jovens nessa faixa etária já possuem plena consciência de seus atos.
1: Nas palavras de Rodrigo Dazaeli, a medida atende ao anseio das famílias brasileiras por leis mais rígidas e combate à impunidade. O parlamentar assinala ainda que a redução penal abre espaço para discutir também novos direitos aos jovens, como a permissão para dirigir.
0: A repórter Paula Bittar acompanhou a votação na CCJ e tem mais informações sobre as discussões em torno da proposta.
2: A Comissão de Constituição e Justiça da Câmara aprovou por 44 votos a 18 a proposta que reduz a maioridade penal dos atuais 18 para 16 anos de idade. Atualmente, jovens que cometem infrações graves cumprem medidas socioeducativas de internação por no máximo 3 anos. A proposta principal previa originalmente a plena maioridade civil e penal aos 16 anos. Isso significa que, além de responderem por crimes como adultos, os jovens passariam a ter todos os direitos da vida adulta, como casar, celebrar contratos e dirigir. O texto tornava ainda o voto obrigatório aos 16 anos e reduzia a idade mínima para se candidatar a cargos como de vereador. Mas o relator da medida na CCJ, deputado Coronel Assis, do PL de Mato Grosso, retirou as modificações na esfera civil, prevendo exclusivamente a punição criminal de jovens acima de 16 anos. Assis explicou que retirou a parte dos direitos civis para garantir que o texto tratasse de apenas um assunto, evitando, segundo ele, confusão jurídica. Além da proposta principal, ele também apresentou parecer favorável a outras duas propostas que estavam sendo analisadas em conjunto. Uma delas sugere a redução da maioridade penal apenas em casos excepcionais, como crimes hediondos ou crueldade extrema, após avaliação técnica do jovem. Já a outra propõe a redução geral para 16 anos em todos os crimes e estabelece que adolescentes de 12 a 16 anos também respondam criminalmente se cometerem crimes com violência, grave ameaça ou contra a vida. Segundo o Coronel Assis, a aprovação das propostas atende à vontade da população.
3: Representantes do povo não querem fazer a vontade do povo. Qual que é a lógica? A lógica do sentimento, né, de clamar por justiça que a pessoa tem em ter um ente querido sendo vítima de homicídio por uma pessoa de 18, 19 anos ou uma pessoa de 17 ou 16 anos.
2: A deputada Sâmia Bonfim, do PSOL de São Paulo, por outro lado, criticou as mudanças feitas por Coronel Assis. Segundo ela, o texto original era menos pior.
4: Porque ao menos nele tinha uma redução da maioridade, não só do ponto de vista penal, mas também do ponto de vista eleitoral. Nessa, ele restringiu somente para penal. E por que que é uma aberração? Porque ele vai ser tratado como adulto do ponto de vista penal, mas do ponto de vista civil, ele vai seguir sendo lido, tratado pela justiça brasileira como um adolescente que ele é.
2: O deputado Tadeu Venere, do PT do Paraná, citou dados de um levantamento nacional de 2023 para explicar que a minoria dos jovens infratores, 12%, cometem assassinatos. Segundo ele, a justificativa de que é a população quem pede a mudança não é suficiente.
5: A população pede muitas vezes que o Congresso e aqueles que roubam aqui dentro, inclusive no Congresso, também sejam presos e nem por isso são presos. A população pede que nós não tenhamos mais emenda parlamentar. O que o povo quer, nessa hora não vale.
2: O deputado Mendonça Filho, do PL de Pernambuco, lembrou que uma outra proposta de mesmo teor já foi aprovada na Câmara, mas arquivada no Senado.
6: E eu, mais uma vez, defendo a PEC da redução da maioridade penal. A sociedade brasileira hoje se vê sitiada pelo crescimento da violência. 25% da população brasileira hoje vive sob a influência direta de milícias, do tráfico de drogas e das organizações criminosas que dominam territórios. E, infelizmente, boa parte do exercício do comando dessas organizações criminosas se faz, inclusive, com aliciamento de menores de 18 anos.
2: A análise da proposta que reduz a maioridade penal pela Comissão de Constituição e Justiça é apenas o primeiro passo da análise do tema na Câmara. A proposta ainda precisa passar por uma comissão especial e pelo plenário em 2 turnos de votação. Da Rádio Câmara de Brasília, Paula Bittar.
7: Turismo.
1: Bacelar do PV da Bahia relata que a Comissão de Turismo debateu o impacto na reforma tributária.

0: tributária sobre o transporte aéreo internacional. O deputado cobra do governo federal uma solução para evitar o encarecimento das passagens devido à cobrança integral sobre o setor.
1: Bacelar avalia que o aumento da tributação ameaça o crescimento do turismo em um momento de recorde na entrada de estrangeiros no Brasil. Ele também alerta que o custo maior no transporte aéreo pode afetar cargas, empregos e produtos que chegam ao consumidor.
2: Desenvolvimento regional.
0: Átila Lins, do PSD, celebrou a entrega da nova Praça de Nossa Senhora de Guadalupe, em Fonte Boa, no Amazonas. A obra de revitalização do espaço público foi realizada com recursos de emenda do deputado no valor de R$1 milhão.
1: Átila Lins registra a emoção de entregar uma obra em sua região de origem. Saúda a população e as lideranças presentes à festa ocorrida no dia 6 de junho e anuncia novos projetos, como a construção de uma maternidade e de um balneário público para melhorar a vida das pessoas de Fonte Boa.
0: A cidade de Guarabira, localizada na região do Brejo, na Paraíba, vai ganhar um centro da Fundação de Apoio às Pessoas com Deficiência. É o que promete Ranieri Paulino, do Republicanos, que atuou na mobilização popular para eleger a obra como prioridade no orçamento estadual.
1: Segundo o congressista, o novo polo da FUNAD vai evitar que pacientes de cidades vizinhas viajem até 5 horas para fazer terapia na capital paraibana. Ranieri Paulino reforça que a medida garante mais qualidade de vida e saúde para as pessoas com deficiência.
2: Relações Exteriores.
0: A Câmara aprovou acordos comerciais do Mercosul com Singapura e 4 países europeus. O repórter Antônio Vital acompanhou a votação.
3: A Câmara dos Deputados aprovou 2 acordos comerciais assinados pelos países do Mercosul, um deles com Singapura e outro com 4 países europeus, Islândia, Liechtenstein, Noruega e Suíça. Os 2 acordos abrem mercado para produtos e serviços brasileiros na Ásia e Europa. O acordo com Singapura cria uma área de livre comércio entre o país asiático e a Argentina, o Brasil, o Paraguai e o Uruguai. É o primeiro acordo comercial do bloco com um país da Ásia. De acordo com o texto, Singapura se compromete a conceder isenção tarifária imediata e integral sobre a totalidade dos produtos exportados pelo Mercosul. Já o Mercosul se compromete a eliminar tarifas sobre 95% de seus produtos e serviços, de maneira escalonada e o prazo de 15 anos. Ficam fora da isenção tarifária as máquinas, plásticos e aparelhos óticos, fotográficos e cinematográficos produzidos em Singapura. Singapura é o 8º destino das exportações brasileiras no mundo e 2º maior na Ásia, atrás apenas da China. Ao mesmo tempo, tem investimentos no Brasil em setores como construção naval e transportes, serviços financeiros e comunicações. O relator da proposta na Câmara, deputado Kim Kataguiri, do Missão de São Paulo, defendeu o aumento da relação comercial do Mercosul com Singapura.
4: Um país que é exemplo, o Sudeste Asiático é a região hoje do mundo, uma das regiões que mais crescem, exemplo de desenvolvimento, o Brasil tem muito a aprender com isso e esse é um acordo extremamente benéfico e inclusive mais benéfico para nós do que para Singapura. A gente precisa se libertar da dependência que nós temos de determinados polos econômicos e nos relacionarmos com a maior parte de atores políticos e econômicos possível do mundo. Portanto, maior número de parceiros comerciais que a gente puder, melhor.
3: A Câmara também aprovou o texto do acordo de livre comércio entre o Mercosul e 4 países da Associação Europeia de Livre Comércio: Islândia, Liechtenstein, Noruega e Suíça. O texto complementa o acordo firmado entre o Mercosul e a União Europeia e abre um mercado de 15 milhões de pessoas com comércio de quase US$500 bilhões por ano. O acordo permite redução tarifária sobre 97% de toda a exportação entre os 2 blocos econômicos. O relator do texto da Câmara, deputado Davi Soares, do Podemos de São Paulo, reforçou a importância do acordo.
5: Um projeto tão importante dessa envergadura que venha complementar o que já se iniciou com o acordo Mercosul e União Europeia. Com a aprovação do mesmo, nós fechamos aquela área e abrimos zonas para o exportador brasileiro continuar a tendo desempenho brilhante.
3: Os 2 acordos prevêem salvaguardas, como a suspensão temporária das isenções no caso de aumento súbito de importações ou ameaças à indústria nacional. Tratam ainda de normas de defesa sanitária para evitar a adoção de barreiras comerciais injustificadas. Também regulam o comércio de serviços, regras para o comércio eletrônico, acesso a compras governamentais e tratamento diferenciado para micros, pequenas e médias empresas. Os textos dos acordos do Mercosul com Singapura e os 4 países europeus seguiram para análise do Senado. Da Rádio Câmara de Brasília, Antônio Vital.
2: Educação.
1: Paulo Marinho Júnior, do PL do Maranhão, cobra explicações da Prefeitura de Caxias, no leste do estado. Estado sobre a aplicação de recursos federais para a educação. O deputado afirma que escolas e creches continuam em más condições, mesmo após repasses do Fundeb e de pagamentos de precatórios.
0: Paulo Marinho Júnior relata falhas em serviços essenciais da rede municipal, como merenda escolar e transporte de alunos. Ele pede atuação de órgãos de controle para verificar as condições das unidades e a aplicação do dinheiro reservado às reformas.
2: Direitos Humanos.
1: Carla Dixon, do PL do Rio Grande do Norte, pede urgência na aprovação de projeto que institui o Auxílio Mãe Atípica, destinado a apoiar mães ou responsáveis por crianças e adolescentes com deficiência severa ou transtorno do espectro autista.
0: Carla Dixon afirma que muitas mães têm de abandonar o trabalho para acompanhar filhos que dependem de atenção permanente, prejudicando a renda familiar. Ela ressalta que a proposta combina apoio financeiro e atendimento psicossocial para quem assume a rotina de cuidado.
1: Luiz Couto, do PT da Paraíba, apoia projeto que determina a simplificação das informações nos rótulos dos alimentos para facilitar a compreensão dos consumidores. Para ele, a medida está diretamente ligada ao direito constitucional à informação, garantindo também a liberdade de escolha.
0: O texto, segundo Luiz Couto, é amplamente respaldado por evidências científicas que associam a clareza de informação à saúde pública. O parlamentar destaca ainda que a matéria aborda a necessidade de uma transição sobre a forma como o país lida com a segurança alimentar.
1: Termina agora o Jornal Câmara dos Deputados, produzido pela Rádio Câmara, com trabalhos técnicos de Everson Urani e apresentação de José Carlos Andrade e Márcio Aquilissardi. Uma boa noite para você.
0: Uma ótima noite. A Voz do Brasil volta amanhã.
2: 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Boa noite.

0: por quê?
1: Porque é apaixonada.
0: E essa é a nossa homenagem ao nosso irmão Juliano César.
2: Com certeza.
0: Salve nosso Juliano eterno, César.
2: Nosso eterno cowboy.
0: Salve Clube da Viola.
2: Obrigado, João Bosco e Vinícius.
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0: 2026. Sejam todos muito bem-vindos ao nosso programa. Você sabe, vai até às 9 da manhã. Eu e você juntinhos aqui pela cidade, tocando movimento. Ah, que coisa boa. Olha, 4:57 agora. Gente, 4:57, bom dia pra você da cidade, bom dia pra você do campo, bom dia pra você do volante, seja pequenininho, grandão, a galera do pedal, a turma do foninho, nossos amigos motociclistas, pra você que sintoniza, aliás, pra você que usa o aplicativo da Rádio Cidade e ouve a gente onde quer que você esteja. Receba um abraço desse amigo de vocês, Maurinho Moraes, e da turma da cidade.
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0: Já tem gente no telefone, no 3662-6030. Alô, bom dia.
2: Bom dia, Maurinho.
0: Ô, Françoelen, aí eu te pergunto.
3: Como é que você tá?
0: Como é que você tá, Françoelen?
2: Tô bem, né? Graças de Deus, não pode reclamar não.
0: Pode não, pode não, bem demais, na graça de Deus. E essa chuvinha gostosa sobre a terra da beija?
2: É, tá até bom, graças a Deus.
0: Tá bom, você não gosta de chuva não?
2: Porque nós morávamos na roça, né? Não é que eu não gosto, né? Precisa da chuva, né?
0: Certo.
2: Mas eu preferia a chuva mais, Deus sabe a hora, né?
0: Mas certo.
2: Eu preferia a chuva mais de noite, né? Devido à roça, barro, né?
0: Certo.
2: Agora
0: certo.
2: Não tem roça, não tem barro, né? Mas tem menina na escola. Mas tá, Deus tá bom, né? Deus sabe de tudo, né?
0: Deus sabe. Essa chuva veio até pra melhorar um pouco a qualidade do ar, né? A gente sabe que com esse tempo frio, o tempo tá seco, né? E isso melhora bastante, essa chuvinha é mansinha, graças a Deus aí bem mansa, acaba melhorando muito a qualidade do nosso ar, que é importante para a nossa saúde.
2: Mas tem que chover, né? Senão não come,
0: senão. É verdade, nada, tem, né? tem que chover. Deixa cair água. Chove,
2: Maurinho.
0: Oi.
2: É, eu sei que tá cedo, né? Mas eu quero compartilhar algo que nós encontramos no meio da rua, né?
0: O que vocês encontraram?
2: Não chama ele não, é conversa. Nós tava passando, acho que foi ontem. Ali no viaduto Boa Vista, né?
0: Certo.
2: Aí nós tinha uma caixinha ali, o Brunão parou pra ver o que era, né?
0: Certo.
2: E era um conversor digital, só que, não sei se o carro passou por cima, né?
0: Ei.
2: Só que o controle estragou, só que o aparelho não, né? Se por acaso alguém tiver querer ainda esse conversor, né? Está com a gente aqui, procurar.
0: Ah, tá. Alguém que tenha perdido, né? Talvez.
2: É, porque eu acho que perdeu, porque tava com a sacolinha perto, né? Da caixinha.
0: Ah, então deve ter perdido.
2: Caiu alguma coisa.
0: Não, com certeza. Não é possível que alguém foi lá, buscou e jogou fora também. É muita sacanagem, né? Não é possível.
2: É verdade.
0: Não, mas tá tranquilo.
2: Depois você vai falando no decorrer, né? Com o conversor digital, Full HD, se não me engano.
0: Uhum. Não, tranquilo. A gente vai lembrando aqui e vai trocando ideia com a turma aqui, beleza?
2: Tá bom, eu quero pedir o louvor de hoje, né?
0: Qual é o louvor de hoje?
2: Vamos com fidelidade. Ai, meu Deus do céu, o menino que canta. É um negócio lá, Tairone. Samuel Tairone.
0: Samuel Tairone. Procura lá pra nós, lá, gente. Samuel Tairone, fidelidade, é isso?
2: Isso mesmo, louvor muito lindo.
0: Samuel Tairone. Deixa eu ver aqui. Aham. Certo, fidelidade.
2: E esse despertador aí,
0: Mori? Olha, o despertador tá aqui, ué. O despertador aqui é pra acordar. Tu acorda? Acorda! 5 horas agora.
2: Ah, nós já acostumou, né?
0: Tá certo. Achei aqui, ó. Samuel Tairone canta Fidelidade. Tava cantando lá no programa Raul Gil, quando ele cantou.
2: É esse mesmo. Lindo louvor, muito lindo.
0: Não, tranquilo então. Beleza, Joia. Pode oferecer.
2: Quero oferecer pro Leon, pro Camilo, Emanuel, Micael, Matheus, pra esposa do Luiz Leiteiro, mais ele, mais os filhos, né?
0: Certo.
2: Quero oferecer pra Maria, pra vocês, sua família também, pra minhas irmãs que estão aqui na Araxá também, né? E pra todos que gostaram desse lindo louvor, pra minha sogra também, coloca todo mundo em conta com Deus aí, da minha família.
0: Tá bom então, minha querida, forte abraço pra você, obrigado aí pelo carinho de sempre, tá sempre participando com a gente aqui, viu?
2: Obrigada a vocês,
0: hein? 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
0: a cidade.
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0: Ora, vamos que vamos, né, Maurinho? Aqui na Tapira tá caindo água, Maurinho. Tá chovendo aqui em Araxá, tá sim, o Adilson, tá caindo.

Caindo água aqui, choveu mais cedo, começou ali, pelo menos lá na chácara, começou, era por volta das 20 para as 4 da manhã, e ela foi uma chuva bem mansa, e de repente o negócio deu uma firmada mais firme, entendeu? Agora tá mais tranquila. Alô, Nadir Martins de Oliveira!

vou fazer o seguinte, vamos de moda aqui na nossa programação. Daqui a pouquinho eu volto com vocês aí para aquela participação ao vivo. Vou de fazer um cafezinho, né, gente? Alguém tem que tomar um café, né? Eita, nós. Começamos com o Tião Carreiro e o Pardinho. Não poderia ser diferente, a mão do tempo. Cidade FM. 5 horas, 2 minutos agora, 5:02 na cidade.

0: Maestria, parada dura e último adeus. Agora 5:14. 5:14. Pode conferir por aí. Temperatura agora aqui no estúdio da Rádio Cidade, 17 graus. Vamos saber como é que vai ser a previsão do tempo para hoje, gente. Se vai chover, se não vai. Aliás, já tá chovendo, né? Já tá chovendo aqui na Terra da Beija. A chuva, pelo menos lá na chácara, começou por volta dali às 3:40, mais ou menos, 3:35, começou a chover. Acabei me despertando com a chuva. Coisa boa. Vamos ver como é que vai ficar a situação de chuva, se chove ou não chove mais aqui na Terra da Beija. Trazendo informações para você da previsão do tempo. É a previsão pela Clima Tempo, né? Deixa eu ver como é que vai ser hoje. Temperatura hoje pode chegar na casa dos 19 graus, gente. Sensação térmica, deixa eu ver se é isso mesmo ali. Deixa eu ver, confirmar. É isso mesmo, gente. A temperatura hoje deve ficar mais baixa, né? A umidade relativa do ar aumenta para 95%. Alta probabilidade de arco-íris, a gente está na lua minguante, o sol nasce às 6:37, se põe às 17:36. Cerca de 3.1 milímetros, 66% de chances de chuva. É, gente, então pode chover e a temperatura tende a cair, né? Tende a diminuir. Deixa eu ver quem tá ali, meu amigo Eduardo. Fala aí, Eduardo. Fala comigo, Eduardo.
1: Bom dia, Maurinho Rafael.
0: É Moraes.
1: Ô, Maurinho Rafael, põe meu nome no encontro com Deus. Aí, estou da minha família. Cirurgia da minha petitinha lá correu tudo bem, graças a Deus, Nossa Senhora da Aparecida. Ô, Biloca, dá uma ligadinha pro Maurinho aí. Ô, Maurinho,
0: não,
1: aqui no lado da Fazenda do Engenho choveu nada. Nada. 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
0: É o benzedor aí, Eduardo, é o benzedor.
1: Ô, Maurinho, esses dias eu tava trabalhando pro setor que não tava te pegando direitinho, não. Mas agora tá te pegando bonitinho.
0: Boa.
1: Ô, tava te ouvindo esses dias. Aquela do canarim que foi embora com a gaiola, o lutador. Foi forte, mas é do papagaio, vou te falar, hein.
2: Que é treino, me pavora.
0: Não, mas é do papagaio, foi forte. Que é treino, me deu uma dor de cabeça danada, rapaz. Você tá doido. Alô, bom dia.
3: Bom dia, Maurinho.
0: Ô, minha amiga Maria, bom dia, bom dia, bom dia, bom dia, bom dia.
4: Como é que você tá?
0: Como é que você tá?
3: Tô beleza.
0: Tá beleza? Dormiu bem?
3: Dormi bem.
0: Bem, coisa boa, né? Graças a Deus. Já deu aquela descansada no esqueleto?
3: É.
0: Ei, Maria, tá bom. Maria, conta pra nós, Maria, qual vai ser a música do dia?
3: Hoje eu quero Paloma com o Daniel.
0: Paloma. É. Boa pedida, viu? Boa pedida. É. Quer oferecer pra quem a Paloma?
3: Pra você, pra sua esposa, pro seu Ted. Ofereço pro Zé Roberto, casal de filhos. Pro Tony dos Doce, pro Rogerinho. Pro Biloca, pro Sorinho. Pro Luizinho Leiteiro. Deixa eu ver pra quem. Pro seu Salvador. Seu Salvador sumiu, né?
0: Tá sumido, seu Salvador.
3: Pro seu Valcir, pro seu Lourenço, pra dona Tereza, seu Cornélio, pra dona Nininha, pra Thaís, pra Dalvani, pra Rosana, pro Bala, pro Ivan, pro seu Eli, deixa eu ver pra quem.

0: cidade tá te ouvindo, tá bom?
1: Tá bom então, minha querida. A gente agradece o carinho. Tu choveu, hein, Maria?
0: Beleza, eu acordei 4 horas, tá chovendo, que beleza.
1: Que
0: né?
1: Bênção, né, Maria? Que bênção, né? Coisa boa. É. Maria, ó, beijo no coração, fica
0: boa
1: com Deus.
0: Você.
1: E a
0: pra
1: cidade.
0: Tá gostoso de ouvir.
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1: Gente, olha, amanhã, deixa eu falar sobre a previsão do tempo, amanhã deve intensificar mais as chuvas, tá? E no sábado deve ser mais forte ainda. E tem alerta, alerta amarelo de tempestade para a região sudeste, né? Olha, agora na região sul pode haver até muita chuva de granizo, né? No Rio Grande do Sul e outras regiões. Aqui na nossa região, é região sudeste aqui, tá se falando também realmente que a temperatura, há um grande declínio na temperatura na área sul e sudeste de Minas Gerais. Zé Corta Giro, fala comigo, Zé Ferreira.
3: Meu amigo Maurinho Moraes, bom dia.
1: A chuva caiu lá,
3: na paz? Graças a Deus, tirando uma gripe, tá na luta. Maurinho, aqui na Serra da Garota, tá no São João Batista, tá caindo água.
1: Aí, ó.
3: Fica chovendo. Coloca, Maurinho, põe meu nome no encontro com Deus, a minha família, a sua família, nossos ouvintes. Mandou programação pra nós que tô grudado no rádio, a gente ouvindo, falou?
1: Valeu.
3: Um abraço, tudo de bom com Deus.
1: Um abraço, José. Ô, Ed Carlos tá aí pertinho de você. Aproveita e mandar um abraço pro Ed Carlos aí no Alto da Serra também. Né? Tá lá na Serra do Salitre ouvindo a gente. Abraço pra ele, a turma toda lá. Eita, nós, hein, sou? Tá caindo água, gente. Aí lá. Aqui nas bandas de Araxá. Agora o Eduardo falou que onde ele tá lá não choveu não, então é o Benzedor, o Emerson Bill, o grande Bill, mandar um alô lá pra turma lá no Parque das Acácias, né? O Bill, a esposa, seu Agostinho, a esposa, a turma toda lá, o Luiz lá no bar, senão depois ele fica chateado, né, Luiz? Luiz tá ampliando lá, tá, rapaz? Tá fazendo um salão de festa lá, bitela, hein, senhor?
4: Bom dia, Maurinho dos Moraes.
1: Bom
4: dia. Como é que você tá?
1: Tô bom, cara, tô bom.
4: Ei, quinta-feira com chuva, eu vou te falar.
1: É boa, né?
4: Vai ser bom, hein, Maurinho?
1: Tá doido.
4: Você tá doido. Maurinho, manda um abraço aí pra turma aí do Volante Resenha. Tiagão, Jorjão, Paulo, Rayane, o Eric. Bota essa turma pra acordar aí e eles trabalhar, que eu vou te falar, viu? Eles tá com a vida ganha. Bora pra cima.
1: Eita, coisa
4: aí,
1: boa.
4: Manda uma do Miro Osmar aí da casa, bem apaixonada das antigas aí, porque quinta-feira é quase sexta, né?
1: É, bora, não é o que a gente quer, mas tá pertinho, né, rapaz? Tá pertinho. Vou te mandar um abração pra Jaque lá no Jardim das Oliveiras, tá lá com o radinho ligado também ouvindo a gente, ela, o papai dela, a mamãe, né? Os irmãos, opa, o Mimosa deve estar no trecho também ligadinho com a gente. O Guilherminho ontem não falou, mas hoje o zap tá funcionando.
5: Bom dia com Jesus, Maurinho dos Moraes.
1: Alô, Vaguinho.
5: Por cá, meu amigo. Maurinho, que Deus possa dar uma quinta-feira pra nós com muita graça e muita paz, meu amigo, não esquece não. Coloca meu nome, seu nome, das nossas famílias, né? Do Charlin, da Cidinha, do Luizão, do Vanderlei, da Dona Dalci, do Leão e toda a família, do Biloquinho, da mãezinha dele, do Aurélio Todinho, do Ganizezinho e de todos os ouvintes aí da 94,5, meu amigo. Que Deus possa dar uma quinta-feira pra nós com muita graça e muita paz. E se der, você toca pra nós aí uma do Ginigeno. A minha mãe falou que não é pra me pedir só as águas do São Francisco, não. Pra pedir uma do Ginigeno pra ela aí.
1: Ah, ainda bem que ela te deu o toque.
5: Pra nós começar a quinta-feira daquele naipe.
1: Ah,
5: e bora pra cima, né, meu amigo? Pra baixo você já sabe,
1: é
5: né?
1: É daquele jeito.
5: Cidade, dá muito prazer e gosto de ouvir.
1: Ei, aproveitar e mandar um abraço lá pro Vaguinho, né? O Vaguinho, os vídeos, o Will, o Wagner, Luiz, o Wagner também de novo, a Micaela, a Valentina, ele esqueceu da esposa, hein? Ei, ai, ai. Tá bom, um abraço pra todo mundo lá. Primo Montovani tá com a gente, tem gente no telefone. Alô, bom dia.
6: Bom dia, Maurinho Moraes.
1: Meu amigo Zé Roberto.
7: Olha
1: aí, ó. É o Zé Roberto, ei.
7: Como é que você tá,
1: Zé?
6: Bom, graças a Deus. Bom, aí, beleza?
1: Bom demais. Tá chovendo aí, Zé?
6: Vai, começando a dar uma chuva.
1: Começa?
6: Tem uma hora e meia, mais ou menos.
1: Era, deixa eu te contar, perguntar um negócio. Você acha que com essa chuva pode se esfriar mais mesmo, senhor?
6: É provável que sim, viu?
1: É, eu tive conversando com o Ed Carlos agora e falou, Maurinho, pode se prevenir porque o negócio vai esfriar, vai gear. É o que ele falou.
6: Pode aumentar as cobertas que o gado vai engrossar.
1: O gado vai engrossar. Eu fico com dó das plantas, rapaz. Com esse frio, né? Acaba queimando as plantas. É triste, professor. Daqui a pouquinho, falando em plantas, daqui a pouquinho a gente tem o Agro na Cidade, né? Cidade no Agro, levando a informação pra turma do campo. Ô, meu amigo Zé, qual que vai ser a música?
6: Eu rebentar o pica-pau do oco.
1: Muito oitadinho do bichinho.
6: Belmonte Amorais, você sabe que não falha, né?
1: Falha de jeito nenhum, nem pode falhar.
6: Entre lágrimas,
1: boa pedida. Pode oferecer, meu amigo Zé Roberto.
6: Pra minha esposa, meus dois filhos, pra você, toda a família, o Zezinho lá da padaria, o Elino Caboclo Faminto, o Biloca, o seu Lourenço da Nibiá, Romilda Fazenda Congonha, funcionário e esposa, Tonho dos Doces, Valcir da Casa da Linha, o Elza Batata, Maria, sou Cornélio, Dona Tereza, Narciso da Toca do Lobo, Joãozinho da Mercearia Ávila, Moreno do Forró, Romero do Açougue, o Elisa do Guincho, né, na Tapira.
1: Certo.
6: O Carlão lá da padaria, Valdeci, Zé Carlos, o Flávio e as meninas lá também.
1: Certo.
6: O Elias do Bigode, o Vado lá da CBM, o Genário mais a Terezinha, o Marquinho lá da Câmara de Vereador, né?
1: Uhum.
6: O Luizinho, que não esquece da gente aí também, né?
1: Certo.
6: O Lúcio, São Salvador, e todo esse pessoal que tá na escuta, tá oferecido, porque é muita gente, né?
1: Na graça de Deus, sempre, bastante te ouvir.
6: No Biá.
1: Daqui no Zubiá, tá certo. Ô Zé, forte abraço pra você. Ah, deixa eu te perguntar, já tem pão de queijo pronto, enroladinho? O que já tem pronto aí pra turma passar por aí?
6: Tem pão de queijo enroladinho, eu já tô providenciando, tem, já tá no forno, bolo de fubá com queijo, caçarola italiana.
1: Então, gente, ó, passa lá pra tomar um café com meu amigo Zé Roberto, troca lá um dedo de prosa com ele, amassa, a turma toda tá ali. Ô, Maurinha, onde é? Sabe o Laboratório Save, gente? Logo abaixo, primeira loja que tiver lá, vem com aquele cheiro de pão de queijo gostoso, é lá. Meu amigo Zé Roberto. Zé, um abraço pra você, dá um abraço na turma toda aí, Cidade.
6: Dá gosto de prazer de ouvir.
1: Eita, falando de café, gente, deixa eu ali acabar de ajeitar meu café ali. Que áudio que é aquilo? Ô, Leão, mas que é isso, Leão? Pra que 1:33, Leão? Tá doido aí.
8: Tá, Maurinho, coloca nosso nome no encontro com Deus, da minha família, da sua família, da família do Guilherminho, da família do Eduardo Leiteiro, do Eduardo Davan, do Zezão, do Luizinho.
1: Leão, tem dois no telefone? Dois zap?
8: A galera tudo aí, na moto casa e bora pra riba, né? Bora agarrar, graças a Deus. Pelejando, né? Não para, né? Para o bispex, fica o bisconto, então vamos acelerar pra ver se não alcança, né? E deixa eu te falar uma coisa, Maurinho. Filho, o pai desses meninos aí, ó, que não tem juízo. Molecada nova nessas motoquinhas elétricas aí tão caos, hein? Eu não queria falar não, mas a responsabilidade dos pais aí tá pouca. É uma casa. É ruim. Aquilo é um perigo danado. Lá na frente da igreja Matriz, esse dia pra trás, eu fui sair do estacionamento do restaurante, um carro veio, foi entrar no estacionamento e eu paralelo com ele assim. Aí o menino saiu de trás da escada uma vez e passou rasgado mesmo, assim, pra descer pra rua. Eu ainda xinguei, hein? E estudia também aconteceu a mesma coisa. E tem uns pais aí deixando os moleques de 15 anos dirigir. Falar, apesar de eu largar a mão disso, que se der errado vai nas costas deles, hein? E sabe disso, a responsabilidade é grande.
1: É.
8: Positiva, mano.
1: Responsabilidade no trânsito é tudo. Falou tudo, Leão. Valeu o áudio.
9: Zé, de novo, deixa eu te falar. Toca pra mim também. Eu sei que não pode pedir duas músicas.
1: Não,
9: mas tá só uma música de feliz aniversário aí pra minha sobrinha Yasmin, que tá completando 18 anos hoje, tá bom?
1: A Yasmin?
9: 18 anos.
1: Ei,
9: então eu recebo o abraço da tia dela aqui, das primas, da mãe dela, Suelen. Né? Aí você fala aí, fazendo favor, obrigado.
1: Tá certo, parabéns então pra Yasmin, completando aí seus 18 anos. Eita, coisa boa, parabéns pra quem estiver fazendo aniversário hoje, 5:27.
10: Querida, muitas felicidades, muitos anos de vida. Parabéns!

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1: 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Tá aí o Agro na Cidade, ou Cidade no Agro, de qualquer forma a gente tá junto. 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Vamos trazer, Cadeiro, vamos trazer as cotações, né, gente? O pessoal gosta de saber as cotações, como é que estão os valores aí. O que que a gente vai trazer a cotação de hoje? Do café? Traz a cotação do café para nós aí aqui em Minas Gerais, Cadeirudo. Como é que tá o valor, Cadeirudo? Olha só, o preço da saca de 60 quilos do café arábica tipo 6, bebida dura em Minas Gerais, varia entre R$ 1.400 e R$ 1.550, isso dependendo da região e também da cooperativa. As cotações do mercado físico para o café tipo 6, bebida dura, safra nova, são negociadas nas principais praças mineiras da seguinte forma: Campos Gerais é R$ 1.440 a saca, Poços de Caldas a R$ 1.530, Varginha a R$ 1.490, Patrocínio R$ 1.470, Guaxupé a R$ 1.463 e Araguari a R$ 1.400. Valores sujeitos a oscilações ao longo do dia com base nos contratos futuros, né? Para acompanhar as atualizações em tempo real e consultar, é claro, é só você saber aqui pelo nosso Agro na Cidade. Daqui a pouquinho, às 7:30, tem mais uma edição do Agro na Cidade aqui para você na nossa querida Rádio Cidade, que dá muito gosto e prazer em ouvir. 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
1: E a gente já chega com moda boa, a gente já chega com o Barreirito aqui pela 94.

0: oferecer especial pra dona Tereza, gosta muito dela, né, dona Tereza? Dona Tereza anda meio sumida, quase não envia nem mensagem pra gente mais aí, Cadeiru. Dona Tereza tá custosa, né, senhor? Um abração pra ela, seu Cornélio, pra toda a turma da madrugada, pessoal das padarias, das quitandas que estão ouvindo a gente. Alô, Milka, deve estar lá sintonizadinho, o Zezinho lá da padaria, a turma toda lá da padaria mineira, ali na Avenida Imbiara, quem tá aí?
1: Bom dia, bom dia, bom dia, Maurício Moraes, como é que você tá?
0: Ah, Tiago,
1: eu tô aqui, rapaz. Tô meio longe de casa.
0: Tá longe?
1: Tentei sintonizar uma rádio aqui nos rádios aqui do carro, mas tem nenhuma que toca modão igual você, Maurinho. Cada música ruim, Deus me livre.
0: Tô te falando.
1: Também não tem internet, né? Tamo junto, Maurinho. Carona com você, até onde der. Vambora.
0: Ô, Tiagão. Rapaz, eu vou te contar um negócio pra vocês. O pessoal anda nesse negocinho agora, dá umas modinhas. Esse áudio de modinha, gente. Hora dessa de manhã não dá não, hein? Pelo amor de Deus, o pessoal quer que enfiar pela goela abaixo umas modinhas, uns negócios que não dá pra engolir, não. Gente, vocês estão aí fazendo programação, vocês que são locutores, trabalham com rádio também, esse horário é modão, gente, tem jeito não. Mas é mineiro, uai, né? Ah, pá, tem dó, rapaz. Colocar uns trenzinhos ruins, nem toco aqui, rapaz, sinceridade. Graças a Deus, chefe, Léo, obrigado, viu? Obrigado por essa liberdade de fazer a programação do jeito que o povo gosta. Seu Enio Braga, direção da emissora. Deixa eu ver quem tá no telefone aqui. Se pedir música, eu não vou tocar, não. Alô, bom dia.
2: Oi, bom dia.
0: Bom dia, quem fala?
2: É o Mário da Tapira, você tá bom?
0: Ô, Mário da Tapira, tá chovendo aí, Mário?
2: Não, tá fazendo frio demais.
0: Frio?
2: É.
0: O rapaz falou que tava chovendo aí um pouco mais cedo, aí.
2: Não, não, aqui na fazenda não tá, não.
0: Ah, na fazenda, fazenda. É. Ô, Mário, rapaz, você gosta de modinho ou modão?
2: Modão, você
0: pra mim? Pra lá.
2: É.
0: Deus é mais, ele tá amarrado em nome de Jesus, gente.
3: Credo,
0: sai fora. Qual moda que você gosta, Mário?
2: Qualquer uma do Alain Aladim.
0: Alain Aladim, tá vendo aí, ó? Alain. A música toca, sim, senhor.
4: Menina, menina.
0: Você para de fazer gracinha que hoje é quinta-feira, dá bobeira não. É
3: brincadeira, hein?
0: Ô, vai oferecer pra quem, Mário?
2: Ouvindo, você tirar a
0: chave da
2: rádio, todo mundo aí.
0: Tá bom então, meu amigo, forte abraço pra você, tira essa coisa do seu pensamento, viu? Você besta, traz o redondo, nós como?
4: Rapaziada.
0: Ei, Mário, tá lá na fazenda ouvindo a gente, ele quer ouvir um Alain Aladim, chama aquela lá, já que o negócio vai esfriar mesmo, toca 2 graus pra nós aí, aê, moda. É quinta-feira, gente, 11 de junho de 2026, 15 minutos faltando agora, gente, 15 minutos faltando pra...

0: esse aí é o Alan, né? E também o Aladim. Agora tem o Alan que fala aqui também.
1: Eduardo Moraes.
0: Ah, o Alan. Aqui, bom dia, bom dia. Aldo Brete.
1: O que você achou hoje, Maurinho? Você dormindo assim, o macho vinha em cima?
0: É bosta.
1: Gostou ou não?
0: Deus é mais marrado em nome de Jesus. Ai, ai, o Ivan que gosta, rapaz. Quando o macho vinha, a machuvinha vem por cima assim, escutando barulhinho. Ei, ai, ai. Ah, quem tá ali? Ah, tá ali, ó.
2: Bom cara. Dia, Maurinho.
0: Bom dia.
2: Vou falar que eu não falei o nome da dona Encrenca. Agora empinou a carroça aqui, gosta de mandar a música sonada aí pra
0: tá
2: ela.
0: Tá vendo, viu? Viviane? Tá vendo como é que é o negócio?
3: Uai, Maurinho, tem que empinar a carroça mesmo, logo na chuvinha dessa. Tem que levantar às 5 horas da manhã pra vir pro curral tirar leite. Ah, ninguém merece.
0: É pra acabar, né? Mas faz parte, faz parte. Vamos agradecer que tá vivo, Se tá trabalhando porque tem saúde, né, gente? Na bênção de Deus. Daqui a falando em Deus, daqui a pouquinho... Tem o nosso encontro com Deus. Manda um abraço pra minha amiga Luísa, tá lá ouvindo a gente também, né? Grande Luísa, ela, a família. Ah, o Ed Carlos ali. Ed Carlos, tá bom, Ed Carlos? Fala aí, Ed
4: e
0: Carlos.
4: Marvin Moraes, manda pra nós aí.
0: Eu mando.
4: Bica d'água, querido Ineu.
0: Acho que é bica.
4: Vai pro Lecão, não tem por. A turma que tiver na escuta aí, eu sei que tá fazendo programação pra nós e deixar água, mulher. Aí embaixo é chuva. Chuva e frio é bom, mano. Você tá doido? Pra baixo é só calcinha. Pega descendo. Subindo com a mão.
0: Não, toca pra aí, pra baixo é só calcinha. É daquele jeito. Ô, Bibi, Dulcelina. Modão Raiz, Maurinho, toca aí pra gente. Igrejinha da Serra, Praião e Prainha. A Dilmair de Souza. Oh, cadê o Tonho do Doce?
5: Fala bom aí. Dia, aí, Maurinho aí. Moraes.
0: Bom
5: dia, Tonho. Tá boa de ouvir essa rádio, de ouvir essa programação maravilhosa que você traz aí.
0: Obrigado,
5: quando você falta, o povo fala comigo na rua. Cadê o Maurinho Moraes? Olá. O dia você foi, acho que levar a sua mãe no Beiraba, o nego toda hora tava ligando e perguntando.
0: E o Berlândia?
5: Então, um programa muito bom. Parabéns pra você, da boa de ouvir essa rádio cidade. Manda música pro Joãozinho da Mercearia de Alba, manda música pro Ferramenta, manda música pro Batista lá na Rua Pará, manda música pro que cara que trabalha na Copasa, que mora aí na rua do Joãozinho aí, que é gente boa pra caramba, é gente fina. Manda música pro Lúcio, manda música pro Roberto do Açougue lá em cima, que é gente boa pra caramba. Manda música pro Zezinho da padaria, que a gente fina ele, todos os funcionários, as meninas lá que são bacanas. Lá pro Joãozinho, você manda música também pro açougueiro, pro Romero, que trabalha no açougue, que a gente fina pra caramba. Manda música pra esses colegas, manda música pro Zé Roberto Pão de Queijo, manda música pra Maria, gente boa. Manda música pro Paulo, mas é dona Marlene, a dona de Norá. Manda música pra esse povo que é tudo escutando essa programação maravilhosa que tem aí. Tem Roberto Pão de Queijo, toda a família dele. Manda música pro Toninho também na oficina que tá ali escutando essa programação maravilhosa. E um bom dia pra você, muita paz e muita saúde, gente boa.
0: Valeu, Tonho, valeu, Tonho. Ô, Tonho, deixa eu te perguntar, peraí, dona Gilda, deixa eu falar com ele aqui. Tonho Dudu, eu passei ali na Rua da Consolação, descendo ali a rua do... Descendo a rua ali do cemitério. Do lado direito ali tem a Ávita Marina, tem a feirinha lá do Versi, né? É o Versi. Rapaz, passei lá, vi você pegando a mandioca dele. Tem base, é uma...
6: Ai, credo!
0: É, tava com a caixa de mandioca na mão, tava ajudando lá, né? Ela ajuda lá o Tonho do Doce. Gente, passa lá depois vocês trocam um dedinho de prosa lá com meu amigo Tonho do Doce. É Versi, né? O Versi é a turma toda lá, vai lá.
7: Fala, Maurinho Moraes, meu parceiro, bom dia, bom dia. Deus abençoe o nosso dia, muita paz, saúde, sabedoria. Vamos que vamos, hein? Vamos exportar, amigão. 452 é o palco. Chegando aqui na querida terra de beijo, hein? Um alerta aí pros colegas da rodagem aí que estiver trafegando aí, ó. Sentido Uberlândia, viu? Araxá, sentido Uberlândia, aquela curva lá dos bambus lá, ó. Chegando na ponte Nova Ponte, bem com a carreta, hein? Tinha acabado de deitar a hora que eu passei, cara.
0: Deus é mais.
7: Tava tirando o motorista de dentro lá. Deus abençoe que tá tudo bem.
0: Amém.
7: Fechou?
0: Amém.
7: Um abraço a todos, tudo de bom.
0: Pertinho da Ponte Nova Ponte, então, gente. Na rua lá dos bambu, carreta tombada, viu? Sentido a Uberlândia.
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0: Ei, ai, ai.
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0: Ô, Carmen, bom dia, Carmen.
9: Bom dia, Maurinho Moraes. Uma ótima quinta-feira abençoada pra você.
0: Amém.
9: Coloca meu nome no encontro com Deus, da minha família, da sua família. e pra todos os ouvintes.
0: Tá bom,
9: Rádio querido. Cidade, dá gosto de ouvir.
0: Dá gosto de ouvir. Fala, dona Divina.
6: Bom dia, Maurício, tudo bem?
0: Bom dia, dona Divina, tudo bem?
6: Coloco meu nome no encontro com Deus, da minha família. Que Deus abençoe o seu dia, o nosso dia. Que chuva boa, maravilhosa.
0: Já gostou?
6: Ei, bom. Alô, Maurício, obrigado.
0: Eu fico satisfeito porque lava os painéis solares lá de casa, rapaz, fica uma beleza.
10: Bom dia, boa noite, boa tarde, boa noite, cavalão de teta.
0: Ô, Biloca, você acha que eu devo falar pro pessoal que quando você me viu antes de ontem lá na Avenida João Paulo II, o alvoroço que você fez? Gente, ele tava vindo ali de Uberaba sentido ali a Avenida Amazonas, eu estava ali, eu tava saindo ali do lanche caseiro. Rapaz, esse homem me viu lá no meio do canteiro ali, atravessando o canteiro. Esse homem arrumou uma buzinação, uma aceleração no van, tudo suja. Encostou a van, veio correndo, quase que morre atropelado, punhado de carro passando, quase que ele morre atropelado lá na Avenida João Paulo II, quase que dá trabalho. Pior é separar lá no meio do asfalto, mas tá bom. O que aconteceu? Chegou, me abraçou, te amo demais e não sei o que. Eu falei, que isso, Biloca? Pra que isso tudo? Nunca vi aquele tanto, tá doido aí.
10: Bonecão de Olinda. Ó, tá chovendo, hein? Você tá doido aí. Ó, toquei degrau na escada aí, meu amor. Meu amorzinho, uma pessoa muito especial. Ela sabe o que é, né, boba? Você vai tocar? É, tá, acordou já. Já saí de lá e ela também já saiu.
0: Hã? É? Daqui a pouquinho.
10: Vai mandar ou não essa música?
0: Eu vou mandar, vou mandar.
10: Não, fui eu não. Eu tive buzinar mesmo, você tava andando com as mãos, você tava com o meio da via.
0: Uhum. Ah,
10: nem faixa de pedestre não tem. Eu sei andando com as mãos, eu tava.
0: Larga
10: tem
0: buzinar mesmo. Eu tava
10: depois
0: do
10: eu
0: outro,
10: passo já o chip. Não arrumei o volante não.
0: Aham.
10: Uhum. E você que quis tirar foto comigo. Pode tirar uma foto, Biloca?
0: Biloca, eu filmei tudo, Biloca. O seu alvoroço, eu tenho a prova contra você. Eu tenho a prova contra você, Biloca, tá?
11: Ô, Maurinho.
0: Ah.
11: Eu entendi errado ou Biloca pediu um negão na escada? Você besta?
0: Tem base,

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2: Bom, agora é 5:57, 5:57, bandido Radinho.
3: Bom dia, Nari Moraes, Deus que te...
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2: Bom, agora é 5 horas e

0: nós todos.
1: Ô, Dubrete, ô, Dubrete. Dá bobeira não, Dubrete. Dá bobeira, eu pedi degrau na escada. Dá bobeira não, Dubrete.
0: Negão na escada.
1: O que é a resenha lá, Dubrete? Sexta-feira? Ah, tô chegando lá então.

0: 6:02. Tem um amigo meu que adora tomar na bica. Água na bica. Ei, Ivan! Ei, Ivan!
1: Ô, Maurinho, coloca meu nome no Encontro com Deus aí, o nome da Roberta, do Luiz Miguel, meus amigos todos, principalmente do Leilson, do Leandro, Aline, seu Jair e dona Eva. Está passando por um momento meio conturbado na vida, mas isso aí vai passar, né? Isso aí vai passar, se Deus quiser. Falou. E coloca o nosso nome aí, fazendo um favor, beleza, meu irmão?
0: Falou! Grande, grande do Brete. Olha o pai da bica ali, ó. Fala da bica.
2: É baixo.
0: Alô, Nívia. Alô, Divina. Alô, Carla Prado. Ô, dona Lúcia, descabelado, Robson Frazão. Alô, Dirim. O Dirim falou, tem que levar meu menino pro Tio de Guerra. Ah, deixa eu sumir a pé, rapaz. Você tá doido? Ah,

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2: 6:06 agora.
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Cidade FM, 6:08 agora. Eu sou Maurinho Moraes, é um prazer poder estar aqui com você. Hoje, quinta-feira, dia 11 de junho do ano de 2026. Quando eu digo em prazer, é com imenso prazer também que eu trago para vocês, ouvintes, esse momento tão especial da nossa manhã. Para mim já é crucial ter esse momento, porque é o momento da qual elevamos os pensamentos ao Pai para agradecer a Ele por mais um dia. Então te convido, vem junto comigo no nosso

0: a graça e a paz de Deus esteja conosco nesse novo amanhecer. Em mais um dia que Deus nos concede. E eu já quero falar desde já para você, meu amigo, minha amiga, para você, meu irmão, minha irmã. Comece o dia entregando suas preocupações a Deus e confiando que Ele já preparou o melhor para você, para sua família, para as pessoas que você ama, onde quer que você vá.
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0: Respire fundo e receba essa palavra. Essa palavra de renovação e paz para iluminar o seu dia, a sua manhã.
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0: Que o seu, que o nosso dia comece com a certeza de que Deus está no controle de cada detalhe.
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0: Entregue seus planos, suas angústias, seus medos, desesperos, seus projetos nas mãos de Deus.
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0: Como é que está seu coração? Acelerado, aflito, angustiado, triste. Deixa eu te contar uma coisa. Peça a Deus para acalmar esse coração. Peça a Deus para fortalecer os seus pensamentos a cada dia, cada vez mais. Que tudo nesse dia seja realmente guiado pela luz da esperança. E lembre-se que a cada amanhecer é um presente, é uma nova chance de recomeçar. E Deus, Pai Todo-Poderoso, está te presenteando nesse momento, já que você está me ouvindo, assim como Ele já me presenteou por estar aqui falando para você. E não tem nada gravado não, é ao vivo, estou aqui ao vivo, junto com você, levando essa palavra. Essa palavra para você meditar, essa palavra para você compartilhar com quem realmente precise ouvir. Um bom dia abençoado começa quando escolhemos colocar Deus no centro da nossa manhã. E é uma mensagem, uma palavra de bom dia com Deus, tem o poder de renovar a fé, acalmar o coração e lembrar que Ele é o caminho, Ele é a verdade e Ele está conosco em cada passo. Que a presença dele transforme o meu dia, o seu dia, o nosso dia e o dia de cada pessoa que está nesse momento aqui nos ouvindo, o dia de cada ser vivo que está pelo planeta. Que Deus abençoe não somente nós seres humanos, mas que abençoe os animais, as plantas, o nosso alimento, o nosso lar, o nosso trabalho, nossos propósitos e ideais. Que abençoe os nossos governantes, para que eles possam ter sabedoria e discernimento para lidar com situações que possam trazer mais coisas boas para o nosso povo. Peço também por aquelas pessoas que estão passando em situação de guerra, países que estão em guerra entre si, para mostrar o seu poder bélico e estão esquecendo do mais importante, que é o poder de Deus, que é aquilo que Deus plantou aqui na terra, que é o ser vivo, que é o ser humano. Vidas estão se perdendo, animais estão morrendo, sonhos jogados pelo chão. Que a paz venha sobre o coração desses governantes e traga o melhor para todo um povo. fé nessa manhã, para acalentar o coração ao longo de todo o dia. Que Deus possa te abençoar, viu? Esse é o nosso encontro com Deus.

0: Você que tá aí, ó, se preparando para sair pro seu trabalho, levar o seu filho ou sua filha para a escola, vai se ausentar da sua casa. Olha, Deus está guardando a sua casa, viu? Deus está resguardando a sua vida, a vida das pessoas que lá habitam, a vida das pessoas que você ama. Deus é o nosso Deus dos milagres, das restaurações. Que Deus possa nos abençoar nesse dia que está só começando.
1: 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Talvez existam noites em que você dorme preocupado com sua família, seus filhos, seu casamento e seu futuro. Mas hoje Deus manda dizer: eu ainda estou no controle. A palavra de Deus diz: o Senhor te guardará de todo mal.

se você acredita que Deus está protegendo sua casa hoje, escreva nos comentários. Minha casa pertence a Deus. Envie este louvor para alguém da sua família que precisa ouvir esta mensagem de esperança. Porque enquanto este hino toca,

0: Então descanse o teu coração, porque Deus está visitando esta casa hoje. Onde havia medo, vai nascer esperança. Onde havia luta, vai florescer milagre. E todos que entrarem aqui verão, a mão do Senhor está sobre este lar.
1: Que lindo louvor aqui para começar muito bem o nosso encontro com Deus, hein? Que lindo esse louvor. O pessoal tá me perguntando, Maurinho, como se chama?
2: Aleluia, Jesus.
1: Gente, lindo esse louvor, eu falo para você agora. Mas esse louvor se chama Deus Está Guardando Sua Casa, Davi Lucas, tá bom? Olha, o Dudu tá ali. Tá, Dudu tá ali ouvindo a gente, né, Dudu? Dudu, a Marisa, Valéria Furlan e toda a família. Maurinho, coloca aí, olha, o nome do nosso encontro com Deus, da minha família, da sua também, é claro, meu nome, Dilmair de Souza. A Márcia também coloca o nome aqui do Romeu Queiroz, que é seu esposo, né? A Eunice, a Ivone, a Ilane, o Paulo, a Evelyn. Quem tá com a gente também, meu amigo Zé Roberto, acabou de sair daqui, gente. Vem cá trazer um pãozinho de queijo pra gente. Obrigado, José. Abração pra você, pra Márcia, ele tá naquela correria. Mesmo assim, vem cá fazer um agrado. Muito obrigado, José. Obrigado mesmo pelo carinho. E ó, que Deus abençoe também a filha dele, lá no Rio de Janeiro, entre 600 corredores, né? Numa meia maratona, ela ficou em primeiro lugar. Pensa na mulher que corre, hein? Deus abençoe a vida de todo mundo. A Cristina e toda a família, o Edmar pede por ele e toda a sua família e também pelos amigos, até pelos inimigos ele tá pedindo. Meu amigo, meu irmão Edélcio, a dona Simone, a Maria Fernanda, estão lá ligadinhos com a gente. E hoje tem aniversário, tem festa lá no Bom Negócio. Hoje é aniversário da Raquel, que é irmã do meu irmãozão, grande garoto. Ô Raquel, parabéns, felicidades, saúde, conquistas. Deus sempre na sua vida trazendo de melhor que você mereça, tá bom? Abração pra toda a turma também lá do Bom Negócio, pessoal que tá todo mundo em massa ligadinhos aqui na Cidade FM. Olha o Anderson, tá aqui, Maurinho, coloca o nome de toda a minha família no Encontro com Deus. Anderson Adriano, lá do Serra Morena, Rosa Oliveira e toda a sua família, Luciana, né, a vovózona e família. Não esquecer do Carlinho Peixão, lá no Pão de Açúcar também tá ligadinho com a gente, Lúcio Lopes e família, a Romilda, a Karina, o Paulo César, o Cristiano, a Germano, o marido Oscar, os netos, bisnetos e toda a família também com a gente. A Isa Helena, o Abadio, o Léo, o Edu, a Cátia, todos os netos, você e sua família, Maurinho, Romildo lá pertinho da Pratinha, ele, a Jaine, a família Martins, a família Carvalho, cada um que esteja ouvindo, Maurinho, que seja abençoado. A Gabriela, Raniele, Maria Paulo, Paulinho, né? A Adelaide, família. Meu amigo Marcos Mota, tamo junto, sempre ligadinho. Obrigado pelo carinho, pela audiência, viu, Marcão? Um abraço na família toda aí. A Gisele Lima tá aqui com a gente. Bom dia, manda um encontro com Deus para minha família. Se der, manda esse hino aí para todos nós, para abençoar nossa quinta-feira. Eu vou testemunhar o nome desse louvor. Deixa eu procurar aqui. Ah, tá. Deixa eu encontrar ele aqui. Eu vou testemunhar. Tá bom. Vou encontrar ali. Quem sabe dá certo a gente tocar aí, tá bom? Nem que seja um pouquinho desse louvor. Com certeza, você tá pedindo é porque é coisa boa. Ó, o Leon, também a Françoela e toda a família. Maurinho, coloca nossos nomes no encontro com Deus. Giovanni Moura e família, Marcelo Highlander, né? A Marilene, a família toda, a sua família também, Maurinho, e todos que estiverem precisando de oração, uma quinta-feira abençoada. Obrigado, Highlander. Olha a Salete, família, a Carla Prado pede por ela, por toda a família aqui no nosso encontro com Deus. Minha amiga Márcia tá lá ligadinha, né, Márcia? Aquele abraço pra você, pra família toda, a dona Filhinha, a graça e a paz de Deus na vida de cada um. A Maria Luísa e família, a turma da rodagem, o Ivan, o pessoal das fazendas, chacras e sítios, a turma toda lá em Itaipu, pessoal nas proximidades, né? Lembrando que esse final de semana, no domingo, tem feirinha comunitária no distrito de Itaipu. Acontece uma vez por mês e você não vai perder essa oportunidade, né? Frutas, verduras, legumes, quitandas e muito mais espera por você. Que Deus abençoe a todo mundo por lá. A Nível Divino também que está aqui com a gente. O Beto da Van, a turma lá do CAPS, aquele abraço para todo mundo. Robson Frazão, dona Lúcia Descabelada, tá lá. Fabiano Biloca, sua mamãe Maria Helena, Luciene, a Ana Vitória, a Ana Beatriz, aqui no nosso Encontro com Deus, e alguém muito especial. O Alan do Brete, grande Alan, né? O Alan, toda a sua família, Roberto, Luiz Miguel, a turma lá do trabalho, a dona Eva, seu Jair, os filhos, né? Turma toda lá. Neilson, né? O Neilson também tá passando por um momento complicado, que Deus a cada dia melhore mais a situação de toda a família, viu? Minha amiga Abadia do Radinho, família, também tá lá junto com a gente, toda a família. Oi, Carmen, a Carmen, a família, a turma toda que acompanha a gente lá trabalhando, né? Com a mão na massa e ligada aqui na cidade de FM. Felipe Almeida, maneira um pouquinho os áudios aí, Felipe, que Deus abençoe você, a família. Ó, quero colocar aqui também o nome da Soraya e toda a família, a turma lá da PAI acompanhando a gente. Reginaldo Lemos, o seu pai Jason, a família toda aqui com a gente no nosso Encontro com Deus. O Ataídos Fernandes, a Cláudia, a Ângela. Quem tá com a gente também ouvindo lá no Rio de Janeiro, ele tá sempre enviando a mensagem, é o Eloy, socorrista do SAMU. A Dulcelina e toda a família, o Bochecha, pede aí para colocar o nome da Mara Unice, da Ana Lara, dos amigos do Jader, a Nilza, a Maria Gabriela, a Dani, Wesley, a Natália, o Felipe, no nosso Encontro com Deus. Quem também? O Ed Carlos, lá no Alto da Serra, o Zé Ferreira, né? O Corta Giro tá com a gente, a Viviane, né? O esposo Wagner, os filhos,

0: a turma lá agarrada no leite, a Magda. Maurinho, obrigado, agradeço o senhor por mais um dia de vida. Oremos pela paz do mundo, nos lares, nas cadeias, presídios, penitenciárias, pelos enfermos, animais abandonados e maltratados e pelas pessoas em situação de rua. O Tiagão tá longe, né? Mas tá sempre ligadinho com a gente. A graça e a paz de Deus na sua vida. Uma boa viagem para você e toda a galera do volante, pequenininho ou grandão, que estejam ligados com a gente. O Leon, já falei dele. A Sandra, a Andréia, o Robertinho, o primo Montovani, a Márcia e toda a família. Ô, Guilhermin, graça e paz na sua vida. Em toda a turma que você coloca aqui no nosso Encontro com Deus. O Tonho do Doce, né? Toda a turma aí que ele sempre coloca o nome aqui também no nosso Encontro com Deus. Seu Valci, seu Salvador que tá sumido. A dona Tereza tá lá ligadinha com a gente, seu Cornélio, a Maria participou com a gente mais cedo, a dona Aparecida Ibiá, a turma lá de Ibiá, o Emerson Bill, lá na portaria do Parque das Acácias, toda a turma por lá também, que sejam abençoados, o Eduardo, os motoristas das vans escolares, dos ônibus escolares, os alunos, os professores, todo o pessoal das escolas, a turma lá em Itapira, o Adilson lá em Itapira tá acompanhando a gente, não esquecer também do Maicon, tá sempre ligado, ele e toda a família, o Nadim Martins de Oliveira, pede por todos que estiverem ouvindo, obrigado. A Angélica tá com a gente, a Ilma do Leblon, o Zete também do nosso Encontro com Deus, o Fernando Pinheiro, a graça e a paz de Deus, o Alan Gaspar e toda a família, o Cristiano da Famac, o Fred da Van lá em Serra do Salitre, a Beatriz Ferreira, a Fatinha do Torresmo e toda a sua família, a Adriana Luiza, o Paulo Barbu e família, o Aparecido e o Fernando, meu amigo Diogão, grande Dioguito Meira, toda a família Cidade FM aqui do nosso Encontro com Deus, a minha família, as pessoas que eu amo aqui do nosso Encontro com Deus, o Elvis, lá na rodovia Araxapados, a tia Magali e família, o David Roncoi, lá em Salitre de Minas e toda a família, o Flávio Moreno do Forró Silva, o Wagner tá com a gente, a Vanessa, a Fernanda Mota, Guilherme Moisés, a Cida, alô Pedrina Alves, lá no bairro Max Neumann. A Thaís também tá lá na fazenda ouvindo a gente nesse momento, né? A Vanice participa sempre com a gente. A Rose, graça e paz na sua vida, Rose.
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0: Hugo Leonardo também tá aqui acompanhando a gente. Maria Ribeiro, a Tatiana, Vinícius Soares.
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0: Marco Antônio, o Marquinho, o Carlos Alberto, o grande Cacá.
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0: o Pedro Henrique, toda a turma aí do aplicativo, Erivelto Almeida, o Vaninho, alô Vaninho. O Lucival, a turma do Sambeja, Tiago Silva tá com a gente, Bruno Alves, a Lindalva dos Salgadinhos, a Raquel também que tá lá lidando lá com a mão na massa, o Luiz, a Jona Dark e toda a família, o Dione, a Márcia também aqui acompanhando a gente, a Vanícia também tá com a gente, a Ana, o Kiko, não esquecendo o Almir aqui no nosso Encontro com Deus, a Cristiane, a Eliana, o Haroldo Fofinho, pessoal das oficinas aqui no nosso Encontro com Deus. Ah, quem também quer até a Maria Luísa, né? Os filhos todos aqui no nosso Encontro com Deus, a Ângela Costa, o Caetano do Guincho, a Ângela Costa, já falei, o Juliano, ô Juliano, graça e paz na sua vida. Quem também tá com a gente aqui no nosso Encontro com Deus é a Ângela Rodrigues, alô Maria Faria, Rosângela, Wesley Catana, a Marcelene, o DJ Chitão e toda a família, a Fátima Eugênio, a Francisca, né? É a Tânia, seu Agostinho e toda a turma. A Cida, obrigado pelo carinho. Quem tá com a gente também, a Cibele, alô Cibele. A Rayane Machado, Silvio Machado, a turma lá da PAC, hoje tem eleição lá na PAC, hein? A Marcela, o Inácio, Eduardo Rocha, dona Marlene, o Gabriel tá com a gente, Carla Almeida, o Max lá no bairro Alvorado, o Ostinho, a Ronildinha do Creu, o Silas, Tenente Coronel Fagundes, Rosana, Léo Arantes, Todinho, ô Todinho, também não esquecendo Todinho, toda a família, pode esquecer não, o Hugo de Leon e toda a família ligadinha com a gente aqui também. O Mamão, alô Mamão, parabéns pra ele aí, ó. Alô Rodriguinho, sua mamãe e toda a sua família também aqui encontram sintonizados no nosso Encontro com Deus. 6:31 agora, 6:31. Alô Cecília.
2: E o que é a fé? A fé é aquilo que faz você ver mesmo na escuridão.
0: Robério, alô Robério, Robério Magalhães, o Adelson pede por ele, pela família, né? A Graciete, o Carlos, o Diego, a Ana Jussara, esposa do Carlos, a você e toda a sua família, Maurinha, sua tia Preta, né? A Dalci. Alvandim, meu pai, Maurinha, família Gessel, Wagner, Douglas, Giovanni, Carlei, Eto, Marcela, Vadaria, Lucas e esposa. A Marilene, né? Tá aqui, bom dia, Maurinha, oferece um momento de oração. A sua equipe, né? Ao Marcelo Highlander, né? Que é

0: Meu esposo, as minhas colegas de trabalho aqui no Hospital Dom Bosco, é a Marilene Ribeiro. Ô Marilene, a graça e a paz de Deus na sua vida, Deus continue abençoando você, Marcelo, toda a equipe aí, né? Pessoal do hospital, pessoal dos hospitais em geral, dos hospitais, toda a tua equipe aí da saúde. Quem tá com a gente, Ana Paula, né? A toda a família. Bom dia, Maurinho. Deus abençoe o nosso dia. Coloque a minha família no encontro com Deus e toda a família da Escola de Aplicação Especial Jivago. Maurinho, coloca nossos nomes no encontro com Deus. Maicon, Yasmin, Vitor, Marcelo, meu pai Zé, é o seu Zé. Ele está indo embora hoje para Bahia. Ô, seu Zé, boa viagem. O Leonardo, bora lá buscar essa quinta-feira com muita fé, amor. Oferece nosso encontro com Deus para os nossos amigos, familiares, em especial para os meus amores, né? Minhas netinhas, a Agatha e a Ayla. Fala de netinha, minha netinha deve estar indo para a escola a hora dessa, né? A Bruninha, o Brunão deve estar levando ela. Que Deus abençoe a todos nós, né? Toda a nossa família. Bom dia, manda encontro com Deus para mim e para minha família. É o Gaspar aqui no Alto da Serra. Pro meu amigo Leilson, Marcos Santana, grande Marcão, a turma lá da Casarão, Alexandre Casarinho e toda a família. Olha, eu coloco o nome de toda a minha família e todos nós da empresa Verde Carbon. Obrigado por nos proporcionar esse momento todos os dias. Eu que agradeço por me deixarem estar aqui com vocês. Ô Maurinho, Matheus, filho da Ângela. Ah, tá aqui com a gente. Ô Matheus, Deus abençoe você, a família toda, viu Matheus? O Lúcio do Cimar Borges, o Júlio. Olha o Edinho do Gás, passei lá ontem mexendo com ele, a turma da Gael, né? O Edgar e família, o Arlen Marques, a turma lá em Ibiá, o Cubano, Dudu, Diego, Cristiano, Rony, Fabrício, o Arlen Marques, muita gente participando, que coisa boa. A Maria Aparecida, não tem como ouvir seu áudio agora, querida, mas Deus abençoe você e família, tá? O Osmar Júnior, seu João Bolão lá no São Geral, lá no Lava Pé, Osmar Júnior e família. Tinininha, ô Tinininha, que Deus abençoe você. O Ordley, a Marta e o nosso filho Cauã, Maurinho, estamos ligados. Muita gente sintonizada, que coisa boa. Maurinho, não esquece o nome da Maria Riacho também, da Neném, lá na roça, Maurinho, fazendo um docinho lá pra nós. Olha que coisa boa, gostei. Meu amigo Newton, Maurinho, coloca aí o nome de toda a minha família no nosso encontro com Deus, o Newton, né? Tá lá. A Carla Almeida, não esquece de mim, da minha família, Maurinho. A graça e a paz sobre a vida de cada uma dessas pessoas, Pai. Que o Senhor possa trazer o melhor para a vida de cada um de nós. O Senhor sabe muito bem o que cada pessoa necessita nesse dia para estar mais feliz. O que cada pessoa necessita para sair da situação que ela sequer possa estar. E se ela está feliz, que o Senhor possa dobrar ainda mais a felicidade dessa pessoa. Hoje estamos aqui não só para pedir, mas sim para agradecer pelo milagre da vida que o Senhor nos concede. Bom dia, Padre Reginaldo Manzotti.
1: Bom dia, querido povo de Deus. Jesus, eu confio em vós. É assim que se começa um dia. Quem tem fé começa em oração. E em oração, vamos juntos? Pedir a Deus nosso Senhor graças e bênçãos na batalha de hoje e na batalha da vida, né? Pedindo que o Senhor nos abençoe e nos faça firmes no propósito de servi-lo. Em nome do Pai, do Filho e do Espírito Santo. Amém. Ó Deus, no início deste dia, queremos pedir cura das feridas da vida sentimental. Ó Deus, por intercessão de Santo Antônio, pedimos que o casamento seja de fato abençoado e o amor constante. Bem sabemos, Senhor, que o matrimônio é um sacramento do amor, comparado ao amor de Cristo para com a Igreja. Por isso, pedimos, abençoai todos aqueles que se sentem chamados à vida matrimonial. Senhor, rezamos pelos namorados, pedindo que no coração de todos os namorados e dos casais haja verdadeiros sentimentos de afeto, fazei com que cada um contemple no outro o bem e busque uma união abençoada por Deus. Senhor, que nos relacionamentos nunca falte compreensão e harmonia.
2: Quanto mais você vê...
1: Senhor Deus, bem sabemos que são muitas as feridas na vida sentimental. Por isso, que o amor seja permanente, o perdão seja constante, o diálogo abundante. Senhor, que todas as feridas da vida sentimental sejam curadas, superadas. Ó Deus, verdadeiro amor, afastai dos relacionamentos todos os perigos, a mentira, o ciúme, a inveja, as tribulações, e que o amor amadureça dia a dia, passo a passo, no caminho da felicidade. Como fruto deste Pai Nosso, peça a Deus, por intercessão de Santo Antônio, a cura das suas feridas na vida sentimental. Pai nosso, que estais no céu, santificado seja o vosso nome. Venha a nós o vosso reino, seja feita a vossa vontade, assim na terra como no céu. O pão nosso de cada dia nos dai hoje, perdoai-nos nas nossas ofensas, assim como nós perdoamos a quem nos tem ofendido. E não nos deixeis cair em tentação, mas livrai-nos do mal. Amém. O Senhor esteja convosco. Ele está no meio de nós. Ó Deus, por intercessão de Santo Antônio, levai todos e cada um a ter saúde no corpo, na alma e na vida sentimental, afetiva e emocional. Abençoai a água, as fotos de família, as roupas dos enfermos, em nome do Pai, do Filho e do Espírito Santo. Amém. Santo Antônio, rogai a Deus pelos namorados, rogai a Deus pelos casais. Amém.
0: Amém. Muito obrigado, Padre Reginaldo Manzotti, por estar junto com a gente no nosso Encontro com Deus. Olha, o Baltazar Dutra tá aqui pedindo para colocar o nome dele e toda a família aqui, que também é Maurinho, aqui é a tia Cláudia Matheus. Coloque o nome também de todas a minha família, de todas as pessoas que estão precisando de orações, e meu trabalho nas escolas, viu? Que a cada dia tem um novo desafio, mas com fé em Deus tudo dá certo, e a fé em Deus é importante.
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100% Deus. A gente tem que entregar a nossa vida para Ele por completo. Então eu quero cantar com você essa canção. Adore comigo, cante comigo essa canção, que diz assim:

0: Cidade FM Fidelidade, Érica Vieira e Samuel Tairone, aqui pela 94,5. Olha, é cada louvor um mais lindo que o outro, né? Mas a gente tem que finalizar nosso encontro com Deus. Espero que você tenha realmente sentindo, tenha realmente sentido o Deus tocar a sua vida nesse momento. Que tenhamos um dia maravilhoso, a graça na bênção de Deus e que Ele possa nos livrar de todos os males.
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0: Mas alô, Cezinaldo. Cezinaldo e família.
1: Deus estava lá.
0: Alexandre Toncinho e família. Não esquecer também aqui, ó, nosso amigo Gilmar da Borcharia, Leonir e toda a família. O Cícero tá acompanhando a gente.
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0: A gente vai finalizando nosso encontro com Deus de hoje. Amanhã eu toco esse louvor por completo, tá bom, gente? Porque, ó, oral é oral, né? Como se dizia aí, o nosso querido Silmar Borges. Abração para todo mundo, fiquem todos com Deus, não saia daí, continue na programação, vou só ali tomar um pouquinho de água, já eu tô de volta com vocês, dando sequência nesse dia todo especial que Deus nos proporciona com a graça e a paz dele, nessa quinta-feira, 6:45, Cidade da Gosto de Ouvir.

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meu amigo Assim, como é que você tá por aí, Assim? Aquele abraço, alô aí, Almeida. Ó, Serafim e seus filhos, Elmir, Osmar e o Luciano, pra começar muito bem. 8 faltando pra

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2: 7 minutos, faltando para 7.
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cantando pra gente o Menino da Gaia. Música linda. Você confere aqui na programação da manhã, no nosso programa Bom Demais. Olha, agora faltando 2 minutos. Ok, isso é choque, hein? 2 minutos faltando aí. Aliás, 1 minutinho. Voltando agora para 7 horas da manhã. Barbosa acabou de chegar, daqui a pouquinho mente pra turma que chegou 4:30 da manhã. É desse jeitinho. Tá chovendo lá, Barbosa? Tá chovendo, tá chovendo. Barbosa tá na paixão, tá barbudo, cabeludo. Ai, ai, ai. Vamos, vamos que vamos. É paixão demais. Tem essa. Tem café. Tem café. Você quer café? Olha o João Renes e o Reni. E a ausência. Alô,

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0: Skull Girl é problema.
1: Feliz desse Skull Girl. Eia, é problema da agora aqui.
2: Ô, Maurinho, bom dia, Maurinho.
1: Chegou ele.
2: Bom dia. Tá chovendo aí?
1: Tá.
2: Aqui tá serenando.
1: Tá serenando. Aí,
2: vai comprar a minha aí.
3: Olha ele aí, ó.
2: Comprar pra mim, não resmunga e não reclama, não. Você toca olha pra todo mundo que você não vai tocar pra mim. Depois você passa olha pra mim a cotação do preço do boi.
1: Do boi?
2: Do boi gordo e do leite, se você puder.
1: Todo
2: dia cai ouvindo, hein? Todo dia.
1: Falou, tá um abraço. Daqui a pouquinho a cotação aí pra Cidade no Agro. Cotação do boi gordo. Também aí, ó, quer saber o valor do leite. E você, gostaria de saber o que no nosso Cidade no Agro? Conta pra gente, a gente pode trazer a informação que você precisa. Ou deixa esse telefone liberado aí, Cadeiro, deixa esse telefone liberado, porque tá liberado pra turma ligar e participar, pedir músicas, mandar abraço e hoje participar também do sorteio. Hoje tem sorteio de uma cesta especial de verduras e legumes lá do nosso amigo Marcão, lá da Hortaliça. Maurinho, eu quero ganhar essa cesta, de verduras e legumes lá do Marcão da Hortaliça, lá do Parque das Acácias, hein? Tá bom? É só falar assim, envie sua mensagem para o 998-20-9450 pra concorrer. Vilminha tá chegando por ali, quem tá no telefone? Alô, bom dia?
4: Bom dia,
1: Maurinho. Bom dia. Como é que você tá? Ué, Luizinho, chegou mais tarde hoje? O que aconteceu?
4: Tô de folga. Tô
1: de tarde. Você tá. Então você acabou dormindo até mais tarde um bocadinho?
4: Agora.
1: Tava no ronco. Deu sorte, hein, Luizinho? Logo hoje que choveu, hein, Luizinho?
4: Rapaz, eu acordei 4 horas da manhã, a chuvinha tava boa. Falei, nossa, vai ser bom
1: mesmo. Que maravilha. Deixa eu deitar mais um pouquinho. Aí você deitou, acabou roncando. Aí você gostou de sentir a chuva, uma chuvinha por cima,
5: uma assim?
4: Apanhaçada. Escutei a chuvinha cair na telha aqui.
1: Ah, na telha, tá certo. Vida. Rapaz, e o barulho da chuva faz com que a gente dê vontade de dormir mesmo, hein?
4: É bom.
1: Ô, Luizinho, pede a moda boa pra nós aí.
4: Ah, cara, eu tô meio perdido.
1: Acordou agora,
4: né? Qualquer um que toca aí tá bom.
1: Tá certo, vou tocar uma moda Casa de Caboclo aqui. Até teve alguém que pediu, quem foi? Maurinho, toca em Casa de Caboclo, Rick Renner, manda para todos os ouvintes, a turma agarrada aqui na obra do Aquapark. Casa de Caboclo daqui a pouquinho. Pode oferecer, Luizinho, vai lá.
4: Oferecer pra minha esposa, Valéria Pérez, pro Vitor mais o Lucas, tá aqui te ouvindo. Então, meus filhos todos aí, que às vezes tá alguém vão escutando, que oferecer nós briga.
1: Tá certo aí, tá certo. Você ofereceu pro menino lá da. Como é que chama, senhor?
4: Ah, o Giovanni
1: Davan. Isso, Giovanni Davan. É. Oferece pra ele. Senão a gente pega o pescoço depois, né?
4: Ih, não,
1: ele chora. Tá bom, Luizinho. Cidade!
4: Dá gosto de ouvir,
1: né? Quem tá aí? Aninha.
6: Bom dia, Maurinho Moraes, que é a Aninha da Pertisa.
1: Fala, Aninha.
6: Coloca meu nome aí no sorteio da cesta de verduras. E se puder, toca pra mim Terra Tombada. Gentileza. Obrigada, fica com Deus.
1: Com Deus também. Boa pedida, viu? Só moda boa, pessoal, tá pedindo hoje. Toca a Casa de Caboclo pra gente aí, cadê? Olha a hora na 94, olha a hora. Canta, galo, canta. 7 horas e 11 minutos agora. Pode ir embora, galinha.

0: Dinori, tudo bem? A Vanice Salomão. Por favor, coloque meu nome no sorteio do Marcando a Hortaliça.
1: Certo.
0: E se você puder, toca pra nós aí, noite com o Christian House.
1: Boy, ó, só uma
0: cidade, dá gosto de ouvir. Obrigado, bom dia.
1: Os melhores ouvintes estão aqui na cidade, tem jeitão. Às 7:14, tem Chitãozinho e Chororó. E a Terra Tombada. Ô Maria Luísa, daqui a pouquinho a gente ouve seu áudio. Alô, Gilmar.

0: música boa de qualidade. Manda um abração pro Ronaldão lá, a turma da Center Cat, trabalhando ao som da 94. Thiago Bonitão tá lá ligadão também. Ó, deixa eu ver, tem gente na linha aqui. Alô, bom dia.
1: Bom dia, Maurinho.
0: Gente, acabei de falar de Thiago, você apareceu, trem.
1: Ah, Maurinho, eu tô quase terminando.
2: Poderosa.
0: Por quê?
1: A Maurinha
0: Bruata
1: não dá sossego, né?
0: Nossa, mas como assim? Por que que ela não tá dando sossego? Tá dando brecha pra ele, não?
1: Enjoada demais, Maurinha.
0: Ai, ai, ai, que ela complicou agora dessa vez?
1: Dá sossego, Thiago, ficar comigo.
0: Então, sou, mas assim, amanhã é dia dos namorados. Vocês vão fazer alguma coisa juntos, vocês três? Não, é melhor, vocês dois?
1: Ah, Maurinha, nem sei, viu?
0: Por quê? Por quê? Como assim?
1: Ah, não, Thiago, vai enrolar demais.
0: Você acha que ele deve largar dela e ficar contigo ou não?
1: Eu acho, Maurinha. Maurinho, eu tô gostando de outro cara.
0: Mesmo?
1: É,
0: como assim? Como assim?
1: Thiago resolver. É um rapaz que anda de bicicleta com o uniforme do Flamengo.
0: Ai, um rapaz que anda de bicicleta com o uniforme do Flamengo. Você sabe o nome dele, não?
1: É o Carioca, Maurinho.
0: Você fala o Carioca ali da VG Placas e Brindes?
1: Maurinho.
0: Vocês têm conversado, vocês dois?
3: Ai, credo.
1: Vou trocar ele. Vou ficar com o Thiago, mas não, só com o Carioca.
0: Gente, mas por que que fez você mudar esse gosto seu, assim, mudar do Thiago Pintor pro outro que entra? É, tudo mexe com cor também, né? Plotter também.
1: É, Maurinho.
0: Então,
1: Carioca por quê? Carioca usa shortinho de costa, Maurinho.
0: Ah, não, vai entender isso, não.
1: Ele rapa as pernas.
0: Ai, ai, ai. Ele joga mais alguma coisa também, não?
1: Maurinho, ele é depilado, sim, Maurinho.
0: É. Você sabe que ele gosta.
1: Ele é tudo, Maurinho.
0: Ih, aí, ele tá até o negocinho lá?
1: Maurinho.
0: Ó, no batom?
1: Completinho.
0: Completinho? Que
1: ele
0: isso?
1: Ele anda de bicicleta, Maurinho.
0: Mas você acha que ele faz assim, ele se depila com aquele, o pessoal baba amarelinho ou é laser?
1: Ah, Maurinho, eu não sei direitinho, não.
0: Elizinho?
1: Elizinho.
0: Olha, Carioca, sabia desse lado seu não? Deus é mais aí. Rapaz.
1: Você sabe, né, Maurício? Flamenguista gosta, né?
0: Você acha?
1: Gosta.
0: Uai, Dudu, vou ficar meio viado com você então. Toma da pai, cuidado com o Dudu aí, viu?
1: Aí
0: eu
1: vou deixar um recadinho pro Thiago. Se o Thiago não quiser mais, eu vou ficar com o Carioca.
0: Tá, não, pode passar um recado. Sim, fala à vontade, fala o que você quiser.
1: Thiago. Você me assume, larga dessa bruaca, eu vou ficar com Carioca.
0: Aí, ó.
1: Resolve, Thiago.
0: Aí, ó.
1: E amanhã eu quero meu cachê, Thiago.
0: Aí, ó. Você paga amanhã lá, dia, Thiago.
1: Amanhã é dia de bater coco, Thiago.
0: Ai, credo. Você tá doido? Achei que era bater abobrinha, né, não?
1: Não, Maurinho, é batalha com batalha.
0: Se Deus é mais... Amanhã tem luta de espada, hein? Esse negócio, você pisa. Boa! Tudo espadachim.
3: Deus é mais.
1: Thiago, amanhã tem rolado comigo.
0: Ei, Thiago, amanhã você vai ver.
2: Menina.
0: Não, com espada, não, menina não deve ser, não. Ô, Júlia, você quer pedir uma música, oferecer pra alguém? Qual a música?
1: Ah, mas do modão aí, Maurinho.
0: Modão.
1: Apaixonado.
0: Ah, boa. Estou apaixonado. Quer oferecer?
1: Pode oferecer pro Thiago aí, pode oferecer pro Carioca, né?
0: Aham.
1: Se o Carioca também quiser presente amanhã, ele fala comigo no PV.
0: Ô, Carioca, conversa lá, Carioca. Quem sabe dá certo amanhã de você ganhar aquele iPhone, né? É só conversar direitinho, né? Depois do presente, rola uma cervejinha, um vinho... E pode acontecer algo mais.
1: Ai, curata, Mauri.
0: Hã?
1: Até queijinho tem.
0: Até queijinho?
3: Tempo. Lembro.
0: Ô, Júlio.
1: Paga tudo, né?
0: Ah, o Thiago que vai bancar pra você sair com o outro? O
1: Thiago banca tudo.
0: Ah, então tá bom. Júlia, cidade.
1: Oi, Mauri.
0: É, ah, é muito amor envolvido. Sabe quem tá querendo também a Júlia? O Ivan. Olha o Wesley Catana, sei não, hein?

0: Bom dia, Maurinho Moraes. Bom dia, bonecão de Olinda.
1: Aí, tá vendo? Tá podendo dar corda.
0: Ô, Maurinho.
1: Não. Oi.
0: Oferece a programação pra nós aqui no Padre Laô. Manda um abração pra Neném, né? Maria Riacho. Um abraço pra Isabel, pra Sueli, pra Carlinha, Galega, né? Pra todos que gostaram do seu programa, né, Maurinho? Que eu Obrigado. Acho que não tem ninguém que não gosta, não, né?
1: É, Eduardo, sei lá.
0: Você é o cara, Maurinho Moraes.
1: Boa. Pegaram o cara esses dias ali embaixo, e ua.
2: Maurinho, eu não gosto de fofoca, hein? Ah. Mas fiquei sabendo que agora que o Vitor Ciriaco conhece o chassi completo, nome de série, tudo aí da Júlia, viu?
1: Mesmo?
2: Ele dá um dia de quietinho, mas o bicho conhece tudo aí. Sabe até o código de barra dela.
3: É menina ou menina?
4: Eu quero ser água aqui.
1: Ó, o Thiagão já tá enviando mensagem aqui, ó, ameaçando a gente. Não tem culpa não, hein? Bolo é seu, hein?

0: Bom dia, tudo bem? Que é a Luzia. Eu achei um cartão da Caixa no número de Cícero Monteiro, na Terêncio Pereira, um pouco para frente do sinaleiro, no sentido Belvedere, que chama. Isso. E ele está comigo aqui no condomínio Recanto do Vale.
1: Certo.
0: Se alguém perdeu e alguém conhecer Cícero Monteiro, anuncia aí, por favor, na rádio.
1: Maurinho, lê essa mensagem aí pra gente hoje, pro meu esposo, pois hoje é aniversário dele, se possível, tocar uma música linda. Espera aí, Roberta, espera aí.

Deixa eu aproveitar essa música aqui então. Meu amor, hoje celebramos não apenas o seu aniversário, mas também a alegria diária de compartilhar a vida com você. Você é meu porto seguro, meu melhor amigo e o homem que transforma meus dias em momentos especiais. Tenho orgulho imenso do ser humano incrível, trabalhador e dedicado que você é. Que o seu novo ciclo seja repleto de saúde, conquistas, sorrisos e que continuemos caminhando lado a lado por muitos anos. Feliz aniversário, meu amor. Eu te amo. De sua eterna apaixonada, Roberta. Parabéns.

0: aniversário, nosso amigo, nosso irmão do Brete. Parabéns, Alan, felicidades hoje e sempre. Ao Bibi, ao Bibi.
1: Do Brete, estou é hoje. Ai, ai, ai, do Brete, do Brete.
0: Ai, ai.
1: Ai, do Brete. Eu venho, viu, do Brete, tá da área. Eu vendo.
0: É hoje, é hoje.
1: Sexta-feira eu tô nas, amanhã eu tô na casa do Brete. Tem cerveja, eu sei que tem.
2: Ai, credo.
1: Só chegando lá. Eu não sei não, bonecão de ouro, se foi convidado. Parabéns do Brete. Parabéns do Brete. Eu quero cerveja. O aniversário seu, eu quero cerveja.
0: Ó, hoje tem festa então, né, rapaz? Aniversário do Alan, o pessoal já tá aí, ó, dando aquele toque pra ter comemoração, hein? Abração do Brete. Ô, Cristiano, pelo amor de Deus, meu filho, as músicas dessas não tocam isso aqui não, hein? Não me ajuda. A música que o cara me pede. Ô, Maurinho, bom dia, beleza? Deus abençoe a todos nós, né? Essa música vai pra todos os caminhoneiros do Brasil, né? A música se chama Madeira até Tupi. O cantor é filho do piseiro. Só de ser, já deve ser ruim, absurdo, absurdo. Tox não, hein? Dá não. Ao Otávio Barros. Bom dia, Maurinho. Bom dia. 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
3: Alô, Maurinho Moraes. Bom dia.
0: Bom dia.
3: Ô, o Clorindo Rafael falou que o ano passado não deu tempo dele ir no Fofotob edição 1, ele falou que esse ano quer ir.
0: Ah.
3: Quer ir junto com você, ele tá perguntando que dia que é.
0: Que dia que vai ser?
3: O Fofotoba lá no Muro Preto, esse ano.
0: KLB, o KLB que eu falo pro Biloca me pagar, você não paga de jeito nenhum, homem difícil enrolado aí, ó.
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0: Eita, nós estamos aqui com vocês, ó, na cidade. Peraí, aumenta o som, aumenta o som. Olha a hora agora, 7h32, 7h32. O que você quer, Biloca?
1: Tem de tirapa, peixinho de tirapa. KLB, ei, Lampari, você que me entende, vagota, me paga aquelas carnes que você apostou comigo que é hoje. Hã?
0: Eita.
1: Vai ser hoje? É?
0: Ê, Maurinho, parou
1: então,
0: tudo.
1: Então tá bom, tô esperando.
0: Tá bom, Biloca, vai embora. Ô, oh, Otávio Barros tá feliz da vida, choveu, parou tudo. Quem tá na linha, alô? Ô,
9: é.
0: Oh, Lecão, você tá bom?
9: Tá
2: Vamos ver se eu tô bom mais tarde.
0: É ruim, hein, senhor? Você via. Deus é mais.
2: Depois que a energia voltar, que essa semig nossa é uma vergonha, viu?
0: Acabou a energia aí?
2: Não, nem choveu, nem ventou, a energia já acabou.
0: Ixi, aí complicou não, tudo, hein, senhor?
2: Essa semig tá uma vergonha.
0: Não, e pior de tudo que na zona rural, quando acaba a energia, demora a voltar,
2: já tem,
0: né, rapaz?
2: Já tem uns dias que tá dando pico de energia, vem, não acha nada.
0: Ixi.
2: Eu tô achando que na hora de fazer um mutirão aqui na roça, vai procurando esse aí que eu não acho, não é, Sandro?
0: Ô, turma da Semig, ó, dá uma olhadinha com carinho pra, não, pro pessoal aí,
2: pico,
0: gente.
2: Se os picos de energia queimam os equipamentos, eles não arrumam, não.
0: Não paga não, né, só? Tem
2: paga
0: que
2: não,
0: tem,
2: paga não, não adianta nada.
0: Mas tem lei aí, ó, que é a favor também do consumidor. É só procurar o direito do consumidor aí, viu?
2: É, mas não adianta não, isso aí vai pra Semig já era.
0: Ah, então tá bom, Lecão. Mas aproveita e pede uma moda boa, então.
2: Toca do Milionário Zé Rico pra nós depois aí.
0: Milionário José Rico, beleza. Pode oferecer.
9: Fala,
0: mãe. Oi. Oi, baixinha, tudo bem?
9: Sim.
0: O que é que você tá fazendo de bom? Nada, é? nada, tá fazendo nada. Você não vai pra escola hoje, não? Você não foi na escola? Oi.
9: Tchau.
0: Pronto, só vazado já.
2: É.
0: Ô, Lecão, oferecer pra quem essa moda?
2: Fazer pra todos os ouvintes aí, do Brecht, fazer aniversário hoje, é?
0: Tá, tá arrancando prego da botina.
2: Pois é, ué.
0: A sola tá quase saindo já, a sola da botina dele, tanto arrancar
2: pois
0: prego.
2: É, pra ele, pro Ivan Lanteipu, pro irmão Douglas, pro Jazon, pra dona Onça lá, pra Lisane, o Roberto Nossoelho, pra você todo mundo gostar da música.
0: Tá certo, ô, cidade!
2: Dá gosto e prazer de ouvir.
0: Saúde! Alô, Raquel, fazendo aniversário hoje também, né? Sapateia, mulher feia.
10: Olha o marido chegando.
0: Falando de mulher feia.
10: Fala, Mauro e Moraes. Bom dia, aqui é o Fernando, filho do Gostinho, marido da Aparecida. Como é que tá? Mandar uma música pra nós aqui, fazendo favor. No bairro Bom Jesus. Esse tempinho de chuva, viu? Um modão de rancho, hein? Que beleza. Mandar uma música pra nós aqui, fazendo favor, lá pro meu pai, no condomínio, Parque das Arcas, pra todo mundo de lá. Vocês aí da rádio, pra todo mundo que estiver ouvindo, beleza?
11: Alô! Alô, Maurinho Moraes, bom dia! Fala comigo, bonecão de Olinda!
0: Fala, falo sim!
11: Manda um abraço lá pro Marcinho, pra todo mundo que estiver ouvindo.
0: Ele já acorda com o Marcinho na mente, né, velho? Gosto mais do Marcinho. Pessoal, participe comigo, hein? Ô, Maurinho, eu quero ganhar essa cesta de verduras e legumes lá do Marcão, lá da Hortaliça. É, lá do Parque das Acacias. Quem sabe essa. Ajuda bastante, hein, senhor? Você tá doido? Ó, quem foi que pediu essa daqui? Foi a Dilmair Souza, pediu uma pra matar saudades. Essa aqui, ó. Isso é antiga pra caramba. É o som do Praião e do Prainha e a Igrejinha da Serra.

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0: Cidade dá gosto de ouvir. Agora 20, voltando para as 8 da manhã. Pessoal, daqui a pouquinho a gente vai ouvir essa aqui, ó. É o som do João Paulo e do Daniel. Alguém pediu ela mais cedo, hein? O nome da música é a Paloma. Daqui a pouquinho você ouve na íntegra, aqui na 94. Fala, Isabel.
1: Bom dia, Maurinho. Eu quero ganhar essa cesta de verdura aí do Marcão, hein? Vai me ajudar na minha dieta.
0: Ah, coisa boa, coisa boa. Ah, eu conectando ao WhatsApp. Parece que a internet sumiu aqui também. Ixi, pode chover, não. Bom, o que é que tem agora, Cadeirudo?
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0: Beleza, joia. Que é isso aí, gente? Tá um som tocando aí? Que é som tocando aí? Onde vocês arrumaram esse som tocando aí? Tô entendendo vocês, não. Vocês estão tudo muito doidão. Deixa eu ver aqui. Não, né? Que lá não é. Cotação. Aumenta aí, deixa eu ver. Parou? Ah, parou, tá bom.
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0: Que é isso aí, gente? Tenta tocando sozinho ali, ué. Olha lá, tira lá. Pronto, tirou lá. Tá. 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Deixa eu trazer agora pra você, ó, o pessoal pediu mais cedo pra trazer a cotação do boi gordo. Olha, na cotação do boi gordo de hoje, em Minas Gerais, o preço médio hoje, pago aí pela arroba do boi gordo, o preço da arroba de 15 quilos, tá saindo a faixa de R$316,50, podendo chegar até o valor de R$340. Isso depende muito da região, tá bom? Olha, no Triângulo Mineiro, aqui no nosso, na nossa região, tá sendo vendida aí a arroba de 15 quilos a R$321,50. Lá em Belo Horizonte, região de Belo Horizonte, a R$323,50. No norte de Minas, a R$316,50. No sul de Minas, tá mesmo valor, R$316,50. As negociações, né, a prazo, costumam adicionar um ágio de R$3 a R$4 por arroba sobre o valor à vista. Trago também para você a cotação do leite. Em Minas Gerais, o preço médio do litro de leite pago para o produtor registrou recuperação, né? Teve uma valorização essa de cotação aí sobre o valor. Tá saindo de R$2,45 a R$2,75 o litro. Isso dependendo da região, do volume e qualidade também do produto, tá? O estado continua enfrentando o mercado pressionado, né? Pelos custos e também pelas importações. Então, olha, lembrando, o valor do litro de leite, dependendo da região, dependendo aí do volume, da qualidade do produto, entre R$2,45 e R$2,75 por litro de leite. 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
0: Cidade, 7:46, 7:46. Olha, tem um pedido aqui de um ouvinte, tá precisando de ajuda, gente. Deixa eu ver o nome dela aqui, tá aqui, ó, Nicole Amanda, tá fazendo um pedido pra gente aqui, vamos ouvir.
10: Bom dia, Maurinho, eu tô precisando de uma ajuda hoje, sou mãe solo, tenho um filho que ele foi constatado que ele é autista, só que a gente deu entrada no INSS até hoje nada, e ele tem seleção alimentar, não come qualquer coisa, e ele toma bastante leite, e a gente tá sem nada no armário. Sem nada pra comer mesmo. Eu queria pedir uma cesta e uma caixa de leite pra ele, se vocês puderem me ajudar.
0: Esse é o pedido de uma mãe já desesperada. Em um outro áudio anterior, ela fala que simplesmente um pouco de arroz lá pra se fazer hoje. Então, se alguém se sensibilizar, quiser ajudar ela de alguma forma, ela pede aqui uma cesta básica, uma caixa de leite, né, pra que a criança possa se alimentar, já que ele não pode comer qualquer coisa, tá? Então, qualquer coisa, vocês podem entrar em contato até no telefone dela aqui, que é o 99916-2251, ou pode chamar aqui no WhatsApp da rádio, 998-20-9450, pra gente ajudar essa mãe, tá bom? Alô, meu amigo, olha o Alair, lá vem o Alair é diferenciado, você vê?
11: Bom dia, meu amigo Maurinho Moraes, tudo bem?
0: Beleza, Laí.
11: A cesta pede era para pegar comigo por volta de 9:30, pode ser, meu jovem? Eu dou a cesta para ela, Maurinho.
0: Aí, ó, tá vendo? Já ganhamos a cesta. Laí, obrigado, cara, tá sempre ajudando. Sempre ajudando. Alô, meu amigo Toninho Joia, tá lá ligadinho. Ó, Maurinho, aqui, olha, aqui é o Cristiano da Farmácia, o Cristiano também é outro, cara. Quanto tempo ele tá sempre ajudando a gente, né, Cristiano? Obrigado, viu? A todas as pessoas, é tanta gente que nos ajuda, eu acho que ficaria errado, né? Eu estaria sendo errôneo com as pessoas aqui em falar de um, não falar de outro. Então, eu quero agradecer a todo mundo, que sempre eu peço algo aqui, tem alguém que se sensibiliza e ajuda quem precisa. Obrigado, Deus abençoe, tá? Ó, tem mais gente aqui, ó. A Andréia, Ângela, obrigado, viu, Andréia? Ó, vou te passar o número da pessoa. Vou fazer o seguinte aqui, tá, gente? Eu vou passar o número da pessoa pra quem tá querendo ajudar. E aí vocês entram em contato, pode ser? Pode ser dessa forma? Vamos ouvir música de 12, aliás, 11, faltando pras 8 horas da manhã. 11 minutinhos faltando pras 8 horas da manhã. Eu, João Paulo e o Daniel e a Paloma.

Alô, Luciene, tá lá ligadinha, mandando super beijo, né, pro seu namorado, o Antônio, eterno namorado, é o esposo dela, né, também conhecido como Ceará. Ei, Ceará!

0: música é linda também, né, rapaz? Que letra linda, né? Ela quer participar, a Maria Faria tá querendo participar do sorteio da sexta. Leandro Vilela, fala aí, Vilela.
1: Aqui, Maurinho de Moraes, como é que você tá?
0: Bom também.
1: Ganhar sorteio, hein? Quer ganhar sorteio, essa caixa de verdura, hein? Positivo, tá, fazer tá, uma sopa, hein?
0: Tá certo.
2: Alô, Maurinho de Moraes, fala comigo. Ô, Maurinho Moraes, faz favor pra mim tocar a música aí do Rick Renner aí, filho. Oferecer pra todos ouvindo da Rádio Cidade aí. E pra minha filha, a Ana Lato, tá fazendo aniversário aí. Nesse que Deus dá muita saúde, força pra ela. Que ela seja essa pessoa humilde e sorridente aí. Beleza?
3: Tchau, obrigado.
0: Tchau, obrigado. Abração pra ela, então. Felicidades em muitos anos de vida. Alô, Simone Batista. Alô, Fatinha.
4: Bom dia, Maurinho Moraes, a Fatinha do Torresmo. É, a nossa cliente ficou muito satisfeita com o Torresmo e agradeceu muito. E eu também agradeço por você, viu?
0: Que
4: e
0: bom.
4: Toca pra nós aí o Desatino.
0: Tá bom.
4: Cidade, tá gosto de ouvir.
0: Tá certo. Fala, Patinho.
4: Maurinho, coloca meu nome no sorteio. Tô gripada.
0: Ei,
4: bom dia.
0: Ai, ai. Maurinho, me passa o contato da moça. Alô, Erildo Nunes. Tá chegando aí pra você, Erildo. Chama lá, gente. Olha, esse é o número dela. Eu não sei se é o número do WhatsApp, viu, gente? Ou melhor, do Pix, chave Pix. Mas qualquer coisa, pesquisa lá. Se for, pode fazer.
5: Ô, Maurinho Moraes, pode aqui no bairro Barato, né? Que aqui não tá nem aí, daqui nesse boteco. Quer participar do sorteio? Você tá aqui pertinho sua
0: alô,
5: mãe.
0: Alô, Zureide, alô, Zureide. Tá querendo ganhar a cesta? Pô, vai mexendo nas coisas da minha mãe, não, hein? Tiago Silva tá lá com a gente também, quer ganhar a cesta. Magda quer participar do sorteio da cesta. Fala, Dulcelina. Fala, Dulcelina. Cadê a Dulcelina? Fala.
6: Bom dia, Maurinho Moraes. Quer participar do sorteio? Manda a música.
0: Alô, Júlio. Alô, Lúcio.
6: Um abração.
0: Tá bom, daqui a pouquinho tem Emília Eduardo. Cristina tá com a gente. Anice também tá aqui.
7: Como é que eu posso?
0: Oi, Cláudia. Oi, Elvis. Tá bom? Bom dia. Acordou agora, hein, miserável?

0: Ô Neuber, chegou aqui, cara. Obrigado, Deus abençoe, viu? Alô, Rosa Oliveira.
1: Bom dia, Maurinho Moraes. Deus abençoe nosso dia nessa quinta-feira, meu amigo. Coloca meu nome aí no sorteio aí. Toca um modão pra nós aí.
0: Daqui a pouquinho tem modão, hein? Continue ligadinho aqui pela cidade. 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
2: Cidade, um minutinho faltando para as 8. Gente, quantas e quantas pessoas estão entrando em contato aí, querendo ajudar essa moça, né? Que coisa boa, obrigado, Deus abençoe cada um aí. Deixa eu mandar um abraço aí pro Antônio Marcos Galdino, tá lá conhecido, ele é conhecido como Kim, né? Conhecido como Kim, tá lá ligadinho. Abração pra ele, José Aliciano também, especial para o José Aliciano. Mandado aí, ó. O Flávio tá lá. 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Deixa eu ver, falando nisso, ele até enviou um negócio pra mim aqui. Deixa eu ver o que ele enviou pra nós aqui. Ó, o que é isso aqui? Ó, tem os mitos e verdades aqui. O Júlio tá sempre fazendo a coisa legal. 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Colocar até aqui no status aqui, ó, pra turma ficar por dentro. Aparecido Fernando, Aparecido Fernando, são nada ali, são nada ali. Fala aí, quem daí?
3: Bom dia, Maurinho. Bom
2: dia. Ô, Wagner, bom?
3: O meu nome no sorteio da cesta de verdura e fruta aí, do Marcão lá do Hortifruti.
2: Ô, Kelinina.
3: Se eu ganhar, nós vamos doar a cesta pra essa moça aí, que está necessitada aí, essa mãe solteira aí, Maurinho. Que todos tenham uma boa quinta-feira.
2: Abençoada, de que jeito? Ô, boiadeiro, aquele abraço. A Eva Rolanda.
4: Maurinho, bom dia. A Eva aqui do Sonho Azul. É, gostaria de participar do sorteio da sexta. E se você tiver o número da Badia do Torresmo, você passa pra mim,
2: por favor.
4: É da Fatinha.
2: Vou te passar já. Deixa eu falar pra vocês, gente, final de semana, domingo, a partir das 9 horas da manhã, tem feirinha comunitária do distrito de Itaipu. Frutas, verduras, legumes, quitandas, artesanato.

0: Ô Maurinho, bom dia, você tá bom?
1: Tudo bom. Contar.
0: Diz que tem umas mulheres bonitas demais trabalhando na Planar. Fui procurar saber a Kelly. Agora você já pensa as mulheres bonitas que tem lá. Se a mais bonita é a Kelly, pensa o resto.
1: Para com isso, Otávio.

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0: 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Ei, ai, ai, deixa eu ver o que eu tenho que falar aqui agora. Tem mais algum áudio aí? Tem áudio, tem áudio, tem áudio.
1: Bom dia, Maurinho Moraes, aqui é o Paulo do bairro Lebron. Põe meu nome no sorteio aí.
0: Tá aqui, Paulão, tá aqui. Mais uma vez, um abraço lá pro Irildo Nunes, pra todos os nossos ouvintes ligados aqui na 94. Fala, Tiago.
2: Bom dia, Maurinho Moraes. Coloca o meu nome no sorteio dessa sexta aí.
0: Ei, o Lucas Paiva também.
3: Ô, Maurinho Moraes, bom dia. Quero fazer um pedido aí de uma música aí. Pode tocar um Zezé pra nós aí, ó.
0: Tá.
3: Canta, Mirosman. E eu deixo de falar, quero mandar um abraço aí pra galera aí da Coca-Cola, os motoristas que estão no trecho aí hoje, igual eu tô aqui na 262 aqui, indo fazer umas entregas e tal. E eu quero mandar um abraço aí pros motoristas que tá no trecho hoje também, o Zé Gabriel aí, que é o Jaratataca, o Leandro
0: Doido e
3: o Joaquim Eixo de Caminhão. Aí você manda um abraço pra turma aí. E vai tocar um Mirosmar pra nós escutar aí.
0: Falou, meu amigo. Falou, a Rosângela.
4: Bom dia, Maurinho Moraes. Rosângela de Fertilha. Quero ganhar essa cesta aí. É bom que já completa com a linguiça, com o torresmo e a pinga, né?
0: Ó. Oh.
4: Maurinho Moraes, o torresmo da Fatinha é uma delícia, viu? Ainda mais tirando gosto com aquela pinguinha. Nossa Senhora!
0: Foi top!
4: E a linguiça nem se fala.
0: Entrou na linguiça, comeu o torresmo e tomou a cachaça com azarão.
5: Ô, Maurinho, tô sem internet na estrada, mas quando cair aí essa mensagem, independente da situação, de quem doou ou não, a minha parte tá sendo feita, tá ok?
0: Valeu, Dida!
5: Ô,
0: Dida!
5: Bom dia, bom dia!
0: Bom dia, Dida!
5: Tô a caminho de patrocínio, Maurinho! Fala pra mulher passar o Pix pra nós aí, ou eu, o endereço. Vamos levar esse negócio pra ela aí. A cesta básica com a caixa de leite, tá ok?
0: Valeu! Dida. Quanto mais melhor, Dida, quanto mais melhor. Ah, o Dida da topografia também. Ô, Dida, te passei o número do telefone da pessoa aí, viu? Entre em contato lá. Canta, Mirosmar, canta! Ai, ai, ai! Pré-sexta, gente, é uma pré-sexta. Ei, aumenta o volume, que a moda é boa, quando a cabeça não pensa. Ei, Elza, agora você chapa, alô, Erivelto!

0: Você tá doido, hein, Sobir Osmar? Hora dessa, 8h16 da manhã. Tempo fresquinho, rapaz, propício pra tomar um gelado, hein, rapaz? Rapaz do céu, fala aí.
1: Aô, Maurinho Moraes, aqui é a Graia.
0: Dica!
1: Credo. Maurinho.
0: Oi.
1: Mandar um abraço aí pro padrinho que tá no trecho, Lucas Paiva. Tá muito apaixonado, ai, pedindo Mirosmar.
0: Tá vendo?
1: Beijo, querido.
0: Não, e essa daqui então, ó. Meu Deus do céu. Saudoso Cristiano Araújo. E você, hã? Você mudou.

0: Mauro Araújo. Você mudou. 8 horas e 20
1: agora. Mauro Moraes, como é que você tá?
0: Oi, Moisés, tá bom?
1: Beleza. A gente me colocar no sorteio dessa cesta.
0: Coloco.
1: Lança uma pra nós aí, Horizonte Azul aí, ó. Tchau, obrigado.
0: Ei, ai, ai, você tá doido? Só o modão que o pessoal pede aqui, ó. Horizonte Azul, é aquela do Leandro Leonardo lá, não é? Leandro Leonardo, que é as antigas de lá. Quem tá ali? O Reinaldo.
2: Beleza, ô, Reinaldo. De Açúcar 3. Põe meu nome nessa cesta aí também.
0: Tá bom, vou colocar escrito lá assim, Reinaldo lá na cesta. Brincadeira. Ei, ai.

0: Alexandre Leonardo. Alô, Erivelto Almeida, tá aqui. Bom dia, Maurinho. Olha, você falou aí e a Copasa foi lá e arrumou o vazamento da água, viu? Tá melhor do que alguns vereadores aí. Ah, e ex-vereador que fica fazendo vídeo na internet não resolve nada. Ô, a gente faz o que pode pra ajudar a comunidade. Tamo juntos, viu, cara? Agradecer a Copasa pelo pedido que foi feito ontem. Eles foram lá e consertaram o vazamento. Obrigado, gente. Obrigado, viu? Não é só pedir, não. A gente tem que reconhecer também que o pessoal se dedica a fazer o melhor, né?
1: Bom dia, Marinho. Bom dia.
0: Ó, os bichinhos.
1: Que Deus abençoe o dia de todos nós. Com muita paz e saúde. Ê, Maurinho, tá gelando, Maurinho, tá gelando,
0: tá sentindo
1: Maurinho.
0: Uma coisa fria?
1: Mandar um abraço aí pra toda a turma aí, pro Torremo, pro Pajé, pro Cotonete, mandar um abraço aí também pro Claudião, toda a turma aí, os amigos do Max Monteiro e Vinícius, Deus abençoe vocês aí. Ô, Maurinho, mandar um abraço também pra Dona Maria, Dona Andréia, toda a família lá.
0: Ô Max Monteiro, qualquer dia desse vamos combinar pra você vir aqui no nosso programa de domingo, no Domingo Alegria, você e seu companheiro aí, seu parceiro da dupla, pra cantar pra gente aqui, viu? No Domingo Alegria, beleza? Ao Marcão, gente, ao Marcão, o Marcão ali, ao Marcão, Marcão que vai doar hoje, né? Vai fazer o sorteio aqui junto com a gente aí, de uma cesta de verduras e legumes lá da hortaliça do Marcão, lá no Parque das Acácias, né, Marcão?
2: Valeu. Ô, Maurinho Moraes, bom dia, bom dia. Toca um modão aí pra nós ver. Só... A loira do carro branco.
0: Aham.
2: Do Paulo Daniel.
0: Ah, cê...
2: Fala com nós.
0: Você tá arrumando igrezinha.
1: Ô, Maurinho, tá fechado. Tá feito o convite e nós estamos juntos.
0: Tá feito aí.
1: Só marcar, meu amigo.
0: Falou, chama lá depois, chama lá.
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0: Alô, Chuchu! Como é que tá tu, Chuchu?
6: Corre, Maurinho Moraes aqui. Corre, Maurinho Moraes aqui. Fecha a rádio, vai embora, que o pai te ameaçou de morte aí agora, hein?
0: Tá vendo aqui, né? É desse jeitinho. Manda um abraço meu amigo Chuchu lá da Autopeça, tá lá ligadinho com a gente, né? Ele, a turma toda lá, a Vanessa, o Rafaelzinho Cocó. 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Ô, Rodrigão, como é que você tá aí, Rodrigão? Ó, tá aqui, ó, enviando mensagem pra gente. Meu amigo, grande Rodrigão do Comissário Porto. O que fez aqui? seu Rodrigão, aqui, ó. Deixa eu. Cadê o negocinho aqui? Olha o dia ele aqui, ó. Cara é bom. Alô, Angélica.
7: Bom dia, Maurinho Moraes. Por favor, coloca meu nome no sorteio, por gentileza. Obrigada, bom dia.
0: Oh, deixa eu aproveitar e mandar um abraço aqui pro João Vitor, né? Todo o pessoal aí do projeto Missão Liberdade. Estão sempre ligadinhos com a gente. Alô, André Bezerra. Alô, Ricieri. Alô, turma. A Paula, o que você quer, Paula? O que você quer?
8: Bom dia, Maurinho Moraes. Bom dia. A Paula, foi meu nome aí no sorteio, viu? Da sexta, Cidade da Gosto de Ouvir. Toca música pros ouvintes, né, Maurinho? Para de conversa fiada.
0: Ah, caçar um negócio você fazer, uma mala de roupa pra você lavar. Eu tô aqui é pra falar, ué. Eu vou ficar mudo aqui agora. Ela colocou embaixo. Maurinho, será que nesse kit aí vem mandioca? Você vai ter mandioca, a menina pergunta se tem mandioca aí, ô Marcão. Sei de nada.
9: Mauri Moraes, mergulhão! Bonitão na área! Manda aí as músicas da programação pra galera da Oficina Fagundes! Os bonitões, você lembra?
0: Beleza. Olha, o frio chegou e junto vem aquela vontade de ficar paradinho, quietinho. 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Mauro, hoje é aniversário da Shirley Maia. Toca a música aí, o Talismã, é o Lelis Mário. Parabéns pra ela então, né? É o Vaguinho.
10: Ô, meu considerado Maurinho do Moraes.
0: Tá sumido, Vaguinho.
10: Já de Araxá, né, senhor?
0: Obrigado.
10: Maurinho, fala comigo aí.
0: Fala,
10: demorou
0: que você
10: tocar uma pra mim aqui?
0: Não.
10: Toca uma pra mim, ou pro Boiú?
0: Não.
10: O Adelso, pro Carudo, né? O Pit, pro Rodriguinho, do Preite, Joaquim, Bibi, essa galera boa aí do Moraes. Voltei do Moraes, tô na área. Você tá doido? Fala comigo, meu bastão. Forte abraço. Principalmente pra você aí, meu querido. Tudo de bom.
0: Valeu, Vaguinho. O pessoal tava sentindo falta sua aqui, viu, Vaguinho? O pessoal lá trabalha também, viu? Tem uns motoristas lá que eu vou te contar, viu? O Pit lá dando trabalho demais, rapaz. Você tá doido. Tava lá no Tadeuzinho dia desses. 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Esse careca aqui. Esse careca aí. Que isso? É briga?
11: Vou briga. 0%.
0: Que?
11: Acessibilidade. Vou dar.
0: Que? Ah.
11: Tocar duas vezes para ativar.
0: É o requeijão.
12: Eu comecei a ficar, mas ela já foi embora.
11: Sábado.
0: Que foi?
11: Adio Cidade. Bom dia para vocês.
0: Requeijão tá atrapalhado, é o Rogério. É o Rogério. O que aconteceu, Rogério? Volta o pé de cedo lá, senão vai dar B.O. esse negócio, hein?
13: Tô nervosa.

0: Crisha e também o Ralph aqui na 94. Cidade da Gosto.
1: Marinho, como é que você tá? Bom dia, bom dia. Bom, Marinho, é o Moreno do Forró, é o Chapeludo. Como é que você tá? Okay. Mal passado no ar, seu coração, conhece o Moreno aí. Marinho, toca pra nós aí, sonho de caminhoneiro, que modão. Daquela de enfiar a cana na genioca e fazer a bichinha gritar. Oferece nosso amigo Zezão aí, toda a galera que tiver na escuta aí, dá gosto de ouvir. Aí você toca pra mim aí, Putiva?
0: Vamos ver, se der tempo a gente toca essa moda aí.
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0: Vamos cantar então, vamos cantar. Alô, Renato, beleza? Ô, Mauri, bom dia, companheiro. Ouvindo vocês aqui em São Vicente, São Paulo, pela internet. Um ótimo dia a todos. É o Renato de São Vicente, São Paulo. Manda um abraço aí pros meus familiares e amigos. Tá mandado, tá mandado. Aqui nós manda mesmo, manda, Gaderuda. Aqui nós é bruto, bruto, bruto, bruto, bruto. Manda um abraço, é.
8: Bom dia, Maurinho Moraes, tudo bem? Que Deus abençoe vocês aí na Rádio Cidade. Tô aqui pegando carona com essas músicas. Cidade dá gosto de ouvir.
0: Você tá doido aí? Chegou uma mensagem aqui, eu não sei se ela é verdadeira. Deixa eu ver aqui se é verdade isso aqui ou não. Tá falando aqui de tempestade, né? Com descargas elétricas frequentes, rajadas. Vou procurar saber se isso é verdade. É, realmente, aqui, né? Daqui a pouco eu vou saber se é verdade, eu passo essa informação aqui pros nossos ouvintes. Né? Tem que saber, tem que saber. Ô, Renato, valeu, Renato. Ó, aqui, ó, uma mensagem pra ele aqui. 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
10: Ô, Maurinho, bom dia. Maurinho, fala pra nós, o que aconteceu com o Andarilho? A gente vai lá, não tá vendo? Será que ele tá perdido aí na rodovia?
0: Então, senhor, tá caminhando, tá na andança da vida. Ô, Rodrigo Andarilho, Renatinha, a turma tá lá ouvindo a gente, ó. O Erivelto pediu essa aqui, ó. De Paulo e Paulino. Vai lá. Ô, os caras tocam um instrumento maravilhosamente bem, hein? No céu dos braços teus, é o Condor Paza.

0: 8h35 agora, o tempo tá corrido. Ah, já tá quase na hora de ir embora aí. Rapaz, chegou um rapaz aqui da Bahia aqui, deixa eu conversar com ele aqui. Só eu ligar o microfone aqui, esse é o Edinaldo, vou conversar aqui com o Edinaldo, tá pedindo ajuda pra gente aqui. Ô Edinaldo, bom dia, tá bom Edinaldo?
1: Não.
0: Beleza. Edinaldo, você tá precisando de ajuda?
1: É.
0: Pode ficar mais próximo ao microfone, pode aqui. Ficar à vontade, né? Chega a cadeira, puxa a cadeira, puxa a cadeira, puxa a cadeira.
1: Opa,
0: aí.
1: Opa, bom demais.
0: Aí, fica, se acomode, fica tranquilo aí, viu? Edinaldo, você tá precisando de um ajuda, você tá querendo voltar pra sua cidade?
1: É, pra minha cidade natal.
0: Qual é a sua cidade natal, Edinaldo?
1: Paulo Afonso, Bahia, capital da energia elétrica.
0: Capital da energia elétrica. É. Isso, pode falar bem de frente o microfone aqui.
1: Capital assim, ó, da energia elétrica.
0: Aqui, ó, fala bem de frente assim.
1: Ah, capital...
0: Não, pro lado, de frente, aí.
1: Capital da energia elétrica.
0: Aí, Edinaldo, capital da energia elétrica é Paulo Afonso, então você tá querendo voltar pra sua cidade, tá precisando da ajuda.
1: É, isso.
0: Então você veio de lá pra cá pra trabalhar? O que você veio?
1: Não, assim? Eu vim de lá porque eu conheci uma mulher de Canudos, Bahia. Aí eu vim naquele intuito de dar certo.
0: Então, ela morava aqui?
1: Era. Aí quando
0: ela
1: eu cheguei.
0: Ela mora aqui?
1: É, isso. Mas quando eu cheguei aqui, ela saiu. Aí não teve como nós conviver junto.
0: Ah, é.
1: E aí eu fiquei naquela vida que dá, não dá, mas eu sou doente pra caramba. Aí a gente tentou, meus filhos tentou me ajudar, mas não deu certo.
0: Certo.
1: E meus filhos moram em Tangatinga, Bahia.
0: Tangatinga. É. Gente, Bahia. O Edinaldo, então, o pedido dele aqui é para que ele possa ir para a cidade dele de Paulo Afonso, lá na Bahia. E ele precisa comprar passagem. Hoje, uma passagem dessa aí, que valor que é?
1: É na Gontijo, que eu não gosto de andar nesses ônibus com destino, porque.
0: É perigoso.
1: É. Na Gontijo ele deve custar uns 700, passei comendo, acho que R$1.000 dá.
0: R$1.000 ele vai precisar. Gente, e você tem telefone, alguma coisa? Que a gente pode? Pode, qual que é o número do seu telefone?
1: 34 91
0: Certo.
1: 898958.
0: Então a gente coloca o 9 a mais, né?
1: Isso.
0: Então deixa eu ver o que é, 9 91 89 89 58, é isso?
1: Isso, exatamente.
0: Então, tá bom. Edinaldo de quê?
1: Vieira da Silva.
0: Vieira da Silva?
1: É.
0: Vieira da Silva, tá certo. Esse é Pix também?
1: Não, o Pix é meu CPF.
0: Tá, mas a pessoa pode entrar em contato com você se quiser te ajudar.
1: Isso, né? mas se quiser meu CPF eu passo também.
0: Tá, não, mas deixa por enquanto, é melhor entrar em contato contigo. Gente, olha, o número do telefone dele, se alguém se sensibilizar, quiser ajudar ele a voltar pra casa dele. Ele que teve uma desilusão amorosa, não deu certo. Não, chora não, meu amigo. Chora não que vai dar certo, tá? Aí fica emotivo, não que vai dar certo. O telefone dele é o 34 9 91 89 89 58, tá? 34 9 91 89 89 58, pra quem quiser ajudar o Edinaldo a voltar pra sua casa, viu? Pessoal da Ação Social, estiver ouvindo, puder dar uma força também pra que ele possa retornar pra casa dele, viu, gente? 8h48, Edinaldo, fica emocionado, não, que vai dar certo, meu amigo, tá bom? É difícil, é complicado. Vai dar certo, viu? Tenha fé que vai dar tudo certo, pra Deus nada é impossível, meu amigo, tá bom? 8h48.
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0: Cidade, alô meu amigo Edinho, Edinho lá do Edmoto, abração pra ele. Edinho, ontem mesmo eu passei pela porta, eu vi a situação aí, fizeram um serviço em frente à sua loja, aí na Avenida Senador Montandon, próxima rotatória aí com a João Paulo II. Realmente eu reparei aí que eles fizeram um serviço grande aí, né? Tiraram bastante asfalto aí e deixaram era poeira. Agora com essa chuva aqui, tá, que aconteceu, virou uma lama danada, né, rapaz? Veículos estão escorregando aí, quase já aconteceram alguns acidentes aí no dia de hoje já. Então tá bom, pedi a Copasa. Alô, Copasa, alô, pessoal responsável pela obra que foi executada ali na vereador João Sena, na vereador João Sena, quase rotatória com a Avenida João Paulo II. Essa obra, além de que tá causando um transtorno enorme, tá colocando em risco ali as pessoas que trafegam por ali, né? Então, dá uma olhada pra gente com carinho lá, viu, Copasa? É fazer, pode ter certeza que a gente agradece.
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0: 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Olha aí hoje quem leva essa cesta de frutas e verduras lá do Marcão da Hortaliça. Ô Marcão, obrigado, viu? Vai levar. Só, não, ele não respondeu. A menina perguntou se tinha mandioca. Não, não sei não. É, deixa eu ver aqui. É o telefone 99240 final 65. 99240 final 65. Bruna Rodrigues é a ganhadora, hein? Gente, estou indo embora nessa. Fiquem com Deus. Vem aí, Cidade Urgente, aquela informação do jeito que você entende todas as manhãs aqui pela cidade. Valeu, valeu. Tchau, obrigado.

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0: E Araxá, hoje é quinta-feira, 11 de junho do ano da graça de 2026. Gente, Cidade do Gênero tá no ar, a Copa do Mundo chegou, chegou o dia da Copa. E o programa de hoje a gente vai falar muito, tá quente pelando. Gente, homicídio ontem à noite no bairro Santa Maria. Já estamos aqui com o Tenente Coronel Fagundes, ele vai contar tudo. Vai detalhar a segurança pública, mas um homem de 34 anos foi morto a tiros, foi executado no bairro Santa Maria. E você vai saber em primeira mão aqui daqui a pouquinho, tá bom? Cidade do Gênero tá pelando, tem muito assunto. Gente, teve a questão do julgamento, do abono salarial. O 14º funcionalismo público foi mantido pelo tribunal. E a gente vai comentar também. E o prefeito, o executivo, falou que vai manter o pagamento. Notícia boa também. Ontem foi dia de festa. Ontem à noite, lá no Teatro CBMM, teve o lançamento oficial das camisas do novo uniforme do Ganso. O Ganso voltou. A gente teve lá, a cidade teve lá, cobrindo ao vivo, a única que teve lá ao vivo, transmitindo tudo. Diogo Meira, Décio Bala, Tardelli, Marcelinho, todo mundo. Daqui a pouquinho tem uma matéria especial para contar como foi essa festa bacana que aconteceu ontem à noite. O Ganso voltou. Você não pode perder. Vamos comentar também dentro do giro, que hoje começa a Copa do Mundo, né? A gente vai falar também sobre assuntos gerais no giro de notícias. Tem a Movarte hoje, daqui a pouquinho. O Diogo vai contar pra gente quem que vai participar desses projetos bacanas também. E tem também os meus amigos que estão pilotando, estão com a gente aqui para levar informação, muita notícia, muita prestação de serviço. E eu já vou dar bom dia pro piloto da nave 94.5, comandante Décio Bala. Bom dia, meu amigo.
1: Bom dia, minha turma. Bom dia a todos os ouvintes da 94,5. Isso aí. Você já sabe onde nos encontrar: no TV Rádio Cidade, no YouTube, Facebook, Rádio Cidade de Araxá. Esses dois canais você acompanha a gente ao vivo e a cores. Por imagens, você vai saber tudo que acontece aqui no estúdio, também com as matérias do Diogo aí por Araxá e região, que não tá só dentro de Araxá mais não, o Diogo tá internacional, intermunicipal.
0: Intergaláctico.
1: Tô te falando, vamos que vamos. Estamos também pelo Bom e Velho Rádio, pela FM 94,5, há mais de 42 anos, juntinho de vocês. Você pode ficar muito bem informado pelo nosso site www.radiocidadearaxá.com.br. Você vai comemorar hoje, né, nas datas sazonais, nas datas comemorativas, a abertura da Copa do Mundo 2026.
0: É hoje.
1: Já começamos, vai começar a baixaria. Dia da Marinha Brasileira, Dia do Educador Sanitário e Dia Internacional do Brincar. Vamos brincar de trabalhar, né? Que hoje, como diz o Armindo, tá quente pelando, vamos pra cima.
0: Vivendo.
1: Tem muita coisa boa pra hoje.
0: E por falar nele, eu quero dar bom dia ao meu intrépido repórter Diogo Meira. Bom dia, meu amigo, qual é a boa?
2: Bom dia, Armindo, bom dia, Decinho, bom dia, comandante. Muito bom dia para você, ouvinte especial que nos acompanha aqui pela 94.5. Sejam todos muito bem-vindos ao nosso Cidade Urgente desta quinta-feira, chuvosa, aliás, né? Uma chuvinha boa amanheceu aí sobre a terra de Beja. E daqui a pouquinho a gente vai lá para o Largo de São Pedro, ali para a Vila São Pedro, em frente ao Colégio Dom José Gaspar, para conversar com o pessoal do Congado, do Moçambique, né? Já começa hoje ou amanhã a festa do Congado ali na região, com uma série de atrações muito bacanas. Tem show, tem desfiles, enfim, tem a apresentação dos ternos de Congado, né? Realmente essa festa cultural que já está em Araxá já há 60 anos. E a gente vai para lá para saber da programação, para conhecer mais sobre esse trabalho com o pessoal, daqui a pouquinho aqui no nosso Cidade Urgente.
0: E agradecemos você também, ouvinte, internauta, que ajuda a gente a fazer um programa cada vez mais plural, democrático, com respeito, com ética, tá? Obrigado, você ajuda a gente a fazer. Você é o combustível para ajudar a gente aqui a cada programa, tá mais motivado, né? Mais cheio de vontade de levar informação, prestação de serviço. E uma notícia bacana, vou começar com a notícia boa, porque daqui a pouquinho nós temos o... Vou dar bom dia
1: já pro comandante. Já dá bom dia, porque ele participa já desse giro, que ele é um cara informado, e inteligente. E eu
0: vou começar com a contagem regressiva. Faltam 44 dias para a aposentadoria do nosso nobre amigo, Tenente Coronel Ademir Fagundes. Vai fazer falta. Bom dia, comandante.
3: Bom dia, Armindo. Bom dia, Dessim. Bom dia, Diogão.
2: Bom dia.
3: Bom dia aos nossos ouvintes da Rádio Cidade, sempre uma alegria estar aqui nesse ambiente muito bom que a Rádio Cidade sempre nos traz. de alegria por ontem ter recebido das mãos do meu amigo Armindo Maia e do meu amigo Alfredo a camisa azul do nosso Ganso.
0: Bacana, né?
3: E aí, igual você pontuou, Armindo, há 44 dias da nossa do meu pendurar o coturno.
0: mas pendurar vai ter muita coisa ainda, muito serviço, porque hoje, né? Por exemplo, essa noite, a madrugada, teve um homicídio e a gente vai contar daqui a pouquinho com detalhes. Vai participar, um homem foi...
1: Ele ainda não aposentou.
0: Não aposentou, né?
1: Ainda tá na ativa ainda, firme e forte.
3: Firme e forte, vibrando.
0: Tem a segurança nos jogos da Copa, tem muita coisa. Vamos falar daqui a pouquinho, muita coisa, comandante. Mas eu quero começar com uma notícia boa pro servidor público municipal. Gente, aquela batalha de notícia, de tribunal, aquele abono salarial, que muito fala que é o 14º no salário, né? Que os colaboradores da Prefeitura Municipal recebem desde a gestão do ex-prefeito, doutor Jeová Moreira da Costa, estava para ser excluída, né, judicialmente. E ontem a gente teve a notícia, já no finalzinho, no início da noite, a informação através do prefeito, do procurador Jonathan, do próprio Eri Aires, pessoal que estava em Belo Horizonte e estava defendendo sim o servidor, que foi mantido pelo Tribunal de Justiça de Minas Gerais, né, Diogo Meira. E a prefeitura vai manter o pagamento.
2: Exatamente, isso aí foi anunciado no começo da noite de ontem, né? Inclusive a gente estava lá no Teatro CBMM, sim, no Unirachá, fazendo a cobertura da apresentação das camisas do Ganso, quando nós recebemos aí esta informação. Então foi mantido pelo Tribunal de Justiça de Minas Gerais a constitucionalidade do pagamento do abono natalino, também conhecido como 14º salário. A gente sabe que para a economia do município isso é importante. Não vou fazer juízo de valor a respeito do pagamento ou não deste benefício, mas a gente sabe que para a economia do município isso é muito importante, pela injeção de recursos que a prefeitura faz através do pagamento, porque esse dinheiro vai para o comércio, vai para a lanchonete, vai para o barzinho, vai para o supermercado, vai para o pagamento do IPVA do carro, enfim, isso volta para o município de alguma forma, né? Então, realmente, esse ano o servidor público pode ficar tranquilo aí, porque está com seu direito ao 14º salário ou abono natalino resguardado aí judicialmente.
1: Agora, eu não sei como que funciona, né? Se é com o Jonathan ou quem que é a parte da fazenda, sobre a gente tem informações sempre aí que a prefeitura vai ter dentro das pastas vão ter que ter vai ter que enxugar isso, vai ter que enxugar aí dentro de cada pasta. Esse valor já está previsto, já existe esse valor separado para esse 14º, né, toda essa situação, porque assim a gente fica pensando, a gente fica tentando entender se está tendo essa segura ali, né, dentro das pastas, se abre mais esse 14º, como que vai funcionar?
2: A prefeitura, ela tem um limite de gasto com pagamento, com folha de pagamento, salvo engano, Armindo pode me corrigir se eu tiver errado, 52%.
0: Sim.
2: O município já estava perto desse teto, 52% a 54%. O município já estava perto desse teto. Então, o pagamento do 14º salário, ele entra aí dentro desse
3: percentual.
2: Dentro desse percentual, obrigado, tenente coronel. Ele entra nesse percentual, né? Então esse percentual já é resguardado, ele já é previsto.
1: Está previsto na folha.
2: Ele já é previsto como perdendo aquele percentual que o município pode gastar com folha de pagamento, né? Que é na casa ali dos 54%.
0: Tanto é que desde da implementação dele no governo Jeová, ele nunca deixou de ser pago. Então,
3: parabenizar o prefeito, o doutor Jonathan e o Eli Aires, né? Porque realmente é uma valorização do servidor.
0: Sim, sim. O servidor já conta com esse dinheiro no final do ano, né? Já tem ele já como certo. Mas a gente vai comentar mais isso.
1: E essa pendenga, essa quizila acaba aqui, por exemplo, no ano que vem, já não tem mais, já foi julgado.
0: Eu acho que ainda cabe recurso.
2: Cabe recurso ainda, né? Porque foi julgado em segunda instância, né? Foi julgado no Tribunal de Justiça. Aí alguém tem que entrar com recurso.
3: Se houver novo recurso, né?
1: Que a primeira instância foi feita, ativada por quem? Foi.
2: A gente não sabe.
1: Não existe essa.
2: Não tem, alguém deve ter provocado.
0: Provocado o Ministério Público.
3: Não, salvo engano, foi o Ministério Público de ofício.
2: Mas cabe recurso ainda, então, junto ao STF, né? Então, esse ano tá garantido, mas essa quizilha ainda vai longe.
0: Vamos ver. Mas a gente vai trazer depois, o Eli ou alguém, o próprio Jonathan, para para dar mais detalhes, né? Porque é um assunto importante, é de interesse do servidor público da cidade de Araxá, mas o importante é que o pessoal está comemorando hoje e a gente fica feliz, porque realmente dinheiro nessa época de vacas magras, né? É dinheiro no bolso do araxaense, do trabalhador, né? Gente, e a gente vai comentar também no final do programa a questão, a festa que teve bacana lá, o Decinho acompanhou, teve o Cidade Esporte Clube ao vivo de lá, né?
1: Isso, transmitimos ao vivo, eu aqui no estúdio, Marcelinho do Brasil, Diogo Meira,
0: Piqui,
1: William Tardelli, meu amigo Elimar Piqui, também o Osmar.
0: O Osmar.
1: Que teve ajudando a gente.
0: O Osmar é aquele que participou com a gente.
1: Isso, aqui. Osmar isso. Sempre muito bacana.
0: O Osmar foi cameraman, foi iluminador lá ontem.
2: Ajudou bastante.
0: Abraço Osmar.
1: E ele tava com a camisa retrô de goleiro.
0: Do Araxá Esporte.
1: Do Araxá Esporte, não sei de que ano que era aquela camisa lá. Então, transmitimos sim, durante o programa de hoje, a gente vai ver a cobertura que o Diogo Meira e Marcelinho do Brasil fizeram durante o evento, a gente vai colocar esse vídeo aqui para rodar da noite de ontem, mostrando também as novas camisas do Araxá Esporte Clube. Vocês gostaram aí? Eu tenho certeza que o Tenente Coronel foi o primeiro a ganhar ali nas camisas. Gostaram do material? Gostaram do modelo das camisas, do design?
3: Na verdade, eu fiquei muito feliz, né? Por ter sido presenteado. A camiseta ficou muito boa mesmo.
0: Material bacana.
3: Material excelente. Mas o pessoal fica zoando, apesar das preta e branca, né? Por causa do
0: Atlético.
3: Do Atlético Mineiro, mas eu não.
1: Eu ia falar isso.
3: Eu não tenho esse.
0: Eu também não tenho isso, não.
1: Eu acho que o Atlético.
3: Eu uso a do.
1: Eu ia falar
3: a
1: isso.
3: A preta e branca do Araxá Esporte.
2: Que pode ter um escudo lá. Eu acho que fica essa conversa.
1: É aquele negócio, acho que não tem. A maioria é o atleticano que não usa azul, e o Cruzeiro não tá nem aí pro Atlético.
3: Eu acho que
1: o atleticano preocupa mais com o Cruzeiro.
0: Eu gosto a listrada mesmo, aqui joga de jogo, mas aquela é muito bonita.
3: Ela é muito bonita, mas como é que você chamou ontem mesmo?
0: Retrô?
3: De dama,
0: a raiz.
3: A raiz do.
0: É bonita,
3: ela
0: é bonita
3: também,
0: né?
3: Ficou muito bonita.
1: Ela é bonita.
3: Né? Ela
0: é
3: branca,
0: bonita,
3: ficou,
0: né?
3: Muito bonita.
1: Agora,
3: então, realmente. Muito bom gosto nas escolhas.
1: É, só não posso deixar de agradecer meu amigo Sr. Elias, que levou toda a turma depois lá pra pizzaria do
0: Sr. Elias.
2: Levou?
0: Sr. Elias, o senhor tá me devendo uma pizza, o senhor não me levou, não.
1: Você tem que colar com a turma, Diogo. Você não pode ficar muito longe da turma.
0: Desgarrado, né?
3: Eu tive essa honra de estar lá ontem, né? O Sr. Elias pelejando com o Decim. O Decim ir pra lá.
1: O Elias é um cara bacana.
3: Marcelinho e o Tardelli lá também com a gente.
1: Marcelinho passou mal de tanto comer, né? Achou que ia acabar o mundo.
3: Mas a gente. É um abração mesmo pro Sr. Elias.
0: Abraço, Sr. Elias. Tamo junto, viu?
3: Pessoa fantástica. Tanto que nós saímos de lá com agenda 18/18. A Isabela Júlia, minha filha. Caçula faz 18 na próxima semana.
0: Então já tem
3: nós
0: um lugar para comemorar
3: lá com.
1: Ah, bacana. Que bacana, o melhor lugar.
3: Bacana. Eu sou Elias lá.
0: O Elias, eu me lembro dele.
1: O Jorge, toda
0: todo
1: a família.
0: Mundo. Raiz. E ele é que é torcedor de Alambrado, de
1: circo. Sabe por que a pizzaria chama 18? É não. Porque o número do seu Elias, do tiro de guerra.
0: Tiro de guerra?
1: Ele contou pra gente.
0: 18.
1: Era o 18.
0: Abraço, 18.
3: Olha pra você ver.
0: Pessoal, e daqui a pouquinho, não perca, fique aí, a gente vai falar de segurança pública, mas teve. Mais um crime, um assassinato, um homicídio. Ontem à noite, lá no bairro Santa Maria, um homem foi executado, um homem de 34 anos. O Tenente Coronel vai comentar também sobre esse crime aqui, uma coisa que assusta a gente. Em primeira mão, daqui a pouquinho, não sai daí, tá? Porque, gente, o Léo Jaime, você conhece o Léo Jaime?
1: Cantor?
0: O Vini. Eles são algumas das 16 atrações que vão estar na Expo Queijo no final do mês agora, Décio. Já foi
1: divulgado. O Vini da Mexe as Cadeiras?
0: Isso, essa mesmo. Mexe. Porque a Expo Queijo vai acontecer de 25 a 28 de junho, desse mês, final do mês agora, lá no Barreiro. E é aberto ao público. É um festival encorpado, bacana. A gente sempre é parceiro. E uma das 16 atrações, de graça, tá? 0800, você pode ir acompanhar o show, degustar queijo, né? Tomar o seu quissuco lá à vontade, aproveitar o show. E o Léo Jaime, muito bom. Eu acompanho o show.
1: Só lembrando que o que você consumir, você vai pagar, né? Não é open bar.
0: Hoje
1: é
0: de graça.
1: Você falou assim, pode ir lá consumir?
0: Pode. Mas tem degustação.
1: Pagando, consome.
0: Pagando, você consome. Mas vale a pena, viu, gente? Então, de 25 a 28 de junho, lá no Parque do Barreiro, a edição 2026 encorpada. É Expo Queijo, e esse ano a coisa vai pegar. Ô Diogão.
2: Pois não.
0: Continuam nas unidades de saúde, nos bairros da cidade, a vacinação, né? Que está toda expressa naquela caderneta.
2: Isso, é a campanha de multivacinação, na verdade é
0: itinerante.
2: Itinerante, através do Vacimóvel, né? Sim. É um veículo que o município adquiriu há algum tempo. Exatamente para quê? Para levar a vacina até os pontos mais distantes da cidade. Às vezes, onde a pessoa tem alguma dificuldade de acesso ali, como, por exemplo, zona rural, bairros mais periféricos, enfim. Inclusive, tem até uma agenda, a gente vai trazer daqui a pouquinho essa agenda, mas lembrando que essa campanha aí é para quê? É para atualização de caderneta de vacina. Então, se você está com a caderneta do seu filho atrasada, se você está também com seu cartão de vacina atrasado, realmente é o momento para você colocar isso já tudo em panos, em pratos limpos, né? E fazer claro. A atualização do seu cartão. Lembrando que, como diz sempre o Armindo aqui, a vacina salva vidas. E não são vacinas experimentais, são vacinas que já estão aí.
0: Testadas, aprovadas,
2: né? Aprovadas por todos os órgãos mundiais de saúde. Enfim, então, vamos deixar de politizar a vacina, porque sim, vacina salva a vida de muita gente.
1: E hoje, quinta-feira. Pessoal, rapidamente, Armindo, sim? O pessoal pode participar pelo 998-20-94-50. O pessoal já está deixando as mensagens. O Wilson Carvalho já começou com mentira.
0: É,
1: falou que o Armindo era bom de bola. Bom dia,
0: obrigado,
1: Armindo Deus, bancada. Amigo. Sigo o Ganso desde a década de 90. Lembro do Armindo Maia, reserva do Ganso. Vai pra cima deles, Ganso. Gostei da camisa azul.
0: Boa.
1: Sou cruzeirense e essa camisa vai ser a que mais vai vender.
0: Ah, obrigado, um abraço, meu amigo. Gente, ó, e hoje essa vacinação itinerante do Vacimóvel, ela acontece a partir da... Já tá começando agora. Lá no ESF do Jardim das Oliveiras e do bairro João Ribeiro, tá? Você que mora nessas regiões aí, nessa redondeza aí, participe, leve seu cartão de vacina, atualize a vacina, tá? E hoje também, Odecinho, tem a sequência, como o Diogo já falou, né? O 60º encontro de Cogados e Moçambique de Araxá, né? E o Diogo vai estar lá também para dar mais detalhes.
2: Daqui a pouquinho a gente vai para lá.
0: Vai cortar tudo.
1: Isso, intercalando com você, essa notícia, o Diogo Armindo tem ela. A Rose coloca aqui: bom dia, meninos. Eu acredito que não tenha dinheiro. Até porque os médicos, até hoje, nada de pagamento do SAMU e várias outras coisas que estamos vendo aí. Sem pagamento. Essa é a minha opinião, a opinião da Rose. Vocês têm notícia aí da questão do SAMU, né? Que o Rafael Rios passou para a bancada ontem.
0: Então, em relação a vou antes sobre a questão do abono. Existe um processo da lei de diretriz orçamentária. O orçamento ele é feito por previsão um ano antes. Então, o dinheiro para cada setor já está assegurado. Para o salário dos servidores, para a saúde, para a educação. Então, uma coisa não interfere na outra.
1: Seria além disso que não teria
0: dinheiro,
1: que já está contado aí.
0: E a questão do SAMU, o SAMU, ele é chancelado, ele é ofertado, ele é pago. Quem mantém o SAMU é a governo federal, estadual e uma parte do governo municipal. Inclusive, em contato ontem com o presidente da Câmara Municipal, Rafael Rios, a Evelino Drummond, né, nossa comandante aqui, que está viajando hoje, ele disse que não sabiam do problema e esse problema está sendo detectado em Uberaba e também tem a questão da participação do município e vai ser resolvido logo
1: e que a participação do município está ok.
0: Sim.
1: E eu não sabia dessa questão do repasse para os funcionários do SAMU.
2: Tem Sim. até uma informação do Sestressul aqui, né? Que é o Consórcio Intermunicipal do Triângulo Sul, não é? Sim, isso, Armindo?
0: Que comanda.
2: Isso, que comanda o SAMU, ele informou que houve uma articulação com o Estado para antecipar o repasse em maio e garantir o pagamento da folha de pagamento dentro do prazo. Apesar de toda a tramitação ter sido realizada, o recurso ainda está em processamento na Secretaria de Fazenda, acredito na Secretaria de Estado de Fazenda, o que impede até o momento a quitação dos salários.
0: Eu conversei ontem à noite também com o deputado estadual Bosco, ele também disse que já está empenhando, tá? Já está articulando, ele está voltando de Belo Horizonte hoje para resolver também imediatamente, para tentar articular isso aí, para resolver essa questão do pagamento do SAMU.
1: A Manu escreve: e o Fagundes, saudações celestes.
3: Um abraço, Manu. Eu tava com receio da Iveline, tá? Era com raiva de mim e não ter vindo, porque eu amolei ela aquele dia toda sexta-feira da paixão caí na sexta-feira.
2: E ela ficou brava
3: comigo, né?
0: E eu acho que foi um dos motivos que ela viajou pra...
3: Eu acho que ela magoou comigo, não sei não.
1: Ela acho que ela marcou justamente pra...
0: Eu acho que foi um dos motivos dela ter viajado de férias.
3: Eu zoei ela e ela emburrou.
0: Gente,
3: abraço, Eveline.
0: Daqui a pouquinho,
2: Agora, todo domingo de Páscoa cai no domingo também, né?
3: Pois é, tem uns fenômenos.
2: Tem umas coisas interessantes,
3: né? Mandar um abraço aqui. Tá nos ouvindo o nosso veterano Sargento Santos.
0: Opa!
3: Cláudio Santos já printou a tela lá e me mandou aqui.
1: Aí.
3: Um abração, Santos.
1: Está em boa companhia.
0: Gente, daqui a pouquinho todos os detalhes, tá? A gente vai falar sobre mais um homicídio. Um homem foi executado a tiros no bairro Santa Maria. Daqui a pouquinho. Vou dar um recadinho pra gente começar já a prosa aqui, a conversa com o Tenente Coronel. Em meio à correria do dia a dia, Diogo, tudo que a gente mais procura, mais gosta, mais quer, é um lugar para viver momentos especiais, né? 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
2: Olha, vamos lá então. 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
1: O Fabiano Biloca tá aqui. Boa noite, minha turma. Você não dormiu ainda não, Biloca? Boa noite, principalmente pro Tenente Coronel, pro segundo cruzeirense mais bonito, Tenente Coronel Fagundes.
0: Depois, é o Biloca?
1: É, porque ele é o primeiro, dizer, né? A minha seleção brasileira do Cruzeiro. Aí ele diz, o Ganso fez uma camisa azul do Cruzeiro, tinha que ser azul e branco. Primeira coisa, Biloca, é a camisa do Ganso, não é a camisa do Cruzeiro. Ela é para vocês, cruzeirenses, se sentirem com o manto azul também, né? Mas lógico, com o escudo do Araxá Esporte.
0: Porque o Araxá Esporte, ele contempla todas as torcidas, né?
1: Aí você pede pro Cruzeiro, né? Fazer a camisa que você quer usar. Aí tá 5 estrelinhas.
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0: Mandar um abraço, Pedrinho da Mata, parceirão nosso. Um abraço, Pedrinho. 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
1: A Pedrina tá aqui, bom dia turma, que Deus abençoe sempre vocês. E o Marcos Mota, abraço ao meu irmão de arma, Fagundes.
3: Meu irmão Marquinhos, tiro de guerra 04001, primeira turma 1992, ele é o 100, assessor do nosso deputado Bosco.
0: Marquinhos, um abraço, Marquinhos. Quem tá mandando um abraço para você também é o Alfredo Afonso. Alfredão, um abraço para você.
3: Um grande abraço, Alfredo. O Alfredo é um dos culpados, hein, de eu ter ganhado a camiseta ontem. Obrigadão, meu amigo.
1: Ô, Jaque, alguém de vocês aí, Tom, bom dia, vocês têm o um número do Catatreco em Araxá?
0: Não, vou procurar com a Ana e vou te passar já já, tá?
1: O Paulo, bom dia meus amigos, vi ontem pelo YouTube o evento e as camisas ficaram bem legais, mas aquela preta 3D estilo Corinthians também poderia ser usada. Um abraço a todos, pra cima deles, Ganso. É o Paulo Papadã. Um abraço, Paulo. Ele explica porque a camisa azul, ela começa no azul e desce pro preto, né? Ela é um degradê. É, e ele queria que também ela fosse de jogo, que informaram pra gente que vai ser, lógico.
0: Vai, não,
1: a camisa oficial, a listrada.
0: Uhum. Primeira, a branca
1: seria o segundo uniforme e o terceiro seria a quadriculada. Agora ele pede também que se use a azul.
0: Não, mas todas são oficiais e serão usadas no momento. Vamos sim. Ô, pessoal, ontem um crime ocorreu por volta de 20 horas da noite, né? Na quarta-feira, em uma residência localizada na rua Camarões, no bairro Santa Maria. Segundo a polícia militar, três homens armados invadiram a residência e executaram um homem de 34 anos com vários disparos de arma de fogo. A vítima chegou a ser socorrida por testemunhas, mas não resistiu e morreu ao dar entrada na UPA de Araxá. Segundo o boletim de ocorrência, três homens armados invadiram a residência e efetuaram diversos disparos de arma de fogo contra a vítima e em seguida fugiram. A vítima identificada sendo Stepson Simeão Adelino, de 34 anos, que era natural da cidade de Belo Horizonte, a capital mineira, e tinha diversas passagens pela polícia. A vítima chegou a ser socorrida, como a gente já informou, por testemunhas, mas não resistiu. E após diligência, a polícia militar localizou dois homens, um de 21 e um de 26 anos, apontados como suspeitos, né? Prováveis suspeitos da autoria e participação nesse crime. Um terceiro envolvido está sendo procurado pela polícia militar. Tivemos essas informações também, vamos dar o crédito ao nosso amigo William Tardelli, né? Que também acompanha tudo em primeira mão. Desceu bala.
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3: Hoje é dia 11, amanhã é dia dos namorados, e eu já vou mandar um grande beijo pra minha linda e amada esposa que está nos
1: eterna
3: ouvindo.
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0: Meu amigo Gabriel também tinha mandado aqui. Obrigado, Gabriel. O Gabriel é atleticano, né? Ele falou: ó, esse lance da camisa azul é perigoso. Vai ver que o Ganso pega exemplo. Não, para com isso. O Ganso voltou firme.
1: Pega exemplo que acontece.
0: Fica quatro anos na segunda divisão.
1: O negócio já é preto e branco, o atleta também ficou na segunda divisão. Como é que faz?
0: Ô, Gabriel, para. Agora o Ganso voltou forte pra ficar.
1: Se for assim, tinha que ser vermelho, preto e branco. Tricolor, que nunca caiu. Né?
0: Bom dia para Vale Agora, comandante Fagundes.
3: Vamos falar desse crime?
0: Pois é, quais mais detalhes que a polícia militar, logicamente, que atuou, né, prontamente, já prendeu dois dos suspeitos, tem pra gente?
3: Primeiramente, Armindo, a gente pontua a eficiência do nosso pessoal, né? Eu falo que aqui em Araxá nós temos esse diferencial. Se passa na peneira da polícia militar, que em sua maioria não passa, cai na peneira da Polícia Civil e os autores são responsabilizados, né? E nesse caso aí não foi diferente, nós já temos dois envolvidos presos, dois suspeitos, né? Vamos colocar assim.
0: Sim.
3: Um deles teria indicado o local, a residência, e o outro teria participado dos disparos. Temos dois autores possíveis envolvidos, né? Que estariam foragidos, mas as nossas diligências continuam, com certeza a Polícia Civil já vai entrar no circuito também para nos auxiliar e responsabilizar esse infrator. Num primeiro momento, vai perguntar, Diogo?
2: É porque talvez seria até essa informação que o senhor vai trazer para a gente, mas o sujeito a vítima já tinha várias passagens, né, pela polícia, então o que nos leva a crer que foi um crime de vingança, alguma coisa nesse sentido.
3: Num primeiro momento...
0: Seria uma motivação?
2: A motivação
3: que nós,
2: do crime.
3: O que nós recebemos de informação é da possibilidade de ser uma vingança em virtude dele ter sido autor de um estupro consumado no ano de 2024, na capital mineira, em Belo Horizonte. A vítima teria 14 anos e ele 32 anos na época, que seria uma namorada dele, mas que ele teria feito um tipo um cárcere privado, abusado sexualmente dela, mantido relação sexual forçada, né? E depois houve a denúncia e houve a prisão dele e a condução de todos os envolvidos.
2: Ele estava morando lá em Araxá. Mas ele já tinha cumprido a pena por esse crime? Ele era considerado foragido? O senhor teria essa informação?
3: Não tem informação de ser foragido. Então eu acredito que esse processo provavelmente ele deveria estar respondendo ele ainda.
0: Sim. Mas estava morando aqui, estava residindo. Estava
3: residindo em Araxá, lá no Santa Maria.
0: E a polícia já está no encalço do terceiro provável suspeito de ter
3: cometido? Na verdade, a informação que teriam dois, Armin. Mais dois infratores.
0: Então seriam quatro.
3: Seriam quatro. Um que não teria participado diretamente lá dos disparos, três que teriam participado dos disparos, e esse que não adentrou, já identificado e preso, e um dos que teriam participado dos disparos, já identificado e preso também.
0: Foi uma execução.
3: O detalhe, Armindo, é que também.
0: Parece ter sido uma execução.
3: Nós tivemos apreensão de droga nas duas residências. Foi dois locais distintos. Enquanto nas duas ações policiais para prender esses dois infratores, havia droga no local.
0: E há essa informação se os executores, né, acusados de executar, são de Araxá ou são de Belo Horizonte ou de outra cidade? O senhor não tem essa informação?
3: Eu posso buscar essa informação. Sim. Eu acredito que só um deles seria
0: de Araxá.
3: Mas eu verifico e já peço para ver se nós temos essa informação para a gente atualizar para a comunidade aqui.
0: Enquanto isso, gente, daqui a pouquinho, no final do programa, vamos passar a matéria exclusiva que o Diogo Meira fez ontem lá no Teatro CBMM sobre a noite de festa, sobre o lançamento dos novos uniformes oficiais do Araxá Esporte.
1: Parabenizar muito aí o Diogo Ferreira, né? Toda a família. Sim. Do Araxá Esporte Clube, o Edivaldo Márcio, que é o fiel escudeiro. Sim. do querido Diogo,
0: né?
1: Que tá tomando conta.
3: Enio Rafael,
0: Alfredo. Alaena, o Alfredo.
1: Né, mas um abraço especial pro nosso querido Edivaldo. O Edivaldo tá lá no Fausto Alvim, faça chuva, tá faça sol, fazendo lá, toda, né, a reforma. É a peça para mim, né, depois do Diogo Meira, mais importante ali dentro do Araxá Esporte.
0: Depois vou ver se semana que vem o Diogo.
1: Depois do Diogo Ferreira, né?
0: O nosso Diogo vai lá no Fausto Alvim mostrar. Bora. Como é que tá, né?
3: Sim. Mandar um abraço também pro Edivaldo. O Edivaldo é amigo de pouco tempo. Edivaldo, né, é amigo dos idos de mercado municipal.
0: Muito tempo,
3: quanto,
0: né?
3: Anos quando 80. O Ademir Fagundes trabalhava na Cantina Azul e o Edivaldo era engraxate.
0: Eu tomei muita municipal. Gemada lá com o doutor Ademir Fagundes servindo. Gemada.
1: Bacana, porra. Demais. O Edivaldo tem uma linha muito bacana. Eu gosto de estar aqui com a gente no Cidade Esporte Clube, e desde que quando começou essa história de SAF, ele, Marcelinho do Brasil, lá desde o início, correram atrás para estar fazendo de tudo possível para não deixar o Araxá Esporte morrer. Muita gente decretou o falecimento do Araxá Esporte Clube, mas graças a Deus.
0: Vocês estão tendo que engolir ganso agora.
1: Eu deixo os parabéns pro Edivaldo aí, por estar correndo atrás. Tem aquele acesso com a Federação Mineira de Futebol.
3: Conhecimento, né?
1: Foi lá para com o Las Casas, né? Lá na Federação Brasileira, na Federação Mineira, né? Na FMF.
0: Tem uma importância muito grande, e né?
1: Fez esse trâmite aí junto, lógico, com o Diogo. Os dois estão caminhando junto, que não adianta nada a gente fazer tudo aqui de fora, sendo que dentro de campo, né, que é o mais importante, o Araxá Esporte, né, meter gol e a gente poder subir.
0: Pra cima deles, ganso.
3: Eu fiquei conhecendo o Diogo e descobri que o Diogo também tem um defeito. Vocês estão sabendo
1: disso? Atleticano, né? Atleticano. A gente vai fazer entrevista com ele atrás da parede dele, 27 camisas do Atlético.
0: Abraço, Diogão. Tá lá abraço, Diogão,
3: mas você pode melhorar de time, hein? Armindo, assessoria
1: agora,
3: minha não é.
1: Agora todo mundo é ganso.
3: Mundo é ganso. Assessoria minha não é fraca, né? Então. Nós já temos resposta, o capitão Oliveira já me respondeu aqui que nós, os autores, são os oriundos de Araxá, os dois.
2: Mesmo? Foi um crime encomendado pela forma como esse crime foi feito, pela capivara, como diz o Armindo, da vítima, e dá pra gente perceber ou ter uma ideia de que foi um crime encomendado?
3: Assim, num primeiro momento, pode ser até...
0: A não ser que tenha aparência
3: aqui em Araxá. Pode ser ainda incipiente, né? Mas a sensação que nos dá é realmente que foi uma vingança ali.
4: Uma execução mesmo.
3: Com essa,
4: né,
3: questão do crime sexual que ele seria autor, não é raro, então pode ser realmente a motivação. Naturalmente, a gente, o boletim de ocorrência, ele vem com aquelas informações preliminares de local. A Polícia Civil, que futuramente vai realmente bater o martelo nessa motivação, pode não ser, sim, mas é a mais provável realmente.
1: Agora abre-se investigação, para tudo, para saber se realmente é, né?
3: Sim.
4: É, e certamente, como o comandante disse, a Polícia Militar está envolvida.
1: Mas mostrou um rápido resposta a esse crime, né? De ter achado os dois já e ter na busca do terceiro.
3: Sim.
2: Agora, os autores desses disparos também, pelo menos esses dois que foram já presos pelas polícias, digo, militar e civil, também já tá com passagens, né, acredito eu, com passagens criminais.
3: Um deles, eu tenho certeza, mas vamos buscar assessoria.
4: São novos.
3: E a resposta
4: enquanto
3: lá
4: isso,
3: do capitão Oliveira. Armindo, eu vou te interromper de novo, hein?
4: Pode
3: interromper. Abraço, Vanessa, nossa amiga que trabalhou na Secretaria de Segurança, hoje está na Secretaria de Educação, mandou foto do painel na 94,5.
4: Ô, Vanessa, obrigado pela audiência aí.
1: Então, você quer aproveitar então nos abraços? Bom dia, meus amigos. Transmite um abraço pro tenente. Fala que é a Joana, mãe da Nayara, secretária.
3: Ô, Joana, um abraço. Abraço pra Nayara também, nossa parceira aí na Segurança Pública.
4: Bom dia, Armindo. Fala pro Fagundes. Dá uma atenção no Padre Alaô. O trem aqui tá feio. Moto barulhenta, povo andando sem capacete, com a cerveja na mão, empinando moto. Próximo ao ginásio. O ginásio virou um ponto de venda de consumo de droga. Não respeito criança nem as famílias. A Carla, que tá pedindo pra você dar uma atenção lá no Padre
1: Alaô. Ela já fez esse pedido pro 190 também?
4: Não sei, mas assim, é bom pedir pro quem manda, né?
1: É, mas a primeira coisa, se tá acontecendo já há muito
4: chama
1: tempo,
4: 190,
1: é denunciar,
4: né,
1: antes, né, também.
4: É. Tá dado o seu recado aí pro Fagundes, ô Carla, tá bom? E
1: agora, o Armindo Flávio Henrique da Silva, trabalhou com você.
4: Flávio Henrique.
1: É, bom dia, perdi minha carteira com todos os documentos. Gostaria de saber se possível alguém se encontrou ou deixou aí na emissora. Aqui com a gente, Deise, tem alguma carteira em nome de Flávio Henrique da Silva aí, não, né? Então aqui na 94 ainda não, mas quem
4: mas
1: achou,
4: se chegar, a gente
1: pode deixar aqui também. A gente passa para o Flávio Henrique.
4: Tem aqui, eu vi agora há pouco a irmã Terezinha. A irmã Terezinha é uma figura, né? Uma pessoa.
3: Eu vi também, viu?
4: E ela mandou pra gente aqui, ó: festa junina na creche Casa de Nazaré, dia 13 de junho. Então é sabadão, das 9h30 às 4 horas da tarde. Para não atrapalhar o jogo do Brasil.
3: Para não atrapalhar nem a concentração pro jogo do Brasil.
4: Que é 19h30. Ô, irmã, foi bacana, hein, irmã Terezinha?
3: Me permita, Armindo, um abraço pra irmã Terezinha, aniversariante da semana. Ela faz aniversário no dia da Polícia Militar também.
4: É mesmo?
3: A Polícia Militar fez aniversário de 251 anos no dia 9.
4: Sim.
3: A irmã Terezinha, ela, se não me engano, ela lembra da criação da Polícia Militar.
4: Ô, irmã Terezinha lá de Campos Altos. É, a senhora lembra mesmo. A senhora
3: A irmã Terezinha. A irmã Terezinha, nós devemos muita obrigação para ela. Cuidou da Isabela Júlia, pequenininha, e é uma grande amiga nossa.
4: Tem uma missão muito importante.
3: 93, se não me engano.
4: Sim. E é fã da Simone Simara. Além do que vai ter lá, da quadrilha e tudo, a festa vai ter vários caldos, pastel, cachorro-quente, canjica, maçã do amor. Haverá também venda de arroz carreteiro. Opa, isso é bom, hein? Mamitex é para almoçar no local. Será coroado reis e rainhas da festa junina. Então, gente, ó, ajuda lá. Essa Casa de Nazaré eu conheço. Eu fiz datilografia lá no Santa Terezinha, viu, Décio?
1: É, então, foi bem quando inauguraram lá. Né?
4: Tem muito tempo. Então, dia 13, sabadão, agora das 9h30 da manhã às 4 da tarde, da festa junina, na creche Casa de Nazaré. Um abraço pra essa guerreira, essa irmã Terezinha. Você já tem as informações aí, comandante?
3: Ainda não, Armindo. Então, questão das passagens, né?
1: Deixando um abraço.
3: Mas assim que eu...
1: Padre Sérgio, bom dia, grande abraço ao Coronel Fagundes, Padre Sérgio.
3: Padre Sérgio, abração, hein?
4: Grande abraço, Padre Sérgio.
1: Adriana também mandou o telefone do Catatreca, agora vocês anotaram aí, né?
4: Já, anotei aqui.
1: Todo mundo tem o Catatreca, menos você e o Diogo e eu.
4: Todo mundo tem. Eu vou dar um recadinho aqui, então, enquanto comandante vê essa informação importante. 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
1: Luciano Neves Siqueira.
4: Ô Luciano, faz um tropeiro, né? Tô me esperando o seu tropeiro.
1: Ele falou que ó, ótimo dia abençoado e vocês mandam um abraço pro Fagundes, meu irmão, é o Luciano Siqueira, abraço.
4: Luciano, assessor do deputado Bosco.
3: Opa! Aí conhece, hein?
4: Conhece.
3: Abração, muito. Luciano. Conhece
4: muito. Ele vai fazer pra gente lá na torre lá, já, ontem eu encontrei com ele, ele já prometeu pra Eveline. Antes da sua informação, Fagundes, a Carla.
1: Ontem Decinho. Você teve com ele e prometeu pra Eveline, não entendi, não.
4: Eu tive com ele ontem e falei, eu já prometi pra Eveline, vou fazer lá na torre pra vocês, lá sexta-feira. A Carla tá respondendo aqui, ó. Chamei várias vezes o setor verde. São muitos que fizeram denúncia aqui. A gente chama a polícia, eles escondem as motos. Ainda dão risada. Tem um senhor na esquina que é parente de um policial. Ele chama, vai lá, conversa com o policial. E nada acontece, porque eles somem.
1: Tem a P2 ainda, Tenente Uranel?
3: É o que eu tô acabando de pensar aqui. Quem tem me respondido é o chefe da sessão de inteligência e nós vamos.
1: Chega lá de butuca, né?
3: Trabalho tranquilo, isso aí é fácil.
4: É um trabalho bom de fazer. É próximo ao ginásio ali.
1: Aí nós que empinar a moto, só viu uma gravatinha ali e já acabou. Né?
3: E já respondendo o famoso Diogão Meira, nosso intrépido repórter e lutador de MMA horas de folga. Nós tivemos os dois autores, têm passagens policiais, sim. Porte ilegal de arma de fogo, roubo, envolvimento com o tráfico de drogas.
2: Então dá pra ver que realmente os rapazes são muito boa pessoa, né? Se tivesse numa igreja, não tá cometendo crime. Agora, Tenente Coronel, é o seguinte, a gente percebe aqui em Araxá um aumento gradativo quanto a crimes contra a vida, né? Infelizmente, rotineiramente a gente tem noticiado isso aqui. O que tem levado? A gente sabe que o percentual de resolução da polícia realmente é muito bom, a polícia é muito eficiente, mas o que tem levado realmente esse aumento que a gente percebe de crimes contra a vida aqui em Araxá, o Tenente Coronel?
3: Você viu que eu já corri aqui no meu...
2: Seu gráfico
3: aí, no meu gráfico,
2: seu auxiliar. Né?
3: Nós temos, que eu tenho aqui as informações dos homicídios, tanto na área do batalhão, como na área aqui em Araxá, né? Uhum. Então nós tivemos realmente no ano de 2000, até gostaria de fazer um adendo, né? Porque o que chamou a atenção da Eveline e nos trouxe aqui o número de homicídios de 2024. Antes de qualquer coisa, existe uma discrepância entre os nossos números e os números do mapa da violência.
2: Claro.
3: Porque nos nossos números, 2024, nós tivemos 7 homicídios.
2: Sim.
3: Se não me engano, lá no mapa da violência está considerando 14.
4: Quem que faz mapa da violência, comandante?
3: É uma pesquisa do. Eu esqueci o nome do instituto agora, mas é fácil, Diogo, se você puder dar uma olhadinha para nós aí.
4: Eles dobraram o número.
3: Mas é porque é o que eu até iria pontuar. Tem algumas coisas lá que eles entendem como morte violenta, morte suspeita, e que eles consideram. Alguma lesão corporal seguida de morte.
4: É o critério.
3: Eu estava olhando até o. Dependendo do suicídio. Concluído, coloca como homicídio. Concluído pela Polícia Civil como suicídio. Ações, ação policial, a gente não considera ação policial legítima. Então nós não consideramos, eles consideram também, e se não me engano, nós tivemos um nesse ano de 2024. Certo é, Diogo, para você ter uma ideia, vamos falar só dos últimos anos, né? Nós tivemos 2022 um número alto, 11, 2023, 4, 2024, 7, 2025, 11. E olha como é que esse gráfico me deu azar, Diogo. Eu tô com ele aqui atualizado até o dia 8, com um homicídio em Araxá, nós tivemos dois. Entendo. Depois disso, nós tivemos esse final de semana, né? Claro. Que, com o envolvimento aí dos moradores de rua, e esse dessa noite. Diogo, essa questão do homicídio, ela não me traz, é claro, perder uma vida é caríssimo, né?
4: Nossa, não tem preço, né?
3: Não tem preço. É. Não tem preço de forma geral, agora em especial quando é um familiar, um amigo, um conhecido seu, sem dúvida, né? O bem mais caro que nós temos, com certeza, é a vida. Mas esse caso, por exemplo, é um caso mais preocupante se for realmente essa questão da vingança. Por quê? Porque nós tivemos muitos casos mais recentes que foi briga. Nós tivemos caso aí de gente que estava bebendo junto.
4: Amigo,
3: abraçando. O sábado inteiro e na madrugada os dois desentenderam. Tinha um vínculo familiar aqui, uma república aqui na rua Rio Branco. E quase que os dois morreram. Eles trocaram facadas, um ficou entre a vida e a morte e o outro veio a óbito, né? Esse tipo de morte, de homicídio, é claro que igual pontuei, a vida é nosso bem maior, mas sim, não nos preocupa tanto quanto esse caso que nós tivemos,
4: tipo vingança mesmo.
3: Então, tipo assim, em que pese esse aumento, é claro que é o caso da gente fazer gestão, fazer um plano de ação para tratar de acordo com cada fator motivacional, mas esse caso, né, um caso de vingança, é realmente mais preocupante. Mas nós não tivemos, por exemplo, nessa maioria também, nesses últimos homicídios, o que nos preocupa também é a questão do envolvimento com o tráfico de drogas, né? É uma ação direta em relação a isso. Por isso, vamos debruçar mais, inclusive, em relação a esse homicídio. Por isso, o primeiro que nós tivemos esse ano foi aquele próximo à creche, vocês vão lembrar também.
4: Sim. Uhum.
3: Também nos denota algo com essa questão da vingança.
4: Qual que é a prevalência da motivação da maioria desses crimes, comandante?
3: Briga.
4: Briga mesmo?
3: Briga.
2: Desentendimento pessoal.
3: Desentendimento pessoal.
2: A gente se preocupa muito, né, de coronel. A gente sabe que o tráfico de drogas definitivamente é o câncer da sociedade.
3: Com certeza,
2: né?
3: Com certeza.
2: E a gente percebe em centros maiores, cidades maiores, muitos crimes relacionados ao tráfico de drogas, seja por dívida de droga, coisa desse sentido. Isso aí eu tenho para mim que é a grande mola propulsora da violência. Em Araxá específico, o que os números apontam nesse sentido? Eu nem vou ousar aqui fazer algum tipo de juízo de valor ou algum tipo de cálculo, como não sou especialista em segurança pública. Mas em Araxá, esse tipo de motivação quanto à dívida de droga, crimes contra vidas, que tem como causa exatamente o tráfico de drogas, como está?
3: É o que eu estou falando, Diogo. É um detalhe que depois eu posso enviar para vocês. Mas a gente tem essa tranquilidade em relação a isso. Nos últimos anos, o número de homicídios tem nos chamado a atenção, mas tem sido mais, vamos colocar assim, ocasionais. Sem aquela preparação e sem ser com esse tipo de motivação, pelo tráfico, por uma vingança, né? Então, menos mal, é claro que de todo jeito é um mal.
4: Sim.
3: Mas eu vou preparar e vou mandar para vocês essa informação.
4: Já teria quantos?
3: A gente pode, por exemplo, pegar os últimos 3 anos e esse ano que é
2: perfeito,
3: que a gente está em andamento, né? Está com um semestre. Esse ano, três.
4: Três?
3: Três até agora.
4: Sim.
3: Tivemos um, que foi aquele da creche. Tivemos um do final de semana aqui na Vereador João Sena, com a faca, né?
4: Rodoviária.
3: E esse agora do
2: crime passional.
4: Ou feminicídio também. Está tudo dentro do processo?
3: Sim, sim. Nós são todos avaliados. Vou ter que levantar e fazer uma continência.
4: É isso, tem que fazer
3: só um minutinho.
4: É nosso aí, comandante eu. Maior, coronel, nosso general.
2: Chefe do Estado Maior.
4: É, Enio Braga. Seu Enio Braga aqui, o responsável por tudo acontecer.
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4: Seu Enio, que é um atleticano, torcedor do Galo de quatro costados. Seu Enio é atleticano mesmo e vai conhecer a Arena MRV logo logo. Um abraço, seu Enio.
3: Abraço, seu Enio. Seu Enio me cobrou aqui, viu, Rossana? A Rossana sempre me ajuda a pagar essas dívidas, viu, seu Enio? Segundo o seu Enio, Rossana, nós estamos devendo tomar uma cerveja com ele lá na torre e nós vamos pagar.
4: Sim. Bacana demais.
1: E vai lá perder no truco de novo pra mim.
4: É. Joga truco? Ele joga truco? Joga.
1: Não, dou aula, né?
3: Dou aula. É. E assim, ele tá. No,
1: achei que ele tinha tomado raiva de mim.
3: Ele, a última ele tá vez entre que foi. Leite infantil.
4: Ó, oh. bacana. É só ele, esse só ele é custoso demais. Abraço a ele. Voltando com o Tenente Coronel Fagundes aqui. Tenente Coronel, foram três esse ano então, né?
3: Três esse ano.
4: A média, como é que é a média em relação, tipo, aos três últimos anos?
3: É, nós tivemos 2023, 4, 2024, 7, 2025, 11. Esse ano, com três, vamos colocar aí, nós estamos...
4: É no meio do ano,
3: no
4: né?
3: No meio do ano, se dobrar, seriam não, seis, não né? Dobrar, não. Mas vai ficar só vamos, isso, ó. Vamos ficar, vamos tentar ficar com os três aí, para ficar não, com menos que 2023, que nós fomos destaque lá no... Nesse mapa da violência também, né? É, galgamos o primeiro lugar.
4: Agora, vamos falar um pouco, vamos fazer um balanço um pouco, já que faltam 44 dias, ele vai se aposentar. Cumpriu aí sua missão, está cumprindo sua missão, né? Dignamente, isso é muito importante. O trabalho árduo, a gente sabe que não é fácil tratar de segurança pública, trabalhar na segurança pública, né? E o nosso amigo Tenente Coronel Fagundes, araxaense, né? Raiz aqui, ele é araxaense, importante a gente falar, né? Trabalhando na sua cidade natal, cuidando da segurança da sua cidade natal. Esse balanço, quanto tempo? Só como comandante?
3: Eu completo 6 anos.
4: No comando?
3: No comando, no próximo dia 23, né? Eu assumi o comando em 2020, ainda ali no período de pandemia, né? Na promoção...
4: Substituindo outro araxaense, né? O exatamente. Coronel Fernando.
3: Na promoção de tenente-coronel, eu fui transferido para assumir o comando da Companhia Independente de Iturama, e o então tenente-coronel Fernando era o nosso comandante. Sim. O Major Reginaldo, então Major Reginaldo, hoje coronel veterano.
4: Já aposentou o Reginaldo?
3: Já aposentou. Um abraço pro coronel Reginaldo. Um
4: abraço pro Reginaldo.
3: Assumiu o subcomando e ficou os dois até junho na promoção do tenente-coronel Fernando ao posto de coronel. E ele foi promovido e assumiu o comando da 9ª Região Uberlândia. E eu retornei para Araxá, assumindo o comando do 37º Batalhão.
4: E hoje o Fernando, ele acho que, se não me engano, é secretário de Segurança
3: Pública em Uberlândia, né? Em Uberlândia,
4: Araxaense, né? Também. Abraço pro seu Sebastião Barbeiro, pai dele, meu amigo Sebastião Barbeiro.
3: Sou Tião Barbeiro.
4: Vejo ele caminhar.
3: Abraço para ele, para toda a família lá.
1: Quem mandou mensagem aqui pra gente, só rapidamente, só para me atualizar o WhatsApp, senão nós não vamos embora hoje, como diz a Evelinha.
4: Vamos sim. Lá.
1: O Thiago Silva mandou aqui. Valeu, Thiago, o telefone do Catatreco. A Claudete também mandou o telefone pra gente do Catatreco.
4: Obrigado,
1: o Gleverson, o Fagundes na Rádio Tardelli não está aí? Que milagre é esse? É o Gleverson.
4: O Tardelli já. O Tardelli tá correndo atrás do ajuda.
3: Das outras.
4: Cobrindo aí a captura dos outros
3: das informações da
1: polícia. Tá falou que tá chegando aí também. Andréia, você sabe informar o número da Unisa? O número que me ligaram não atende agora aí, ó. O número da Unisa.
3: vamos ver se a dona Rossana tá nos ouvindo e vai nos enviar lá.
1: Joana agradeceu, o abraço. Sueli, por gentileza, vê se tem como a polícia nos ajudar. Na rua Domingos Leandro Silva, no bairro Portal do Camburi, está praticamente impossível residir. Rouba as casas todos os dias e, para piorar, agora armaram umas barracas e só tem gente diferente. É, nos ajude, por favor, é a Sueli Alves.
3: Sueli, o furto, ele é importante sempre o registro. As pessoas, às vezes, pensam assim, ah, furtou um negócio barato aqui em casa e eu não vou fazer o boletim de ocorrência. A Polícia Militar trabalha com estatística. Então, aquele lugar em que tem uma incidência maior, nós direcionamos as nossas equipes. Sim. Por isso é importante que a comunidade saiba disso e se preocupe em fazer o registro.
4: Tem que registrar, né?
1: É isso que eu falei.
3: A Polícia Militar trabalha com estatística. Então, aquele lugar em que tem uma incidência maior, nós direcionamos as nossas equipes. Sim. Por isso é importante que a comunidade saiba disso e

0: Tá difícil passar lá à noite, o uso de entorpecentes está demais. É uma praça onde fica crianças e tem bares e restaurantes ao redor. Principalmente na rua Irineia. Sento na porta das casas ali e temos que andar na rua porque tá complicado, tem pouca iluminação e ainda topa com esse pessoal lá e são menores.
1: É, e o comandante tá anotando tudo aqui, viu? Tá. Ô comandante,
0: Vai dar atenção aí, mano. O tenente coronel tá anotando tudo aqui.
1: Tem mais aí?
0: Bom dia, pede pro Fagundes dar uma olhada. O Romero Luiz, tá vendo? As demandas estão, bacana, né? Bom dia, pede pro tenente coronel Ademir Fagundes dar uma olhadinha na saída da escola Padre Anacleto. Tem alguns motoqueiros e aquelas bicicletas barulhentas que ficam perto da igreja de Santo Antônio, empinando, verdade. Descendo na contramão.
1: Na rua da minha casa ali, é verdade.
0: E você não denunciou, Armindo? Tem que denunciar.
1: Não, eu já passei a informação já, inclusive para um amigo meu que é policial, que mora próximo lá, ele já ia dar uma olhada, mas é incrível, né? O cara pega uma bicicleta daquela, barulhenta, sem capacete, na contramão, empinando, perto do horário de saída
0: e entrada. E ainda é feio, né?
1: Ele é feio completo. É, só pra fazer isso, né,
0: cara? A feiura de fazer.
1: Ah, para.
0: Né? Bom dia, Decinho, Armindo, manda um abraço para o Juvenali aí, comandante. É o Givago Oliveira.
2: Ô, Sangá.
0: Jová. Juvenali.
2: Esse aí é raiz, é da Vila São Pedro. Ele é filho do seu Jová, sobrinho do Sangá. E um abraço para todos vocês aí, em especial para Dona Isaura. Espero que a Dona Isaura esteja se recuperando da melhor forma aí. Eu não sei se ela já teve alta, Givago, mas. De todo jeito que ela
1: seja 100%. Na rua, né?
2: A Dona Isaura é vizinha, ela não é raiz não, ela mora entre a casa do senhor Sebastião Filodon e da Dona Petrosa. Vocês conhecem a turma tudo ali?
0: Bem no olho do furacão. Agora ela pediu para não falar o nome dela, né? Não fala meu nome. Pede o Fagundes para dar uma ajuda aqui na Praça Dom Bosco à noite. Eles ficam pedindo sobra de lanches, aí não tem, ainda ficam bravos com a gente. Obrigada.
2: Você sabe que
0: a pessoa essa aqui, ela pediu para não se identificar. Sim. Se você quiser só ver quem que é a pessoa.
2: Você já sabe que eles já quiseram até me intimidar ali uma ocasião.
0: Ah, né? Mentira.
2: Querendo exigir dinheiro.
0: Aí mordeu no arame.
2: E com certeza, a gente faz o trabalho, mas eles... Um pouquinho que você deixa de estar ali no local, eles voltam, né?
0: E o que você fez? Conta aí pra gente.
2: Não, eu só conversei com o rapaz e ele achou melhor.
0: Ele entendeu?
2: Ele não levantar a bola igual ele estava querendo, ele deu uma baixadinha na bola e ficou tudo tranquilo.
0: Sou leiga no assunto, mas como morava há 70 anos aqui, posso opinar que nos últimos tempos, aumento absurdo de trabalhadores vindo de fora, principalmente do norte e nordeste, para trabalhar nas terceiras das empresas. Como consequência, nós, população, moradores, políticos e população no geral, exigimos das empresas uma vigilância dessas terceirizadas para que façam triagem das pessoas que empregam, porque senão ela que será responsabilizada pelo aumento da criminalidade na cidade. É a participação da Neila Aparecida.
2: Ô Neila, bom dia. Realmente a gente tem essa percepção, né? E esse caso que eu contei, principalmente aí da República, em que houve a troca de facadas, eram duas pessoas de fora. Os costumes deles são muito diferentes e realmente impacta aí, mas a gente faz um trabalho, inclusive, com as empresas. Assim, e para você anotar aí, a Rosana mandou primeiro bora para a gente pagar a cerveja com o sonhino lá na torre e o telefone da Unisa.
1: A Unisa aí,
2: 3691-7185.
0: Repita.
2: 3691-7185.
0: Anota, Armindo, os telefones úteis.
1: Vou pegar uma caneta aqui.
0: Não seja imprestável.
2: Eu já estou encaminhando para vocês aí. A caneta.
0: Para a gente não ficar pedindo mais, né? Eduardo, bom dia, minha turma. Parabéns ao comandante, ao tenente coronel Ademir Fagundes, pelo excelente trabalho prestado. Gostaria de saber como faço uma denúncia de agressão doméstica contra a mulher. Ela não faz a denúncia por medo e ameaça. Um abraço.
2: O nosso carro-chefe para isso é o 181. O disco de

0: Você unificar, sim, é porque a gente vai receber essa informação.
1: 181.
0: Mas até no 190 ele pode fazê-lo.
1: Anônimo.
0: Faz de forma anônima e a gente vai direcionar direto para a Patrulha de Prevenção à Violência Doméstica. Mas então ficam esses dois canais: 190.
2: E é importante denunciar antes que piore, né?
0: Com certeza.
1: Vire e mais 181, uma estatística, né?
0: 181, se a, mesmo se a pessoa se identificar, ele, aquela ligação é encerrada. Ele é orientado a ligar novamente no 181. Mas a gente vai dar uma atenção, com certeza. Se ele até quiser, se ele puder já de uma vez aí, explorando o momento, pode mandar um endereço pra gente aí que a gente já pede para a nossa Patrulha de Prevenção à Violência Doméstica dar atenção. Se ele tiver o endereço completo, rua e o numeral, a gente vai já direcionar. Já
2: dentro dessa situação, me pintou uma dúvida agora. Por exemplo, daí tem a mulher não denunciou porque ela tem medo, ela está dentro, vamos colocar, aquela casada com aquela pessoa. Ou
0: o ciclo da violência.
2: Isso, está ali dentro. Aí ela não denunciou por medo desse marido. Um vizinho denuncia anonimamente, não fala quem que é, chega uma patrulha na casa, o cara acha que é a mulher. Ele tem toda uma forma de abordar esse tipo de situação para não complicar mais ainda a situação dela.
0: Sim, as nossas equipes têm essa, a nossa equipe, né, na verdade. Até mandar um abraço pro o Sargento André e a Cabo Nayara, que fazem um trabalho,
1: um trabalho de excelência, sensacional
0: em relação a isso, com a questão da percepção e tudo. E a gente tem um trabalho conjunto também com a Secretaria de Ação Social.
1: É uma rede, né?
0: Sim, com aporte psicológico, de assistência social, realmente, para dar um apoio em relação a isso, né?
2: É importante, né, ter esse tato com esse tipo de situação para não piorar as coisas.
0: Sim, tem que se trabalhar com muita tranquilidade.
1: Você não pode se omitir, você não pode calar.
0: Você não pode se omitir, a gente não pode deixar de tomar providência e nem aflorar mais, né? Nem ser o estupim para agravar a situação.
2: Complicar. Agora, manda a pergunta. Não, ele pediu para não falar nome, né? Mas primeiro coloca: bom dia, Armin Drummond, que está no lugar hoje do comando Eveline Maia.
1: Bom dia.
2: Bom dia, Decio Tardelli. Pergunta para o comandante: qual é o controle que faz na rodoviária na chegada de imigrantes para a cidade de Araxá? Pois ali é um grande ponto de caos na cidade. Os vereadores, muitos passam de carro e poucos cobram da prefeitura uma posição para mudança. Tem um vereador, né, que é o investigador Rodrigo.
0: Rodrigo,
2: ele pega muito nessa parte e foi muito criticado por isso.
1: Foi.
2: Por algumas. Por
1: falaram que estava com misoginia, né? Tal.
0: Misoginia,
1: né?
0: Na verdade, a nossa lei, muitas das vezes, ela traz algumas dificuldades em relação a isso. Porque a gente não pode, simplesmente porque é rodoviária, a gente ir lá e ficar cadastrando todo mundo. Né? O que nos orienta, e inclusive é questionado.
1: Até porque o cidadão tem o direito de ir e vir.
0: Exatamente.
1: Né?
0: Até na justiça, a nossa questão do nosso tirocínio policial, quando é a questão da fundada suspeita. Quando você aborda por fundado suspeito. Mas a gente atua dessa forma, não raramente. Nós temos grandes apreensões de droga ali nos ônibus, né? E temos as abordagens ali na região também para tentar minimizar essas questões, identificar e cumprir algum mandado judicial, algum mandado de prisão que esteja aberto, né? Às vezes alguém devendo à justiça. Alguns moradores de rua, às vezes, a gente identifica com esses mandados em aberto. E a região ali também, vamos tocar no outro calcanhar de Aquiles, que é a questão da prostituição, que tem aumentado muito ali também, que a gente recebe muita cobrança da comunidade. Sim. E a gente pontua que é importante nós fazermos as abordagens, mas por que que tem prostituta ali, Armindo?
1: Porque tem cliente. Né?
0: Então não é só... a partir do momento que o cliente vai, então isso dificulta. Eu brinco que...
1: Por que tem usuário de droga? Porque tem fornecedor.
0: Eu brinco que eu gostaria que colocasse ali uns links ao vivo do Instagram.
2: Ia ser bom, né?
0: Um em cada esquina, por.
3: Mas um vídeo monitoramento seria legal,
0: esse,
3: hein?
0: Para espantar esses clientes.
3: Ia ser bom,
0: mas,
3: viu? Ia ser comandante, um... o vídeo monitoramento ele seria legal, né?
0: Sim, sim. A gente já tem. Tem câmera ali próximo e tem.
2: Não ia falar nem que ia acabar com o casamento, mas ia consertar a vida.
0: A visão de ampliar, né? Mas. Infelizmente essa questão social e não só policial.
2: Do Rodrigo, investigador, é sobre xenofobia, né?
3: A misoginia, que é a
2: raiva da mulher. É xenofobia.
0: Sim.
2: Então tá aqui. Sobre a situação então da rodoviária. Mas fica aí, o Rodrigo tá batalhando por isso, Rodrigo, investigador.
0: Nossa previsão de abordagem ali, de operações, ela é constante.
3: Ô comandante, já que o senhor está se despedindo, né, daqui 44 dias, né, do comando do 37º Batalhão, qual que é o balanço que o senhor faz da sua passagem, né, pelo comando do 37º Batalhão? Não é só Araxá, a gente sabe que são 11 cidades, né?
0: São 12 cidades contando com Araxá.
3: Araxá, então.
0: Araxá e mais 11.
3: Qual que é o balanço? Positivo? O que que evoluiu desses 6 anos, né? Do seu comando?
0: Armindo, eu digo que, primeiramente, eu sou muito grato por ter tido a oportunidade de servir com os melhores. Então, o meu staff é fantástico.
2: Você serviu com o Sargento Romeu?
0: Companheiros de excelência, Romeu.
2: Tá ali, ó. Romeu, parabéns, poeta. Ilustre comandante Ademir Fagundes, pelos bons serviços prestados à comunidade araxaense. É o Sargento Romeu, senhor comandante.
0: Um abração, Romeu. Esse combate aos crimes violentos foi uma marca da nossa gestão. Então, desde Fernando Marques dos Reis, que eu era subcomandante,
3: sim,
0: né, a gente tinha essa visão do que o Diogo pontuou aqui, da questão do tráfico de drogas. Então a gente sempre foi incisivo em relação a isso e a gente tem sempre os bons resultados, vocês acompanham aí em relação a esse combate. Eu trouxe alguns números também sobre criminalidade violenta, porque aí não é só homicídios. Nós já temos, além de homicídios, o que a gente cita como crimes graves, né?
3: Sim.
0: Então, que são, além do homicídio, o roubo. Diferença do furto e o roubo, nós sempre pontuamos aqui, o roubo é com ação violenta, ameaça ou agressão, né?
3: Sim.
0: Sequestro, cárcere privado, estupro, todos esses aí entram, extorsão, entram nessa estatística. E nós temos os anos de 2016 até hoje, uma redução muito significativa. Então, tanto no município de Araxá, como nos 11 municípios, com essa redução que eu entendo que é o mais importante da nossa gestão, o Armindo. Crimes violentos, para você ter uma ideia, em Araxá, 2016, só Araxá, tivemos 360 no batalhão, nos 12 municípios, 749. E a gente vem numa descendente nos anos
3: descendente,
0: consecutivos. Tivemos 2024 uma pequena subida, mas foi de 234 na área do batalhão para 255. Araxá teve uma subida também em 2024 para de 23, 90, 24, 119, mas redução também, já 25, 79. E esse ano, em Araxá, estamos com 27 no total, crimes violentos. Né? E aí, apenas matematicamente, se a gente dobrar, a gente chegaria a 54.
3: Sim.
0: Então, um ano também de redução. E na área do batalhão, a queda foi muito grande também, de 25 para... de 24 para 25, que são anos fechados, né? de 255 para 219.
3: Eu vou só te pedir um instantinho, eu vou chamar o Diogo Meira,
0: pode,
3: a gente
0: pode,
3: volta tranquilo. No balanço. Alô, Diogo Meira, meu cabuloso repórter, onde você tá? Conta-nos tudo, bom dia.
4: Opa, bom dia, Armindo, Eveli não tá no estúdio hoje. Bom dia, Armindo Decinho, Tenente Coronel, pessoal que acompanha a gente aqui pela 94.5. A gente tá aqui na região da Vila São Pedro, pertinho da minha casa aqui, meu caminho da roça, onde hoje, quinta-feira, começa a festa de Nossa Senhora do Rosário e São Benedito. É uma festa tradicional já aqui na cidade, já há 60 anos, trazendo esse fortalecimento da cultura, principalmente aí das matrizes africanas, aqui para a nossa cidade. A gente vai conversar com o Jover. Jover, você está como presidente da associação, né, de Congado de Moçambique. Fala um pouquinho para a gente a respeito da programação que foi pensada para a festa esse ano. Bom dia.
5: Bom dia, Diogo. Bom dia, pessoal aí no estúdio, né? Tenente Coronel, Armindo, o Decinho. Na verdade, eu sou diretor cultural, né? Eu cuido da parte da cultura, programação religiosa aí, né? E esse ano fazendo 60 anos, né? Trazendo aí uma diferença, né? O pessoal já tá notando aí a diferença de estrutura, né? Que tá sendo bacana, montada aqui na praça. Hoje nós começamos a festividade com o levantamento dos mastros, né? A partir das 19 horas o cortejo vai se concentrar na rua Francisco Porfírio, né? Juntamente com os ternos de Congado em Moçambique, o Instituto Afrobeja, que vai fazer a lavagem da praça, né? Inédito também esse acontecimento, e após a lavagem, o levantamento dos mastros, dando assim início à nossa festa, né? Hoje nós temos show com Dalila Severo, temos bingo, leilão, diversas atrações, a feira que já está sendo montada, né? Aguardada aí pelo pessoal, com variedades aí, cozinha, utensílio, cama, mesa, banho, roupa de frio.
4: Muito bacana, e vai ter um momento ali para roda de conversa também, né? Para discussão, para falar exatamente sobre a festa, sobre a importância da inserção da cultura afro na nossa cultura também, porque afinal de contas viemos dessa cultura também. Fala um pouquinho para a gente sobre desse momento de debate, de conversa que vão acontecer.
5: Sim, esse ano, né? A gente está em parceria com a Movat, que é quem está realizando o evento, né, a gestora do recurso, e nós estamos fazendo aí essas rodas de conversa, o debate, para mostrar também um pouco da teoria, né, explicar o motivo da nossa festa, colocar a população a parte do que é o Congado, né, o que é essa ancestralidade para nós. E a gente com várias novidades, várias rodas de conversa, vários temas serão abordados, né, de hoje até no domingo, para que a população entenda o motivo dessa festa, entenda esses 60 anos de tradição, né, porque essa é a verdadeira festa tradicional que é realizada na cidade. Então, para que o pessoal possa entender, né, o motivo dessa festa, o motivo que nós fazemos essa festa no bairro São Pedro, né, porque esse ano a gente teve também aí alguns invencíveis, né, com os moradores e tudo, mas graças a Deus nós sentamos, explicamos, os moradores aderiram, abraçaram a festa, né, e então a gente vai ter essas rodas de conversa justamente para isso.
4: E tem aquele momento de confraternização também, né, com a música ao vivo, com o forrozinho. A programação realmente é muito extensa. Onde que o pessoal consegue conferir a programação com os horários, dias de shows, uma rede social, alguma coisa nesse sentido, para a pessoa realmente poder ir lá e conferir a programação?
5: No site da Movart, né, nós temos lá já à disposição, na página do Instituto Afrobeja também está lá. E é uma programação extensa, né, show todos os dias, várias programações, várias rodas de conversa. Nesse ano nós temos o interessante com o Instituto Afrobeja, como eu te falei, vai fazer a lavagem, e eles estarão aqui também, né, oferecendo, vendendo uma comida africana, né, que é uma costela de quilombo e o acarajé.
4: Olha que maravilha. Agora, aquele tradicional encontro ali dos ternos de Congado e Moçambique, que dia que ele acontece, qual o horário, para o pessoal poder acompanhar?
5: Ele acontece no domingo, né, a comunância. Antes de te falar do domingo, falar da sexta-feira, né, na sexta-feira a gente teremos uma homenagem às pessoas que fundaram essa festa, né, então será uma noite de ancestralidade. Nós teremos a presença do Monsenhor Valmir, de Uberaba, que vai presidir a missa afro para nós, né? E no domingo, grande encontro, os congados começam a chegar de fora a partir das 7 horas da manhã, com um café que é servido lá na sede dos aposentados, né? Após esse café, o cortejo sobe para a praça. Nós temos a missa às 11 horas, que vai ser presidida pelo padre Dario, né, da missa de encerramento, ao meio-dia o almoço e às 15 horas a grande procissão, né, tomando conta das ruas do bairro São Pedro e chegando aqui para o desfile e a apresentação dos ternos.
4: Com encerramento às 23 horas.
5: Isso, 23 horas antes nós temos o show dos Quatro Pretos, né? Após o descerramento dos mastros, nós teremos o show com os Quatro Pretos, encerrando assim essa noite, esses 60 anos de glória que a gente vem comemorando.
4: Perfeito, muito obrigado, Jover, pela participação. Deixa eu bater um papinho aqui com a Vanessa. Vanessa está como gestora cultural aqui também desse evento. A gente sabe que realmente para fazer isso aqui tudo precisa de dinheiro, né, Vanessa? E esse ano vocês estão contando com uma emenda parlamentar que chegou realmente para fortalecer essa festa. Fala um pouquinho para a gente sobre essa emenda que está realmente ajudando aí a realizar essa 60ª festa de Nossa Senhora do Rosário e São Benedito. Bom dia, Vanessa.
6: Bom dia, Delcim, Armindo, Tenente, Coronel também está aí. Eu acho muito importante, né, essa união de esforços, né, em prol da cultura é que ela continua viva, né? Esse intercâmbio cultural, ele é muito importante. Graças aí ao grande esforço do Jales, né? O Jales que segurou na mão de todo o Congado, de todos os ternos de Congado de Moçambique, e não largou, né? Ele fez essa ponte até com a ministra da Cultura para viabilizar de forma mais rápida e foi a indicação do deputado federal Miguel Ângelo. Então, graças a essas duas personalidades, a gente está conseguindo ter essa festa mais estruturada, mais organizada. E o Instituto Movaste vem para apoiar, para dar essa força já de. Ele já tem realmente muita experiência, né, em eventos, na cultura, para apoiar e realmente a gente alavancar patamares maiores, né? Que eles merecem.
4: Perfeito, muito obrigado, Vanessa, pela participação. Lembrando que a festa começa hoje a partir das 18 horas. Hoje tem show com Dalila Severi, Romildo Sanfoneiro e vai até no domingo à noite, encerrando com os Quatro Pretos, com uma vasta programação que você consegue conferir através do site da Movarte e também através das redes sociais. Pessoal, só pra gente poder encerrar, vamos lá com a batucada da moçada aí do Congado? Fique à vontade.

0: Tá aí, pessoal. É a 60ª festa de Nossa Senhora do Rosário e São Benedito, que acontece aqui na Vila São Pedro, e tá todo mundo convidado. Pessoal do estúdio, é com vocês.
1: Ô, Diogão, bacana, parabeniza aí o pessoal aí, o Jô, a Vanessa da Movart, né? Pão de queijo bom aí, Vanessa, obrigado. E, gente, vai até domingo, tá? Você que gosta, é uma cultura raiz, é um folclore popular, então vai prestigiar no largo ali da escola Dom José Gaspar, aqui no bairro São Pedro, vizinho do Diogo Meira, tá? Obrigado. Antes de a gente voltar com o comandante, estão recebendo aqui o Tardelli, né? Tardelli, que também, mais uma vez, como sempre, né? Pioneiro, acompanhando todas essas coberturas policiais. Você tem mais novidades, Tardelli?
2: Para a alegria do Gleverson.
3: O Tardelli chegou, Gleverson.
1: Bom dia.
2: Quem é Gleverson? Gleverson falou assim: o tenente coronel tá aí, o Tardelli não?
4: Ah, tá. Mas é porque o tenente coronel agora tá aposentando, né?
1: Faltam 44 dias.
3: Ele já não quer papo comigo mais, não, tá vendo?
4: Agora eu tô deixando ele descansar, já preparando. Não adianta ficar incomodando, né, mano?
1: Depois que o Tardelli dá.
2: Acabou o amor?
4: Ah, não, o amor continua, mas ele agora deixa ele descansar.
1: E nós vamos tentar tirar do comandante, depois da informação do Tardelli, quem é o próximo comandante do 37. Você já sabe, já.
4: É o Bowser.
1: É o Bowser.
4: Bom dia, Decinho, bom dia, Armindo, bom dia, Diogo, bom dia, Tenente Coronel Demir Fagundes, bom dia a todos os ouvintes da 94,5 FM e a nossa grande audiência na cidade de Araxá e toda a região. Um abraço pro pessoal da turma de Ibiá. Estamos chegando aí, viu, gente? Amanhã começa o Juninho, não, vocês ficam calmos aí, pelo amor de Deus. Vamos curtir a festa em paz, aproveitar o que o município propõe para vocês, vai divertir, vai curtir a vida, na paz, né? E, por favor, vamos ficar em paz. É isso mesmo, nas últimas horas aí tivemos, né, Tenente Coronel, a turma aí, infelizmente, mais um homicídio consumado em Araxá, esse um pouquinho mais assustador, deixou a gente um pouquinho mais preocupado. Pra falar a verdade pra vocês, estão um pouquinho virados, tô com a turma aí da Civil aí, a madrugada inteira, chegamos agora há pouco aí da área rural aí, através de informações, a Polícia Civil tá atrás, né, do terceiro indivíduo envolvido nesse homicídio, que tirou a vida de um homem de 34 anos ali no bairro Santa Maria, Novo Horizonte. Enfim, uns falam Santa Maria, outros falam Novo Horizonte. Uns Novo Horizonte ou Santa Maria. Fato é que aconteceu ali na rua Camarões, no bairro Santa Maria, ou bairro Novo Horizonte, fica bem na divisa ali. Um homem de 34 anos foi morto ontem aí com vários disparos de arma de fogo. Ele estava dentro da sua residência quando três indivíduos armados entraram dentro da residência e executaram, né, esse homem ali com vários disparos. As primeiras informações nós tivemos ontem, inclusive a mulher dele estava dentro da residência com a criança de colo. A vítima chegou a se esconder atrás dessa mulher e esses criminosos não tiveram piedade, tá? E efetuaram o disparo contra ele mesmo. Por felicidade, né? Não atingiram nenhum disparo nessa mulher, nem nessa criança, bebê de colo, mas esse homem foi alvejado aí com vários disparos. Ele chegou a ser socorrido aí por testemunhas, parece para um vizinho, para a UPA de Araxá, mas chegou já sem vida ao dar entrada ali na unidade de pronto atendimento. A Polícia Militar agiu rápido, né, como sempre. Dois indivíduos apontados como suspeitos de envolvimentos nesse crime foram presos já nas primeiras horas, um homem de 21, outro de 26 anos de idade, e encaminhados à Polícia Civil e se encontram presos aí no presídio de Araxá, acompanhando aí os trabalhos da Polícia Civil. Agora, né, a Polícia Civil está trabalhando juntamente em parceria com a Polícia Militar para levantar informações para ligar ou não esses homens presos ontem nesse homicídio, mas os indícios e testemunhas apontam eles como participantes fortes aí nesse homicídio. Não sei se foi que efetuaram disparos, foi que deram informação para os outros elementos fazer a execução. O fato é que tem dois presos e um se encontra foragido. Tem um veículo também, que a gente não vai dar características desse veículo a pedido da Polícia Civil, na linha de investigação, né, da equipe, né, que também participou, que levou esses homens até o local. Tem uma outra linha de informação que tem a ver possivelmente com um crime relacionado aí a um estupro na região metropolitana de Belo Horizonte. E essas pessoas vieram até Araxá para, né, fazer um acerto de conta. Tem uma outra linha também de um tráfico de drogas, que estaria devendo drogas aí para traficantes. Enfim, tem muitas informações aí fluindo aí na Polícia Civil, mas nada ainda de concreto. E o delegado, o Dr. Jefferson Leal, e sua equipe de investigadores pedem à população que ajude mais uma vez, né, para elucidar esse crime e colocar, né, tenente coronel, esses Sim. elementos todos atrás das grades e o principal, as armas utilizadas no crime serem tiradas de circulação para que isso não possa ser motivo de outros crimes.
5: Com certeza o importante é a comunidade participar e como naturalmente ocorre, o pessoal de Araxá é muito participativo em relação a isso, então quem tiver informação pode nos repassar via 190, via 181 e também através da Delegacia de Polícia Civil para que esse crime tão grave, que está com uma resposta em parte, tenha uma resposta completa, né, Tardelli, e todos sejam responsabilizados.
4: Acaba que preocupa, né, tenente coronel? Tivemos aí 4 crimes violentos, né, uma tentativa de homicídio anteontem, no domingo, né, um homem pegou a sua ex-mulher, ela estava dentro da sua casa dormindo, ele tirou ela de dentro da casa dela, já sem roupa, levou ela para uma área de mata, e ali, durante horas, ameaçou essa mulher com chutes, socos, inclusive com a utilização de um martelo, né, dando golpes aí no joelho, nos pés, na cabeça dela, ameaçando ela que se caso ela não voltasse, né, com ele, ele a mataria. Ela despistou ele ali, Armindo, dando, não, eu vou voltar com você, fica tranquilo, tamo junto, tal, tal, ali, enfim, né? Fez suas artimanhas, ela conseguiu ser levada para a UPA, através de uma perícia boa ali das equipes médicas da UPA, foi percebido que a mulher estava sendo violentada, né? E a polícia militar foi acionada. Assim que ele viu que a polícia militar ia ser acionada, ele fugiu ali para a região do bairro São Geraldo, pulou telhados, muros de residência, mas através de um belo trabalho novamente da polícia militar, esse homem foi preso, um jovem de 21 anos de idade, foi preso e encaminhado ao presídio de Araxá. E também os dois homicídios, o andarilho há cerca de 15 dias atrás na região, infelizmente, da rodoviária, ali no João Paulo II, uma briga que evoluiu para uma facada e esse homem foi morto. E outra briga também envolvendo morador de rua na Avenida Getúlio Vargas, um homem também briga entre eles, moradores de rua, um homem foi alvejado aí com um golpe de faca. Alvejado não, né? Foi golpeado com um golpe de faca na região do peito no domingo, próximo, último agora, e ele morreu na cidade de Uberaba. Foi encaminhado para Uberaba, em estado grave, mas não resistiu aos ferimentos e morreu na cidade de Uberaba. Então tivemos aí nas últimas semanas, né, nos últimos 15 dias para uma semana, três crimes de homicídio, né, e uma tentativa de homicídio envolvendo aí a questão feminina. Eu considero, tenente coronel, que esses três crimes envolvendo briga, né, moradores de rua, foge um pouco aí do trabalho de prevenção da polícia militar. Sim. Agora, esse crime violento envolvendo também dentro da casa também
5: Mas esse é o que realmente mais preocupa, né, Tardelli? Que é claro que todos, é bom a gente pontuar isso, todos o que ocorreram, autores presos, e esse também, alguns autores já presos, e as diligências continuam aí, com certeza, para a gente dar uma resposta e prender esses demais infratores.
6: A gente não quer que aconteça, mas quando acontece, pessoal, a Polícia Militar, a Polícia Civil, os órgãos de segurança de Araxá estão sempre atentos. E você vai para a cadeia, você vai ser preso, você vai pagar.
5: Um abraço, João Carlos e dona Vani, a esposa dele, nos ouvindo.
4: Inclusive, ontem fiz uma entrevista muito boa com a doutora Paula. Esses crimes envolvendo brigas, principalmente crimes passionais, as mulheres não paguem para ver. Né? Ao menor sinal, a gente sabe que existe um sentimento, a gente sabe que existe ali, né, um relacionamento, afetivo, né? Mas esse relacionamento ele tem que ser de ambos os lados. O respeito não tem que ser só da mulher.
6: Mão de via dupla.
4: Que, né, aguenta ali, não, eu vou aguentar porque ele vai melhorar. É melhor você se afastar, porque infelizmente a gente está vendo uma escala muito grande. Né, a linha de crescimento de crimes de violência contra a mulher, ela está muito acelerada.
5: E jovens também, né, Tardelli? Porque muitas vezes a gente fica achando que é a pessoa mais velha, porque é aquela sensação de posse, né? Mas nesse caso mesmo que você pontuou, o autor teria 21 anos, né? Muito novo, né?
4: Então, assim, não arriscar, não pagar para ver, é o menor sinal de violência, né? Toca para adiante, né? Como diz o prefeito de Araxá, Robson Magela, toca para adiante, vai viver a sua vida, dá-se oportunidade, tanto para você que tá vivendo essa violência e para lá mais tarde dele, não é larga, o cara não aceita.
6: Vai ser feliz com o outro, ou com o outro.
4: Mas você tomou uma atitude, né? E toma as medidas também, né, passíveis. Medida protetiva, ah, mas não adianta, que não sei o quê, o cara mesmo com medida protetiva faz alguma coisa, mas procure ajuda de alguma forma para você se desvencilhar dessa situação e que a sua vida não seja colocada em risco, como a gente tem visto aí várias situações.
5: Valeu. Abraço minha sogra, tá nos ouvindo aí também, dona Ilma, seu Roberto, Nova Alvorada.
6: Ô, audiência grande. Gente, ó, amanhã, como o tempo já tá, né, no final, a gente vai deixar, porque amanhã a gente vai fazer um programa especial aqui sobre Copa do Mundo, sobre o jogo do Brasil no sábado. Vamos movimentar aqui, vai ser só alegria. A gente vai deixar a matéria do lançamento do uniforme do Araxá Esporte Clube para amanhã, porque o motivo é o mesmo, é futebol, é o ganso, é bola, né? Então a gente vai fazer isso amanhã, porque hoje não dá tempo mais, né? Foi bacana aqui com o Fagundes.
2: Ainda tem muita participação aqui ainda.
6: Vamos
2: se lá. Até 11 horas, mas fica aí. Sim. Alô, meu amigo Fagundes, vamos dar uma olhada na rua Mário Campos, onde era uma boa rua de se morar. Principalmente da rodoviária até na esquina Bento Antônio.
4: Em torno da rodoviária. Então, uma situação muito complicada. A gente tem recebido muito pedido de ajuda, reclamação, de empresas, inclusive de empresas ali do lado ali, e a gente, né, Armindo, uma situação muito complicada.
6: Sim. Foi porque o Fagundes falou agora há pouco, falei, gente, tem prostituta lá? Tem, mas por quê? Porque tem cliente. Justo. Tem usuário de droga? Tem, porque tem fornecedor, né? Então...
4: Morador de rua, né? O albergue tá ali a menos de 1 quilômetro de distância, e a gente tem visto um crescimento muito grande de moradores de rua em Araxá. Aqui na Dona Zé Gaspar, para vocês terem uma noção, tem um complexo de lojas feito ali agora, onde é que era a antiga TV Sintonia ali.
6: Sim.
4: Passa lá na porta para vocês verem
6: como é que tá a situação. Eu já passei, né? Muita gente lá na porta, porque as lojas estão vazias, estão
4: desocupadas. Justamente.
6: Eles acham que podem morar lá na
4: porta. Entradas de farmácia, semana passada tive uma reclamação grande aí, pedi de ajuda de um empresário, proprietário de uma farmácia aí. E sim, é uma situação muito complicada, né, gente? São políticas públicas.
2: A gente fala também sobre questão de locais, né? Como solucionar o problema. Porque eu tive em São Paulo um tempo atrás, foi bem naquela época que eles tiraram a Cracolândia daquela rua. Eles vão para algum lugar.
4: Tirou dali, mas migraram.
2: Já vão para outros. É a mesma coisa na questão da rodoviária. Pode-se tirar, sim, né, a parte aqui, ponte de prostituição dali, mas elas vão para algum lugar.
4: Não, a rodoviária tem esse karma, né? A gente vê todas as rodoviárias de todas as cidades. Tem esse karma, parece que o entorno da rodoviária fica aquela situação complicada, né?
5: Essa questão da população de rua também, eu ouvi em Itatiaia, ouvi esse comentário de que tem crescido demais e se não me engano, só Belo Horizonte, 16 mil pessoas.
4: Sim, tem muita gente.
2: Então, né? 16 mil pessoas, uma cidade.
4: Passa lá em volta da rodoviária, que você vai ver em BH. Esses
6: paliativos não adianta. Você não pode se livrar do problema, você tem que tentar resolver o problema. E é na raiz.
4: Mas é uma situação muito complicada esse debate, não, e merece sim um debate, né, pra gente falar sobre isso, porque são pessoas que você dá uma assistência, você pode pegar, levar, dar um banho, dar uma condição de vida, fazer um tratamento, e elas acabam voltando para aquela vida novamente. O próprio albergue de Araxá é uma situação dessa.
2: Você começa a bater de frente, bater com livre-arbítrio.
4: É direito, eu quero ficar aqui, pronto.
2: Direito de vir.
4: Eu já encontrei pessoas vagando, né, andando aí pelas rodovias de Minas, e a gente para conversar um pouquinho com ele. Não, eu quero assim, me sinto bem assim.
2: E às vezes pessoas até mega inteligentes.
4: Justo. Eu te falei, mas meu filho encontramos com um andarilho ali na região de Campos Altos uma vez, eu sentei, eu falei, não vou falar nada não, vou ficar calado, vergonha. A cultura dele, o linguajar dele.
5: Sim.
4: E assim, o entendimento que ele tem sobre vários assuntos.
6: É a vida que eu escolhi pra mim, o cara
5: pelo,
6: fala pra você.
5: Pelo Caminheiros do Bem, eu fiz um trabalho no albergue um período, e eu tinha essa percepção lá. É uma variedade gigante. De pessoa ignorante, mas de pessoa culta, pessoa de outros países e de infratores também nessa população, né? Mas realmente é uma questão
6: uma
5: social.
6: Ferida, né? É uma ferida, e é difícil você tocar, você tentar. Não tem uma varinha mágica, vou bater aqui no descido, vai melhorar para sempre. Não existe isso.
5: Ó, Gabriel. Gabriel Rosa mandou aí, Dacinho, Avenida das Artes, já anotei. Cidinha Muniz, esposa do meu irmão Muniz, um abraço. O Cristiana, eu não sou de Formiga, eu sou natural de Araxá.
2: A gente tava achando que era só dando beijo, que sabe que é de Formiga, o tenente coronel Ademir Fagundes.
5: Eu sou natural
2: também
5: de Araxá, viu?
4: Fagundes, olha.
2: A Magda, bom dia. Por favor, pergunte ao capitão Fagundes se a polícia pode fazer alguma coisa por nós que colocamos ração para cachorros no centro e eles roubam. Também passar no ponto de ônibus do Teatro Municipal, principalmente à tarde, no horário da saída da escola Dom José Gaspar.
4: Fagundes, essa questão aí da...
2: Pode ir,
4: desculpa, Dessim. É só porque ontem nós falamos a questão
2: Só vou terminar. Só terminar o comentário.
4: Pode concluir.
2: Horário de saída da escola Dom José Gaspar. Bagunça, desrespeito total. Obrigado. Ali no Dom José...
4: Mas quem que rouba? É os cachorros ou é os moradores?
2: Os moradores. O cachorro come, né?
5: Eles vão lá eles e roubam. Isso aí eu não sei se eu vou conseguir ajudar, porque é um número grande.
2: Mas
5: né?
2: A turminha do ponto ali no final ali das aulas ponto, ali.
5: De vez em quando a gente tem essa informação.
4: Elas roubam pegar o cachorro para dar pro cachorro deles?
5: É. E é importante a gente.
4: Fala pro seu.
5: Tá vendo como é que as coisas.
4: Tem razão, né?
5: Não é nem engraçado,
4: não,
5: mas
4: fica aí. Sabe o que tá fazendo, senhor?
5: Do ponto de ônibus, pode deixar que a gente vai...
2: Esse ponto central aqui,
5: vai,
2: né?
5: Vai dar uma atenção. Não é a primeira vez que eu recebo reclamação dali. Ali havia informação, inclusive, de um tráfico ali. O tráfico de drogas a gente não chegou a flagrar, mas é importante que a gente sempre esteja atento ali.
2: Tem uma câmera ali, não tem?
5: Sim. Utilizar até da tecnologia, né? A tecnologia hoje auxilia demais o nosso trabalho.
2: Fernando Faria, lá da Caps, bom dia, manda um abraço pro tenente coronel Fagundes, semana passada ele visitou a nossa loja.
5: Eu estive lá, eu fui levar o papai para lá no, na feira de veículos, né, antigos, e fui eu, Rossana, Isabela, Júlio, meu pai, e aí eu fui lá na loja dele, comprei uma água, né, um abraço para ele aí, ele é o ruim de vizinho.
2: É o ruim de vizinho.
4: Abraço, Fernandão.
2: Aqui participando com a gente, a Vanice. Ela coloca, manda um abraço para o nosso coronel, tenente coronel Ademir Fagundes, fala que é a DNA Vani.
5: É a dona Vani, eu falei, a dona esposa Vani. Do Sargento João Carlos.
2: Isso aí, tá, quem manda, quem está mandando. A Edna Paiva, bom dia, Edna. Ela colocou o nome dela lá em cima, desculpa, vou pular, depois eu volto. Quer pedir para não se identificar. Por favor, não fale meu nome, morador do bairro Bom Jesus, e tem dois bares lá que ficam com som ligado. O final de semana inteiro e um dos donos mexe com o entorpecente, faz a denúncia sobre a perturbação da paz, você tem que se apresentar. Aí como que faz para poder fazer a denúncia e ficar em off? Porque arrumar confusão com esse povo você já viu, né? Sou morador.
5: Tá notado, aí. Bom Jesus, é crônico aí, a gente vai dar atenção lá, pode ficar tranquilo.
2: A Flavinha Rios, concordo plenamente com a ouvinte Neila Aparecida, tem que ser fiscalizado essas empresas. Obrigado, tenente coronel Ademir Fagundes.
5: Ah, mandar um abraço pro Rodrigo, investigador, ele me mandou aqui uma informação, dessa, me permita até fazer a leitura.
2: Agora? A gente tá falando isso, Tardelli.
5: Sobre essa questão das empresas, quer ver?
2: O vereador investigador.
5: Bom dia,
2: Rodrigo.
5: Comandante, na próxima terça-feira vamos apresentar um projeto de lei para tentar amenizar as questões das repúblicas. Abraço.
2: Tá,
5: abraço, Rodrigo.
4: E tem muito hoje, né, na cidade.
2: Assim, é um debate também bom, né, para se trazer a discussão, porque assim, a gente precisa de mão de obra, a gente sabe que tem muita gente do bem que vem para trabalhar, eu particularmente conheço muita gente. Sim. Mas muita. Só que infelizmente, no meio dos bons sempre vem um. E esse um, ele acaba sobressaindo sobre todos os bons.
4: E mancha, né?
2: E o que é que eu tenho falado, eu conversei com o Rodrigo sobre isso. O bom seria se os próprios trabalhadores mapeassem isso e percebessem, porque eles conseguem saber ali dentro do bate-papo deles, da República, ó, que carinha ali, ó, não é frutinha ruim. Então, devagarzinho, denuncia, ó, tem um cara na República aqui que ele fala que lá na cidade onde ele tava...
5: O joio, né,
2: Tarzan? Já fez isso, aquilo, outro. Passa isso para as forças de segurança, para não refletir sobre vocês que estão aqui em nosso município para trabalhar e que nós precisamos dessa mão de obra.
4: A maioria é bacana.
2: A maioria, grande maioria.
4: E no final todo mundo leva a fama de mal, né?
2: Eu te falo porque eu já passei por uma situação sobre essa, do cara falou, deixa eu te falar, eu tô aqui para trabalhar, mas tem um cara lá na República que o cara é o capeta, senhor. O cara é isso, já contou. Eu passei, né, para as forças de segurança e deu êxito.
4: O cara realmente tinha.
5: Tava devendo.
4: Inclusive, tava sendo até procurado. Ah, mas tava dele. O cara tá procurado, tá fichado, tá. Hoje, infelizmente, no sistema, né, de comunicação do nosso país, nós temos uma falha muito grande.
5: Proibido, inclusive, né?
4: É, e assim, Estado não se comunica com o Estado. Então, para você saber, você tem que ligar lá, fazer uma parceria lá na outra cidade, no outro estado, para poder verificar. Ué, gente, nós estamos. O país é um só, né? Digamos assim. As forças de segurança, o intuito delas é uma só. Mas a própria justiça, né? O próprio sistema de segurança do nosso país, de justiça, impedem que esses policiais, às vezes, avancem para uma fiscalização maior. Então, isso parte, a denúncia ajuda bastante.
6: Vou dar um recadinho aqui, já antes da gente encerrar.
2: Já já acaba as participações aqui ainda.
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2: Ah, ouvinte aqui, não fala meu nome. Precisei solicitar uma viatura por perturbação do sossego. Foi uma moça que me atendeu, me interrogou de uma forma tão grossa que achei que eu estava errada. E o pior é que não fui atendida. É a participação aí da nossa ouvinte, pediu para não se identificar. O Sidney, sou avô do Miguel, que o comandante visitou junto com os bombeiros lá do bairro Armando Santos. Foi desrespeito.
5: Igualzinho.
2: Foi um respeito e carinho muito grande pelo Miguel. Somos gratos por toda a vida e o Miguel vai levar isso, essa lembrança para sempre.
5: Miguelzinho, que Deus abençoe ele muito, né? Nós estivemos lá com o Corpo de Bombeiros. Um abraço a toda a família.
2: É, bom dia, Armindo. Por favor, aciona o responsável para a troca de lâmpada na Avenida Paul Harris, próximos ao número 421, no bairro João Ribeiro. Obrigado, é Helena. Falou para você.
6: Paul Harris ali, ó, descendo o estádio. Alô, pessoal,
2: é
6: aí.
2: É Paul Harris ou é Paul Harris?
6: Paul Harris.
5: Você está muito muito inglesado.
6: É, inglesado, né?
5: Inglesado. Paul Harris.
6: Paul Harris.
2: É Paul Harris.
6: Vou avisar o pessoal aí que cuida, né, dessa troca aí para dar uma agilizada.
2: Até não é ser MIG mais, eu acho que é. A secretária passou aqui pra gente aqui todos os telefones. Todos os telefones, já vou passar para vocês, para não ficar desse jeito mais, né? Tem o telefone? Não tem?
6: É, aqui, todo mundo.
2: Senão o Tenente Coronel Fagundes não é sempre que vai estar ouvindo a gente, nem a Dona Rossano, para salvar a gente com os telefones. É, pede para o Fagundes falar dessa nova roupagem, estilização da Polícia Militar de Minas Gerais, dos carros e fardas. Ficou muito bom essa nova cor e modernização. É o Guilherme Marconi.
4: Meu boné de premiação que vai ficar guardado lá em casa, fazer um quadro pra aí, tá chegando.
5: Eu até, engraçado, né, Armindo? Eu tava assim, como vai até 2029 a mudança, eu não vou ter coragem não mexer com isso não. Só que na hora que você vê no, as viaturas, quando eu vi no papel, eu achei feio. Depois, quando eu vi de perto, eu achei que ficou muito bonito.
4: Sem contar que você não vê aqueles não, aquele mais na rua não, senhor?
5: É, ficou esse muito bom.
4: Eu tava
5: bom.
4: Ali, de repente tô vendo um vulto, é a viatura aí. Você não vê
5: e
4: não.
5: E além disso, o fardamento eu também achei que ficou bom, eu vou estrear o meu fardamento.
6: Ele muda a cor? Mudou a cor?
5: Vou estrear o meu, não, a cor não, é só alguns detalhes, o tecido.
6: Mais fashion?
5: Tem um que é mais colado, vamos dizer assim. Sim. E esse aqui é desse tecido, inclusive, que eu nem consegui comprar ainda. De tão difícil que tá,
4: tá? Demanda?
6: Tá concorrido.
5: E o boné, eu tava em Belo Horizonte, primeiro dia que eu cheguei em Belo Horizonte, eu comprei o boné.
6: Isso é bonito, hein?
5: E aí, os outros oficiais superiores que estavam comigo foram na mesma loja e não conseguiram comprar. Tem o diferencial, porque o oficial superior, ele tem esse bordado. É. Os demais só tem os bordados nas laterais aqui, né? Tive essa sorte de
4: não, isso aí não.
6: Tem a loja da PM.
5: E o boné é bem mais confortável.
6: Tem uma loja do PM que, lá?
5: Tem algumas lojas.
2: Já tá escrito ali que não pode usar lá.
5: O boné é bem mais confortável do que.
2: Mostra pra ele, né?
5: A nossa boina, né?
4: Esse aí não, ué.
6: Ele é vendido só pra habilitar.
4: Esse aí não,
6: ué.
4: Eles não vão fazer igual a isso, não.
5: Você tem que identificar. Só
4: abordar. Ser
5: militar, tem que identificar.
4: Ativo
5: o inativo. Nas lojas lá para aquisição.
2: Bom dia, em relação a esses moradores de rua.
5: O inativo também pode adquirir.
4: Pode.
2: Vamos seguir aqui, ó. Vamos lá. O Horacílio. Ele escreve tudo aqui primeiro, depois no final eu coloco, por favor, não revela meu nome. Ah, é, Manu, fora as repúblicas, em um bairro mais antigo, ela já colocou, já participou com a gente. Agora, Magda, outro dia tinha um moleque batendo numa menina no ponto do teatro municipal, à tarde. Chamei a polícia e infelizmente não foram. É a Magda.
5: É, Magda, eu atendi aqui anotei aqui a questão da melhoria do teleatendimento, porque já teve aquela reclamação anterior do tratamento, né? Pode deixar que nós vamos levar essa informação lá pra gente buscar melhorar sempre.
2: Ó, um ouvinte que mandou uma denúncia já com imagens, se você quiser assistir, pessoal, quer pedir para não falar o nome dela, né? Participando com a gente aqui pelo 99820-9450, as brincadeiras com as motos.
4: Ah, né? Isso aí é.
6: Ela falou onde é? Dá pra identificar?
2: Falou assim, se eu não me engano, é no bairro. Mas até agora.
5: Me manda o vídeo.
2: Até agora parece que a outra moto é sem gasolina, né?
4: Ali dá pra ver as placas, isso.
5: Me manda o vídeo, o endereço, por favor.
2: Mais um vídeo.
5: Voltando no fardamento. Opa!
6: Olha. Quem não tá aí nas redes sociais, o vídeo que a gente tá recebendo de ouvintes, né?
5: Me envia aí o.
2: Desci, não fala meu nome. Eu peço encarecidamente ao sargento, ao tenente coronel, para ver se dá uma ronda aqui para nós, no Padre Alaô.
5: Eu não ia lá não, porque ela me chamou de sargento. É. Aí embaixo ela me chamou de coronel.
6: Rebaixou.
5: Aí
2: ela
5: redimiu.
2: Hoje aqui é Augusto da Mota, José Ribeiro. A empinação de motos, nós estamos sabendo sossego, não estamos tendo sossego aqui. Não fala meu nome, pede para o coronel Fagundes para dar uma força da Joaquim Augusto da Mota, no Padre Alaô.
5: Encaminha, por favor, Idacinho.
2: Vou te encaminhar agora.
5: Com os vídeos. Semana que vem vai ser as comemorativas lá em Uberaba da nossa aniversário da Polícia Militar, né?
6: Quantos anos?
5: O comandante regional participou em Belo Horizonte, essa semana, no dia 9, 251 anos da Polícia Militar. Eu tive a honra de ser agraciado com o diploma de colaborador benemérito, o Dessim. E aí eu achei que era uma boa ocasião para me estrear o meu novo fardamento.
2: Ah, que chique, hein?
5: Depois eu vou mandar as fotos para vocês.
6: Manda pra nós.
5: Diz que gordinho igual eu não vai ficar muito bonito, não, mas agora, eu vou arriscar.
2: Agora é justinha?
5: Ela é mais justa.
2: Você fica tudo justinho?
6: Tá falando fecho?
5: Ela é mais justa.
2: Tô te falando.
6: É fecho, não é?
4: A minha é adaptada, né?
6: É.
5: A minha vem com uma bolinha.
4: Ela tem um bojo na frente, né?
2: Mas?
4: É um bojo, já tem.
2: A tinha que ter uma cinta, né?
4: Não, a cinta não. A cinta atrapalha.
2: Aprender, agora, pedimos também uma atenção na Praça da Mangueira. Já falou
5: Mangueira
2: da Praça.
5: Já foi, né?
4: Já.
2: Principalmente na rua Irineia.
5: Ela
2: replicou a mesma notícia que eu já li. Já tinha lido essa notícia, Manu. Tá aí as participações.
4: Bora pegar o churrasco. 9 do da Copa.
2: 94,50.
6: Comandante, obrigado mais uma vez. Você vai voltar.
2: Só lembrando que amanhã é um sorteio, né, Armindo?
6: Da
2: rua premiada. Promoção. Você vai mandando, continua mandando pra gente aí.
6: Fotos, vídeos.
2: Foto, né? Da sua rua com o nome do responsável.
6: R$300. Pra você fazer uma compra, churrasco, cerveja, pra estrear o jogo do Brasil
4: da Copa. E o dia dos namorados também, aproveitar tudo, já faz tudo junto.
6: Vai tudo junto.
2: Você tem gente que vai ganhar 3 presentes, dois presentes.
5: Ficou bom, Evelino. Eu vi a rua aqui, ficou bom.
6: Obrigado, comandante. Você vai voltar antes de se aposentar, pendurar o coturno.
5: Vamos combinar, sim.
6: Um abraço, saudações celestes.
5: Um grande abraço, saudações celestes e do ganso.
2: É,
6: e amanhã tem mais. Obrigado, até amanhã, gente.
2: Valeu, William.

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2: 10 horas e 59 minutos.

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1: Arroba bovina entrou o mês de junho em alta. Subiu até um pouco mais depois do feriadão. Agora a tendência é de preços moderados e com ligeira quedas, porque os frigoríficos já estão programando uma diminuição nos abates, tendo em vista que a exportação para a China está chegando ao final. E enquanto não houver uma posição definida do governo chinês, se vai ser a mesma tarifa de antes ou se a partir de agora ele vai tocar aquele tarifaço de 57% em cima da carne bovina brasileira. Aí a exportação para a China fica completamente inviável. No momento, o preço da arroba aqui em Minas Gerais subiu para R$ 335. Em São Paulo, está valendo R$ 358. No Mato Grosso, o maior preço do Brasil nesse momento, R$ 359. Outra pendência que o Brasil precisa decidir é a exportação das carnes de frango, suína e bovina, principalmente para a União Europeia. Valdir Barbosa.
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4: 11:06 na cidade, bom dia, bom dia, bom dia.
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4: Chegamos à quinta-feira, dia 11 de junho de 2026. Abertura da Copa temos hoje? Temos hoje. Dia dos namorados temos? Amanhã. Já providenciou aí o presente do morceu? Então, não? Então aproveita aí, meu filho, que hoje é o dia, tá bom? Tem desculpa, não. Vem comigo, sou Iris Santiago, essa é a Hora do Rango, seguimos juntos até uma hora da tarde. Participe pelo nosso WhatsApp 998-20-9450, venha, que começou.
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1: 11:10.
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1: E na Trend 94 tem Simone Mendes, música nova na programação Direitos Iguais.

0: 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Fala pra mim, vai.
1: Ih, vamos lá, vamos começar nossa receita, hein? 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
8: Bom dia, cidade, 11:19.
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0: Barreto no Salomão Drummond. É o Eduardo do Jardim Natália curtindo a programação da cidade. Essa a gente gosta, viu? 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
0: 11:22 na cidade. Simplesmente acontece. Péricles e Ana Castela, você curte nesse bloco. Tem Maurício Eduardo, Solteira no Mundo e Pé na Areia.

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2: Isso aí, 11 horas e 32 minutos. Você curtiu? É pé na areia. Diogo Nogueira, atendendo aí o pedido do Eduardo do Jardim Natália. Teve também Solteira no Mundo, Maurício e Eduardo. Simplesmente acontece. Péricles e Ana Castela, você curtiu aqui na nossa cidade. 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
1: Beijei a cura. Você curtiu aqui nesse bloco? Diego e Vitor Hugo, Admita, Matheus e Cauã, junto com Lauana Prado. Um beijo pra me enlouquecer. Você também curtiu aí com Alex Medina. Manda pro WhatsApp 998-20-9450. Quem tá por aqui é Dona Ilma. Fala comigo, Dona Ilma. Bom dia.
3: Bom dia, Iris. Tudo bem, querida? Iris, toca aí pra mim Te Vivo com Luan Santana. Ou então pode ser outro dele aí, se você não tiver, pode ser Te Vivo. Ou então é o Beijo da Morena.
1: Vamos de Te Vivo.
3: Mandar pra turma aqui do Salão do Zeste, todo mundo aqui no Lebron, minha família, meus amigos, meninos daí do Pilates, viu? A Débora, a Rosa, as meninas do Centrinho. Toda essa turminha que tá curtindo aí, que pede pra mandar, vai pra todos. E pra você, querido, um dia abençoado aí, tá bom? Cidade dá gosto de ouvir.
1: Esse dá! Super beijo pra você, Dona Ilma. Obrigada pela companhia, tá? Aguenta aí que daqui a pouquinho tem a sua música. Cida Barreto, fala
4: Oi,
1: comigo.
4: Iris,
1: opa,
4: bom dia,
1: tudo bem?
4: É a Cida.
1: Fala comigo.
4: Tudo bem com você, minha linda?
1: E você, tá bem?
4: Tudo na paz de Deus, graças a Deus, né? Nossas famílias, nossos entes queridos. Iris, dá pra você tocar uma música pra mim? Eu queria que uma é de Brito Samuel, Romance Rosa. Vou oferecer especialmente pro Eduardo, Jardim Natália. Ofereço pra você, pra toda a equipe da rádio também, e pra quem gostar da música. Cidade, dá gosto de ouvir. Tchau, obrigado.
1: Beijão pra você, Dona Ilma. Sirlene também tá por aqui, falando do aniversário da Flávia hoje. Flávia, parabéns, muitos anos de vida. Ela tá no Boa Vista curtindo a gente. Um abraço aí da Vitória, Nelly, Silvia, Sirlei, Raquel, Abadias, Cidinha, Eliana, Sandra, Beth, Adriana e Vandinha. E tá pedindo a música Retrovisor do Gustavo Lima pra ela curtir. Já chega pra você também, viu?

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2: Cidade 11:49.
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0: foi. Teve Luan Santana também, de vivo. Atriz demais, Bruno Rosa e Murilo Ruf. Venha participar, 998-20-9450. Meio dia já, né? 12 horas e 4 minutos. Boa tarde pra você. Bora ficar bem informado, tem Repórter FM.
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3: Previsão do tempo.
4: Quinta-feira com mudança nas condições do tempo em Minas Gerais. A propagação de áreas de instabilidade vai trazer condições favoráveis para a ocorrência de pancadas de chuva e trovoadas no Triângulo Mineiro e sul de Minas. Pode chover também na área central do estado e na zona da mata. A tendência é de elevação das temperaturas mínimas e queda da temperatura máxima nas áreas com chuva. Céu claro a parcialmente nublado, com pancadas de chuva e trovoadas isoladas no Campo das Vertentes. Céu parcialmente nublado no Jequitinhonha, Mucuri e Rio Doce. Demais regiões, céu claro a parcialmente nublado. BH terá uma quinta-feira de céu claro a parcialmente nublado, com possibilidade de pancadas de chuva e trovoadas isoladas à tarde. Aqui na capital, a temperatura...

0: A máxima deve marcar 27 graus. Dos estúdios da Rádio Itatiaia, em Belo Horizonte, para a Rede Itasati, repórter Aline Neves.
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0: obrigado.
1: Eu que agradeço. 12 horas e 18 minutos. Você curtiu aí o Romance Rosa? Foi o pedido da Cida Marreto. Para dar uma passeada no WhatsApp, 998-20-9450. Ó, Flavinha, Flavinho José Jonas, né? Fala comigo.
2: Oi, minha amiguinha aí.
1: Oi.
2: Tudo bem com você?
1: Eu também.
2: A gente já tá. Eu já estou me arrumando aqui pra ir pra escola. Emenda a música dessa moça daí, por favor.
1: Certinho. Beijão pra você, viu? Boa aula. A Edi também tá por aqui.
3: Oi, Iris! Bom dia, moça bonita! Tudo bem contigo?
1: Eu também.
3: Que bom, graças a Deus. Comigo tá tudo no seu
1: lugar. Que bom.
3: Iris, você poderia tocar pra mim? Credo, que delícia!
1: Credo, que delícia!
3: Então, eu quero oferecer pra você, família, pra Sirene Silene e Alissa Carol, a Ângela do Grau Lança, Badinho Joel, a Ângela do Bebazar, a Tininha, a Fernandinha, a Pedrina, a Rosane, o Douglas, a Requeijão, para todos que estão na escuta da 94.5, tá bom?
1: Tá bom.
3: Cidade da Gosta de Ouvir. Tchau, obrigada.
1: Beijo pra você, curtindo a gente num volumão, hein? Aumenta o som. Fala aí, Bitinho.
4: É o Bitinho do Aeroporto.
1: Joia.
4: Ô, oh, sovinha boa, hein?
1: Né?
4: Que presente é passa do rio que renda aí, pô. Forando seus olhos. Presente pro Ademosa, mais iniciadora. E onde com o delegado, a Selma, o Abel, o Foraô da Cama, o comercial outro pro Rodrigo Renata, bate e o Joel, é de os olhos, pra antes, pra entender, e pra Ime, pro Zete, pra Marlene, e pro Zezinha da Padadaria, ah, e pro Elia Famequista, viu?
1: Nossa.
4: Pra todo mundo aí, um abraço.
1: Um abraço,
4: e pra sua família. Bambeia não é isso?
1: Bambeia não, bora ficar de pé, meu filho. Vem mais chuva aí por aí, tá? Tá com alerta vermelho de tempestade, mas pelo menos a umidade do ar aumentou, né? A gente já tá em 70% de umidade do ar, coisa que ontem aí tá aquela secura danada. Como diz Dona Ilma, a gente precisa de tudo, né? Existem quatro estações justamente pra isso. O Osmar também tá por aqui. Boa tarde, Iris! A família do seu programa, minha filha, até decorou umas vinhetas. Sério, gente. Que maravilha, Osmar. Manda um beijo pra ela, tá? A Fernandinha também. Quero música. Quero ela. Tô na escuta. Ela já faz assim, só quer música e a gente já sabe qual que é que ela quer curtir, né? Campari, se dá tempo eu toco, tá? Deixa eu começar rapidinho pra não atrasar aqui. Já tô de volta. Já eu volto no WhatsApp.
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1: 12h22.
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1: 12 horas e 25 minutos. 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Tem destaque da Trend 94, mas não sou eu que vou destacar, não. Sabe quem vai destacar? Fala comigo. Olha só, gente, como é linda.
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1: É, meu filho, o destaque da Trend 94 tem Simone Mendes com música nova. Eita, não, adorei, adorei demais. E um super beijo pra você.
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1: Maria Luísa, eu vou usar só a sua vinheta agora, viu? O destaque da Trend 94 é pura lei do retorno em ritmo de sofrência. A música é um checkmate no ego do machão que quer liberdade. Esquece que na rua tem uns beijos perigosos, lá fora tem umas camas que também pega fogo. Você quer largar achando que é machão demais? Me larga, vai.
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1: Lançamento nacional na Trend 94. Simone Mendes.

0: respeitar demais aqui.
1: Ô, Crujumá, pô, tamo
0: essa
1: junto
0: aqui é pra nós véio fazer.
1: É nóis.
0: A turma chora.
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4: 12h36 na cidade. Maria falou perguntando, já tá chegando na hora do rango? Eu acho que passou da hora do rango pra algumas pessoas, né? 12h36 já. A gente tem o José Jonas com certeza já rango. Tá faltando nós, né? 12h36. Só música boa aqui na programação, viu? Corações Egoístas, Leandro e Romário, junto com Ícaro e Gilmar. Teve PPA junto com Country Beat, atendendo o pedido da Edi. Que delícia, credo, que delícia. Direitos Iguais, Simone Mendes. Música nova, lançamento nacional na Trend 94, num oferecimento.

0: 94. Vamos com o Auto Papo? Tem informação automobilística agora na cidade, mas já já eu tô de volta.
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2: Na época de frio, quando o motorista liga o sistema de ar quente, ele pode ter duas surpresas. Primeira, não vem ar quente nenhum. A segunda, água pingando no assoalho. Isso porque o sistema de ar quente aproveita a água aquecida do sistema de refrigeração do motor, do radiador. Porém, ela fica parada atrás do painel do carro durante muitos meses, às vezes anos, e acaba enferrujando algumas partes metálicas do sistema que se corroem, apodrece e a água cai no pé do motorista ou do passageiro. A hipótese de não vir ar quente nenhum é simples. O problema já aconteceu no passado. As mangueiras que trazem a água quente para o sistema foram bloqueadas. Então, deixa de pingar, mas deixa também de ter o ar quente.
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0: Na música de hoje você curte Fred e Fabrício, Te Amar é Meu Talento.

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1: Então aguenta aí que daqui a pouquinho tem mais música pra você. Teve L. Just, Calgueu, Fred Fabrício, Te Amar é o Meu Talento. Esse foi o destaque da música de hoje.
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1: 12h48, boa tarde.
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1: É, gente, eu vou indo. Deixa eu mandar um abraço pro Wagner, que também tá curtindo a nossa programação. Ficou alguns pedidos pra trás hoje, né? Perdoa-me. Mas todos os recados foram lidos, todos os abraços foram dados. Deixo você curtindo Gustavo Lima, Retrovisor, tem Ludmilla, Dopamina, Sammy Rico e Zezé de Camargo, Estrada da Vida. É modão. Fiquem bem, viu? Uma excelente quinta-feira, conhecida como véspera de sexta-feira. Obrigada pela participação e companhia. Amanhã a gente se encontra a partir das 10h30 aqui na programação Cidade. Bora assistir aí mais tarde a abertura da Copa, né? Galera, tá tudo aí, já se preparando pro Jogo do Brasil. Eita, como é que você tá? Tá bem, né? Vai ser a maior Copa de todos os tempos aí da história, com 48 seleções, né? Mais de 45 seleções, 48 seleções, bastante inovação e muita coisa boa. E que vem o Hexa, será? A gente sempre tá confiante, né? Nesse quesito, a gente é sempre confiante. Bom, fui! Ó, Angélica chegando. Angélica chegando e eu saindo. Boa tarde, Angélica. A gente se encontra amanhã, tá?

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3: A Copa do Mundo começa hoje e com boa notícia para os servidores públicos federais que poderão sair mais cedo do trabalho, mas apenas nos dias em que a seleção brasileira entrar em campo pela Copa do Mundo. Uma portaria publicada nessa quinta-feira pelo governo federal permite que funcionários, estagiários e até contratados da administração federal deixem o expediente 3 horas antes das partidas do Brasil. Mas tem uma condição: as horas não trabalhadas terão que ser compensadas depois. A reposição deverá ser feita entre agosto e setembro. A medida é facultativa, ou seja, cada servidor pode decidir se vai acompanhar ou não os jogos ou se vai manter a rotina normal de trabalho. Os órgãos públicos também deverão continuar funcionando durante as partidas, apesar da liberação dos funcionários. De Brasília, Pedro Nascimento.
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1: 13:06.
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6: Alô, Cidade 1 em 9, aquele abraço, tudo bem? Sou Marcos Roberto, tá no ar, em temperatura máxima, pra você que tá em casa, pra você no trabalho, pra você que me dá aí a sua boa companhia, hoje, quinta-feira, dia 11 de junho, hoje é o início da Copa do Mundo, hein? Hoje tem estreia, né, do México, enfrentando aí a África do Sul, no sábado, tem a estreia da seleção brasileira, né, Marrocos. Ei, Brasil, hein? Vale a pena a sua torcida, hein? 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

cidade, 1h15. Hoje não, hein? Israel e Rodolfo, fofoca do ano. Juan e Leandro, Danilo e Davi, pra você ligado acompanhando a programação Cidade FM. 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
6: Ó, agora 1h20, hein? Deixa eu dar um toque, hein? 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Manda um abraço ali pra Angélica, também tá ligadinha, tá acompanhando. Aquele abraço, obrigado aí pela companhia. Meu amigo Wagner, fala comigo.
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6: Aquele abraço pra você, tá aqui anotadinho, tá bom? Uma ótima tarde, obrigado aí pela companhia. Toma participando, hein? Da programação da 94,5 Cidade, a sua rádio, sempre em primeiro lugar. Aquele abraço, obrigado aí pela companhia. Deixa eu ver quem tá ali também e tal. Ó, o Marcos, meu xará. 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
6: Então manda o nome aí, meu amigo, pra ficar mais fácil, né? Só botou ali JD Pinturas, mas manda o nome aí pra gente colocar aqui na listinha, tá bom? Aquele abraço pra você, 1h23.
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6: Tá na hora em mais uma edição agora, 1:24. Simone Mendes, Direitos Iguais, aquele abraço.

0: Então só ignorem, um e-mail agora, hein? Seu som pra você, Felipe Rodrigo, já teve Direitos Iguais, Simone Mendes, aqui na programação da 94,5. Aquele abraço, obrigado aí pela companhia. Uma ótima tarde, boa quinta-feira, né? Pra você em casa, no trabalho, é, né, você que tá aí acompanhando a programação Cidade. O Gerson mandou ali, ó, o Gerson. Alô, Gerson, aquele abração pra você. Obrigado aí pela companhia, tá participando, hein? 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Já, já vou dar uma reforçada pra você que tá ligado, acompanhando.
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0: Oh, agora 1h31, aquele abraço.
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0: Olha, agora 1h35, hein? 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
0: 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Agora, se você quer concorrer também, pode mandar no WhatsApp, sabe, que ainda vou presentear você hoje com a camisa da seleção brasileira. Hoje e amanhã.
4: Ó, eu, a Vanícia e o Dionísio também já estamos nesse sorteio.
0: A turma tá tudo ali, lá. Tá chegando, devagarinho já vai. Já tem, né, o Wagner, a Rose, o Gerson, né, o Marcos, né, o Diniz Pão de Queijo tá chegando ali também, lá. Tem mais gente ali pra baixo ali, ó. Tem o Wilson Carvalho. Deixa eu ver quem que vai falar aqui. Fala comigo, São.
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0: Valeu, aquele abraço pra você, obrigado aí pela companhia, tudo de bom, tá lá ligadinha a turma, é, acompanhando aí a programação Cidade FM. 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

46, hein? Imagina eu, Eduardo Costa, na sua tarde, cidade, temperatura aí 19 graus, né? Deu uma caída boa nesse clima outono inverno. Foi bom, hein? Uma chuvinha pra dar uma apagada na poeira, bom demais, hein? Um abraço pra você que tá aí nos acompanhando, é você que tá participando. Oi, Ilma, fala aí, Ilma.

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0: É, Boa Vista, Olegar Maciel.
1: Olegar Maciel.
0: Aí você coloca o nome aí do Zete que eu ganhei essa camisa, viu?
1: Tá.
0: Cidade da Gosto de Ouvir.
1: Tá, valeu, boa sorte pra você. Tá largadinha aí uma. Aquele abraço, vai participando aí também da promoção, né, pra você concorrer. Deixa eu ver o que a Vanice vai falar ali. Oi, Vanice.
2: Fala. Boa tarde, Marcos Roberto.
1: Boa tarde.
2: É a Vanice aqui do Fertiza. 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

0: para ganhar essa camiseta, viu? Um forte abraço.
1: Pra você.
0: Fica com Deus, Marcos Roberto.
1: Com Deus também. Aquele abração, pão de queijo, fala comigo. Cadê? Chega aí, pão de queijo.
2: Ô, Marcos Roberto! Pode falar!
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1: Olha o gol, olha o gol!
3: Brasil!
1: Valeu, grande pão de queijo, também tá concorrendo. Aquele abraço pra você, tá lá ligadinho. Edi, fala comigo, Edi. Deixa eu ver o que a Edi vai falar ali.
4: Oi, Marquinhos.
1: Vamos acelerar, acelera.
4: Marquinhos, acelera. Você poderia tocar pra mim? Pode ser. É do João Giovanni. É que hoje eu conheci um amigo seu. Quero agradecer pra você e família, pra minhas amigas, meus amigos, minhas professoras, motoristas da minha escola, comunidade Braille, a Joana do Grabazaba, a Dia Joel, Vitinho e família, é, Pedrina, Tininha, Fernandinha, Douglas, Requeijão, pra todos que estão na escuta da 94.5, tá bom? Cidade da Gostinho de Ouvir. Tchau, obrigado.
1: Ó, Moreno tá chegando aí. Tomara que não peça o chapeludo, não, hein? Fala, Moreno.
5: Marco Roberto, como é que você tá? Beleza?
1: Não.
5: O Moreno Forró é o chapeludo. Tudo bem com você? Rapaz, abre seu coração, conversa comigo. Mas Roberto, toca pra nós aí, Cama de Capim.
1: Aí, ó.
5: E Osmir e Osmar.
1: Aí é boa.
5: Modão, hein? Que é isso, hein? É, festa toda a galera que tiver na escuta aí. Nosso amigo Zezão, tá na rodagem aí, companheiraço. Beleza? Aquele abraço, boa tarde.
1: Valeu, aquele abração, obrigado aí pela companhia. 1h49.
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8: O bloqueio das carnes brasileiras na União Europeia tem seu lado político e sanitário. Todos sabem que a concorrência com o Brasil é derrota na certa, porque a capacidade de produção do nosso pecuarista é incontestável e carne com qualidade. A cada capítulo da novela, os europeus apresentam uma novidade para bloquear o comércio e vão empurrando com a barriga a decisão sobre o acordo definitivo entre Mercosul e União Europeia. A última barreira foi a proibição do uso de antimicrobianos, como antibióticos e produtos adicionados à ração para ganho de peso. A sociedade rural brasileira quer que o governo levante a cabeça e apresente os documentos de rastreabilidade, comprovando que os europeus estão equivocados. Valdir Barbosa.
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1: Agora 7:07, hein? 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

0: Cidade, 12:04 agora, hein? Pra você ligado aqui na 94,5, Zezé de Camargo, Cama de Capim. Foi lá pro Moreno do Forró. Manda um abraço ali pro meu amigo Elvis, também tá lá ligadinho. Alô, grande Elvis, aquele abração pra você. Uma ótima tarde, um abraço pra Elisange também, sua mãe, família toda, sempre acompanhando. Aquele abração. Falou, meu amigo Elvis, sempre conosco aqui na Cidade FM. Agora 2:04, hein? Daqui a pouquinho tem a abertura oficial da Copa do Mundo, hein? Pra você que tá ligado.
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5: 2h50, tudo pronto, hein? Daqui a pouquinho tem a cerimônia de abertura do Mundial, né? Que está programada para as 14h30, horário de Brasília, no estádio Azteca, na Cidade do México. E 1h30 depois, a bola vai rolar para México e África do Sul. Estão previstas aí na festividade apresentações da colombiana Shakira, do nigeriano Burna Boy, que vão cantar aí Dai Dai, que é a música oficial aí da Copa do Mundo, em 2h06.
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2: Agora 12:07.
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0: 12h15 agora, hein? Pra você ligado aqui na Cidade FM. 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Começa pra valer.
1: Brasil!
0: A música é da Edi, ó. Jean Giovanni, amigo seu.

94, lá pra Edi. Falou, Edi, aquele abração pra você, uma ótima tarde aí. Você tá acompanhando a cidade, aquele abraço. Valdeci também tá na área. Alô, meu amigo Valdeci do Lava Jato, fala comigo. Aquele abração pra você, tá lá ligadinho, tá acompanhando. Não para também não, é a mil por hora, né, Valdeci? Chega aí, fala comigo.

0: do Silvio Robson com... que gravou com o Emílio Eduardo pra nós aí.
1: Certo.
0: O DC que no Lava Jato. Todos que gostaram da música estão sintonizados na 94.5 aí. Um abraço, irmão. Boa tarde.
2: Valeu, aquele abração. E vai ter aí a gravação do DVD, né? Vai ser lá no Gran Hall. Acho que dia 24 agora de junho. Vale a pena, hein? Você participar, hein? 2h20.
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2: Cidade 12:25 agora, hein? Tá pintando ela, ó. Simone Mendes, pra você que tá ligado, direitos iguais na sequência. É a música do meu amigo Valdeci do Lava Jato. Alô, Valdeci, já tem a sua aí.

0: em Amor Gelado, Silvio Robson, o Emílio Eduardo aqui na programação Cidade FM. Aquele abraço, obrigado aí pela companhia. Abadia, aquele abraço, Abadia. Um abraço ali pra Margarete. Fala comigo, Margarete, chega aí.
1: Marcos Roberto do Nascimento e Silva.
0: Fala,
1: eu
0: Margosa.
1: Quero participar dessa camisa sua, mas do pezão e da seleção. Olha o gol.
0: Correndo.
1: Olha o gol.
0: Brasil. Valeu, aquele abração pra você. Tiago também, fala comigo, Tiago. Aquele abraço.
2: Boa tarde.
0: Abadia ali, ó. Abadia tá danadinha.
2: Quero ver, né, Abadia? Eu sorteio. Concorrer a camisa do Brasil.
0: Valeu, Thiago.
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8: 14:37.
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0: Cidade, 12h47 agora, em Fernanda e Fabiano com Panda.
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0: 12h48, hein? Para você que tá acompanhando, deixa eu falar do Sacolão Center. 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Deixa eu ver quem tá aí.
5: Boa tarde, Marcos Roberto.
0: Boa tarde.
5: Manda um abraço aqui pra turma aqui do loteamento da Coíndia.
0: Um abraço pra
5: turma. E manda uma música, uma moda boa de viola pra nós. Do Marcos Monteiro e Vinícius.
0: Tá bom, então.
5: E que Deus abençoe a sua tarde aí.
0: Amém, nós todos. Aquele abraço pra você, obrigado aí pela companhia. Baianinho tá lá no Goiás, né, Baianinho? Aquele abração pra você, obrigado aí pela companhia. Sempre ligado. Rodrigão aí, ó. Fala comigo.
6: Boa tarde, Marcos Roberto, que é o Rodrigo. Aí, queria beleza? Ouvir a música dos Skank Sutilmente. Cidade, dá gosto de ouvir.
0: Valeu, aquele abração pra você. Vai participando da promoção aí da camisa. 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
7: Roberto,
0: às 5 horas.
7: Boa tarde, aqui é a Denise.
0: Oi, Denise.
7: Eu quero participar do sorteio da loja do Pezão da Camiseta do Brasil.
0: Tá bom.
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0: Valeu.
7: Um forte abraço.
0: Pra
7: tchau.
0: Pra você também, obrigado aí pela companhia.
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5: Já tá rolando a abertura, é oficial da Copa do Mundo, hein? Logo mais tem o primeiro jogo, México e África do Sul. E sábado tem a seleção brasileira.

Cidade 3 e 2, hein? Fechando a sequência, sutilmente Skank. Pra você que tá ligado, acompanhando a 94,5. Manda um abraço, meu amigo Zoinho, tá por aqui, né, Zoinho? Ei, Zoinho danadinho, não para não, hein? Que ele sobe e desce o dia inteiro. Manda um abraço pro Rodrigo, que pediu essa do Skank sutilmente. 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Manda um abraço pro Rodrigo, que pediu essa do Skank sutilmente. 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
4: A Copa do Mundo começa hoje e com boa notícia para os servidores públicos federais que poderão sair mais cedo do trabalho, mas apenas nos dias em que a seleção brasileira entrar em campo pela Copa do Mundo. Uma portaria publicada nessa quinta-feira pelo governo federal permite que funcionários, estagiários e até contratados da administração federal deixem o expediente 3 horas antes das partidas do Brasil. Mas tem uma condição: as horas não trabalhadas terão que ser compensadas depois. A reposição deverá ser feita entre agosto e setembro. A medida é facultativa, ou seja, cada servidor pode decidir se vai acompanhar ou não os jogos ou se vai manter a rotina normal de trabalho. Os órgãos públicos também deverão continuar funcionando durante as partidas, apesar da liberação dos funcionários. De Brasília, Pedro Nascimento.
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1: 15:06.
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6: Ó, 3:09, aquele abraço. Obrigado aí pela companhia da Cidade. Tocar a música do Moreno do Forró aqui, ó. Alô, Moreno do Forró. Ó, o Max Monteiro e Vinícius aí, ó. Minas Gerais, hein, pra você ligada, acompanhando. Aquele abraço. Obrigado aí pela companhia.
7: Oh,

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0: Cidade 3:22 agora, hein? Aquele abraço, vamos juntinhos até as 4 horas. 4 horas tem Leandro Silva. 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

0: Castela, nessa tarde gostosa. Tá gostoso o clima, hein? 19 graus. Um abraço pra você que tá nos acompanhando. Manda um abração pro amigo Jordão. Alô, Jordão, lá do Jordão Motos. Tá ligadinho, acompanhando. Aquele abração pra você, meu amigo Jordão. Tava lá também nos carros antigos. Um abração pra você, abração lá pra Rosângela, Poliane, estão sempre ligadinhos acompanhando. Aproveitar e mandar um abração pro Edinho também. Edinho também tava lá nos carros antigos, né, Edinho? Mexico aí lá, mas ele nem tchum pra mim, danadinho. Aquele abraço, falou Edinho, lá da Edmoto. Abração também pra essa turma toda. Então um abraço aí pro Edinho da Edmoto e pro meu amigo Jordão Motos, também tá ligadinho, tá acompanhando. Agora fiquei bem com os dois. 3h28, hein? 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Deixa eu ver aqui as últimas pessoas, antes do sorteio da camiseta aqui, né, do Brasil, lá do Pezão. Deixa eu ver quem tá ali. Fala, Cida.
1: Boa tarde, Marcos Roberto. Eu quero participar do sorteio da loja do Pezão, da camiseta do Brasil. 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Por favor, eu quero ouvir Zezé de Camargo, Chega.
0: Não sei,
1: você pode passar pra mim ouvir, colocar meu nome no sorteio, te agradeço. Fica com Deus.
0: Tá, e a música, se der tempo, a gente toca. Mas você tá aqui, ó. Tá entrando o sorteio. A Cida. Falou, Cida. Então, boa sorte pra você. Gustavo também tá ali. O que mandou ali? Boa tarde, Marcos Roberto. Melhor loja para comprar a camisa da seleção é no Pezão, hein? Põe meu nome no sorteio. Gustavo Henrique tá entrando aqui no sorteio. Boa sorte pra você também. Falou, Gustavão. Aquele abraço. Quem mais tá ali? Tá chegando ali. Boa tarde, Marcos Roberto. Quer participar do sorteio do Pezão? Thiago Melo. Valeu, Thiago. Aquele abração pra você também. Tá ligado? Vai concorrer também a essa camiseta. Marilene tá ali também. Vai concorrer. Eu quero ganhar a camiseta da loja Pezão. Beleza. Música, eu não sei se vai dar, não. Deixa eu ver que a Mandoli, tudo bem. Ah, o Clé perdeu duas chaves hoje, hein? Quem encontrou um chaveiro aí, ó? Né, com duas chaves, né? Se alguém encontrou, deixa aqui na Rádio Cidade, né? Por gentileza, tá? É do Clebim, lá o marido da Marilene. Roseli, fala comigo, Roseli, como é que tá aí?
2: Boa tarde, boa tarde, abençoado pra cada um de nós. Pra você, toda a sua família, que me deixou lá, minha família lá no Grande Bazar. Pra minha família aqui em casa, pra todos. Eu quero participar do sorteio.
0: Tá bom, tá bom. Valeu, aquele abração pra você, obrigado aí pela companhia. Quem mais tá ali? Deixa eu ver ali. Ah, coloca meu nome aí no sorteio do Pezão. Andréia. Valeu, Andréia. Tá concorrendo. Tá chegando mais um ali. O Eduardo Souza, né? Mandou ali também. Vai concorrer. A Joana, né, Joana? Fala aí, Joana. Vamos
3: fechar
0: aí.
3: Ô, Marquinhos. Só a música que eu não sei se vai dar tempo. Promoção.
0: Ah, peraí, você ainda nem falou ainda. Então vamos falar lá em cima.
3: Oi, Marquinhos. Boa tarde. Tudo
0: boa
3: bem?
0: Tarde,
3: a Joana
0: tudo. Daqui
3: do Grupo Assistencial Esperança e Caridade. Tô passando aqui pra desejar uma tarde abençoada pra você, pra todos os seus ouvintes. É, Marquinhos, amanhã eu vou estar com o bazar aberto até meio-dia. E nós vamos estar com uma promoção, tá? 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
0: Tá bom, então.
3: Tá? Amanhã nós vamos estar com uma mega promoção no bazar. E outra, tem muita camisa pra homem na etiqueta, viu? Amanhã, se alguém quiser dar esse presentinho, que Deus abençoe grandemente a nossa tarde. Manda pra nós uma da Simone Mendes, tá? Quero oferecer pra todo mundo que tá curtindo, a Livânia, a Solange, a Cirlei, a Silvia. Tá? A turma toda de sempre, tá? Que Deus abençoe grandemente a nossa tarde, para você também. Fica com Deus.
0: Com Deus. Tem mais aí. Completa aí, Joana. Fala aí, completa aí, ó.
3: Ô, Marquinhos, eu esqueci de falar da promoção. 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Fica com Deus.
0: Tá bom, com Deus também, viu, Joana? Ó, então aproveita lá no Gran Bazar, hein? Gente, ó, fechou, hein? Guilherme vai participar, Silene vai participar, né? O Gabriel, deixa eu ver quem mais ali. Zureide Antônia, o Rodrigo, né? Quem mais? Tá chegando mais um ali agora, ó. Fernando Ar, todo mundo vai participar já já. Vou fazer o sorteio dessa camiseta do Brasil, do Pezão, a loja que virou mania.
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0: 3h34.
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5: 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Vamos ver quem leva aqui a camisa de hoje da seleção. 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Vamos tirar aqui, vamos ver onde vai parar. Parou aqui. Deixa eu ver quem que é. Vamos soltar aqui pra ver quem leva aqui.
6: Ô, Marcos Roberto! Pode falar?
5: Pode.
6: Eu quero participar da promoção do Pezão. A melhor loja de Araxá aí da região. Um abraço.
5: Valeu, Diniz. Aí, ó, imitou o Pezão ainda, hein? Gente, ó, então o Diniz leva ali. Falou, Diniz, sua camiseta eu vou passar pro Pezão que você pega lá com ele. 98803, final 68. 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Vai estar levando aí uma camisa do Brasil. E amanhã eu vou sortear mais uma pra você. Então vale a pena você participar, em 3h39.
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5: 3h40 e 20, contando para as 4.
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5: Fred Fabrício.

0: 6h46, em 14 para as 4, cidade.
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0: 3h46.
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6: Temperatura máxima.
5: 94 graus.

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hein? Já vai começar o primeiro jogo, hein? Da Copa do Mundo, México e África do Sul, hein? Gente, aquele abraço, a gente se encontra amanhã. Já já, Leandro Silva, com você aqui na Cidade FM. Continua ligado em sábado, tem a seleção brasileira em campo.

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1: Hora certa, 4:01, boa tarde.
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0: divertir.
1: Controlem-se, garotas! Que é isso?

0: gosto faz barulho aí.
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0: Καλά! Estamos mais uma de qualidade para você agora, 4h21. 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
0: A cidade, hora certa, 4h23.
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rapaziada, 4h27. 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

0: 4 Skank, Acima do Sol. 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Deixa eu mandar um abraço aqui pro Piqui, o Elimar, o nosso Piqui do Cidade Esporte Clube e também o Piquizinho. O Piqui, um Piqui já é brabo, pensa dois Piqui. Meu Deus do céu.
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0: De volta, 4h45. E aí, rapaziada? Quinta-feira, 11 de junho. Só lembrando que hoje, 11 de junho, a data comemora o Dia da Marinha. Nossos defensores aí do nosso mar, nossa Força Armada Marítima. Dia da televisão. Eu adoro televisão, mas eu disse, eu amo. I love you, radio. Dia do educador sanitário. Abraço pra toda a rapaziada dessas profissões aqui, ó. O educador sanitário. O inventor da televisão. Já a gente vai falar sobre a televisão. Quando foi inventada? Qual foi a primeira televisão do mundo? Aonde surgiu? Da onde veio? Dia da Marinha. Vamos falar também dessa data, hein? Bora lá, abraço por aqui pro Piqui e também o Piquizinho. Estão agarrados aí na labuta. Piqui, a cara desse Piqui, a nem... Meu Deus do céu. Você é feio demais, senhor?
3: Não.
0: Você é feio demais, senhor? Bora lá falar com o ouvinte agora, 9820-9450. Oi, Ilma.
4: Boa tarde, Leandro, tudo bem?
0: Boa tarde, minha amiga, tudo bem?
4: Leandro, toca aí pra mim, tempo perdido com Legião Urbana.
0: Sim.
4: Mandar pra galerinha aqui do salão do Zé, que me lembram tudo, minha família, minhas amigas. Vou mandar pro meu filho Bruno.
0: Tô escutando as araras aí.
4: Coronel José Adolfo, toda a turma lá, os professores lá, viu?
0: Alô, Elvis!
4: Toda essa turminha que tá ligadinha. Turminha não, turmona, né? Vai pra todos aí, viu? Que pede pra mandar, então vai pra todos, tá? Pra você aí, uma tarde abençoada aí, tá bom? 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

0: com nada mais, nada menos que Rain Meet End. Cara, que top, hein? Uma mistura assim, meio que country love, country romântico. Pra minha amiga Jocássia, tá ligada por aqui, curtindo a Borda FM, fechou mais uma de qualidade total pra você. Bora lá no WhatsApp 9820-9450. Bora lá falar um pouquinho pra você da Marinha. Isso mesmo, hoje, dia 11 de junho, dia da Marinha. Olha só, e considerando o seu marco inicial em 1736, quando foi aí criada a Secretaria do Estado dos Negócios da Marinha, contudo, se contagem aí a partir da institucionalização nacional após a independência, a força tem 204 anos. A Marinha do Brasil, 204 anos, é mole? É muito, hein? Fica aí, já já tem mais, é claro, pra você. Rapaziada, participando por aqui pelo 9820-9450. Ai, ai, ai. O que, que é, Badia? O crédito da Badia acabou. O que foi, Badia?
1: Oi, Leandro.
0: Oi, tudo Badia. Bem? Tudo bem?

0: pra Fernandinha e pra todos os ouvintes da Mais que estamos no seu programa. Flamengo. Valeu, Leandro.
1: Valeu, Vadia.
0: Tchau, tchau.
1: Tchau, tchau. E quem também está na escuta é a morceguinha da Fernandinha. Tudo bem, toca aí uma do Gonzaguinha. Você nem sabe o que é Gonzaguinha, Fernandinha. E a próxima foi a Ilma que mandou você mandar mensagem aqui.
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4: Várias instituições financeiras projetam uma inflação de mais de 7% em média nos alimentos, no segundo semestre do ano. A variação dos preços para cima será maior que 2024 e 2025. Os alimentos, segundo o IBGE, vão subir mais que os produtos de outros setores, acelerando aumentos nos próximos 12 meses. A questão é o óleo diesel mais caro, preços dos insumos 24 e 2025. Os alimentos, segundo o IBGE, vão subir mais que os produtos de outros setores, acelerando aumentos nos próximos

0: questões climáticas. Se o fenômeno vem com a potência prevista, muitos alimentos vão ficar pelo caminho. Valdir Barbosa.
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5: Hora certa na cidade, 5:05. Boa tarde.

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6: Quinta-feira com mudança nas condições do tempo em Minas Gerais. A propagação de áreas de instabilidade vai trazer condições favoráveis para a ocorrência de pancadas de chuva e trovoadas no Triângulo Mineiro e sul de Minas. Pode chover também na área central do estado e na Zona da Mata. A tendência é de elevação das temperaturas mínimas e queda da temperatura máxima nas áreas com chuva. Céu claro a parcialmente nublado, com pancadas de chuva e trovoadas isoladas no Campo das Vertentes. Céu parcialmente nublado no Jequitinhonha, Mucuri e Rio Doce. Demais regiões, céu claro a parcialmente nublado. BH terá uma quinta-feira de céu claro a parcialmente nublado, com possibilidade de pancadas de chuva e trovoadas isoladas à tarde. Aqui na capital, a temperatura máxima deve marcar 27 graus. Dos estúdios da Rádio Itatiaia, em Belo Horizonte, para a rede Itasati, repórter Aline Neves.
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0: Hora certa, cidade, 5:33. Boa tarde.
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2: Na época de frio, quando o motorista liga o sistema de ar quente, ele pode ter duas surpresas. Primeira, não vem ar quente nenhum. A segunda, água pingando no assoalho. Isso porque o sistema de ar quente aproveita a água aquecida do sistema de refrigeração do motor, do radiador. Porém, ela fica parada atrás do painel do carro durante muitos meses, às vezes anos, e acaba enferrujando algumas partes metálicas do sistema que se corroem, apodrece e a água cai no pé do motorista ou do passageiro. A hipótese de não vir ar quente nenhum é simples. O problema já aconteceu no passado. As mangueiras que trazem a água quente para o sistema foram bloqueadas, então deixa de pingar, mas deixa também de ter o ar quente.
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0: essa aí, hein? Fala sério. Pra você que tá agora no trânsito caótico, às 5h57, saída de escola, aquela parada toda. Abraço pra Flavinha e também os motoristas de aplicativos ligados por aqui na Melhor e Mais. Essa é a vovó do Pop Hits, ela que era dançarina. Estou falando de Paula Abdu, nada mais, nada menos que Paula Abdu, cara. Don't tell me. Para a rapaziada, claro que dançou na Freeway Flamboyant, no Clube Brasil. Caissara, CSU, Clip Clip. Pra passar saudade do CSU. Alô, Pingo. Um abraço também pro Eduardo Martins. Ah, moleque! Ela foi nascida em 1962. Vamos cantar um pouquinho da história dessa menina pra você ficar por dentro, pra você não ficar falando assim: ah, eu ouvi uma música massa outro dia, nem sei quem que é. Aqui eu não faço isso, sabe? Eu conto a história. Uma trajetória de sucesso no início da dança inspiradora com Jenny Kelly. Começou a ter aulas de dança aos 8 anos. Aos 18, entrou para o time das líderes de torcida de Los Angeles Lakers. Ela era líder da torcida do Los Angeles Lakers. O famoso time de futebol, é claro, né? Fala sério, meu. Top das galáxias, hein? Ela foi descoberta como coreógrafa das estrelas. E, é claro, ela era dançarina, nada mais, nada menos, dos The Jacksons. E, é claro, fez sucesso aí nas décadas de 70, 80 e também 90 na música. Essa aí do 1988. A gente, assim, sem querer, te conta algumas coisitas.
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0: Hora certa, cidade, 6:01. Boa noite.
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2: Arriba, México! 2-0 em cima da África, hein? No Minuto News de hoje, a gente continua falando de Copa. 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
3: Hora certa, cidade, 6:32.
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2: 18:44.
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0: 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O horário da Voz do Brasil foi remanejado de 19 horas para as 20 horas.
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0: Dia Desenvolvimento Ambiental.
1: Presidente Lula assina a nova Política Nacional de Recuperação da Caatinga para, entre outras coisas, enfrentar a desertificação na região Nordeste.
0: E destina 2 bilhões de reais para ações do IBAMA e do ICMBio na bacia do Rio Doce, onde houve o desastre de Mariana.
1: Ações também incluem ampliação de parques nacionais no Piauí, Tocantins, Pará e Rondônia.
0: O presidente destaca que desenvolvimento econômico tem que estar aliado à preservação ambiental.
2: Aprender a ser capitalistas civilizados e não capitalistas destruidores da nossa floresta.
1: E ainda, o presidente recebeu hoje o resultado do trabalho do Conselho de Desenvolvimento Econômico Social Sustentável no último semestre.
0: O conselhão é formado por representantes dos setores empresarial, sociedade civil e membros do governo.
1: Pacto contra o feminicídio, mudança na escala de trabalho e transição ecológica estiveram entre os temas.
0: Você vai ouvir também investimento em pesquisa e inovação.
1: A gente conversa hoje com Luiz Antônio Elias, presidente da FINEP, a financiadora de estudos e projetos do governo do Brasil.
0: Ele vai falar do papel estratégico que a criação de novas tecnologias tem para o desenvolvimento do país e no posicionamento internacional do Brasil.
1: Hoje, na apresentação da Voz do Brasil, eu, Mariana Jungmann e Luciano Seixas.
0: E acompanhe a gente ao vivo, acesse radiogov.ebc.com.br ou o canal Gov na sua TV aberta.
1: Pacto contra o feminicídio, mapa do caminho para a transição ecológica, mudanças na escala semanal dos trabalhadores brasileiros.
0: Temas que foram tratados hoje na reunião do Conselho de Desenvolvimento Econômico Social Sustentável, o Conselhão.
1: O órgão consultivo reúne autoridades, pesquisadores, empresários, representantes de federações e de organizações da sociedade civil.
0: E eles apresentaram ao presidente Lula o resultado do trabalho ao longo do último semestre.
3: Da soberania nacional ao protagonismo global. Este foi o tema do encontro do Conselho de Desenvolvimento Econômico, Social e Sustentável, o Conselhão, que discutiu temas como enfrentamento ao feminicídio, segurança pública, desenvolvimento sustentável e economia. O presidente Lula agradeceu o trabalho dos cerca de 200 conselheiros e reforçou a importância deles em temas que impactam em todo o país.
4: Eu queria agradecer a dedicação de cada mulher, de cada homem que assumiram a responsabilidade de participar desse conselho, de preparar propostas para ajudar o governo a fazer coisas diferentes, a fazer coisas apresentadas pela sociedade civil.
3: No tema de combate à violência contra a mulher, foi apresentado um balanço dos primeiros 4 meses do Pacto contra o Feminicídio, assinado pelos poderes Executivo, Legislativo e Judiciário. A primeira-dama, Janja Lula da Silva, destacou os resultados.
5: O tempo médio para análise das medidas protetivas de urgência caiu de 16 dias para cerca de 3 dias. Isso está acontecendo até com o mínimo de 2 horas a gente tem medida protetiva sendo emitida. E mais da metade das decisões, 53, já são proferidas no mesmo dia. Isso é o que importa. E a gente precisa falar muito sobre isso. As mulheres precisam ter essa informação.
3: Na área da economia, o ministro da Fazenda, Dario Durigan, ressaltou os avanços. Ele afirmou que o Brasil tem demonstrado estabilidade econômica, além de crescimento acima da expectativa. E defendeu o fim da escala 6x1, que aguarda a aprovação no Senado, como passo importante no combate às desigualdades.
6: Quem hoje já está na escala 5x2 é quem ganha mais, é quem teve tempo e muitas vezes oportunidade familiar de estudar por mais tempo. E quem está na escala 6x1 são os trabalhadores mais mal remunerados, trabalhadores negros, mulheres. Portanto, é um tema de desigualdade do mundo do trabalho encarar o tema da 6x1.
3: Durante o evento, foram destacadas várias políticas públicas recentes, que partiram de recomendações do Conselhão, como o programa Acredita, o Pacto pela Igualdade Racial e a Lei do Mercado de Carbono. Na área de meio ambiente, o conselheiro Matheus Silva, que é coordenador do Conselho Nacional das Populações Extrativistas e membro mais jovem do Conselhão, apresentou os resultados e disse que é preciso continuar avançando.
7: Sabemos reconhecer os nossos avanços, mas também sabemos que precisamos avançar muito mais, especialmente nessa terra e a crédito com o Pronaf ainda muito distante dos nossos territórios, porque fortalecer a Amazônia é fortalecer o Brasil.
3: O Conselhão é um fórum consultivo que reúne centenas de representantes da sociedade civil, empresários, acadêmicos e movimentos sociais para debater e propor políticas públicas e estratégias de desenvolvimento para o país. Ele foi retomado em 2023 e está em sua sétima plenária. Reportagem Luciana Colares de Holanda.
1: Recursos para o meio ambiente, criação de novas áreas de proteção ambiental e uma nova iniciativa para a recuperação da Caatinga brasileira.
0: São algumas das medidas anunciadas pelo governo do Brasil nas comemorações pelo Dia Mundial do Meio Ambiente, celebrado em 5 de junho.
1: A repórter Gabriela Noronha acompanhou e traz os detalhes.
8: Recuperação da vegetação nativa aliada à valorização das comunidades tradicionais da Caatinga. Isso é o que propõe o novo programa Recaatingar. A iniciativa do Ministério do Meio Ambiente e Mudança do Clima foi lançada nesta quarta-feira e conta com um aporte inicial de 60 milhões de reais do Banco Nacional de Desenvolvimento Econômico e Social e do Banco do Nordeste. Dentre as ações previstas está o enfrentamento da desertificação no bioma, que está presente em 10 estados e ocupa 11% do território nacional. Outras ações de preservação da Caatinga também fazem parte da Lei da Política Nacional para a Recuperação do Bioma, sancionada nesta quarta-feira pelo presidente Lula, durante a cerimônia em alusão ao Dia Mundial do Meio Ambiente. O presidente lembrou que a sociedade brasileira está mais consciente para a proteção ambiental.
2: Houve uma evolução daqueles que defendem os quilombos, daqueles que defendem a remarcação da terra indígena. Houve uma evolução dos empresários que sabem que hoje eles pagarão com preço muito caro se eles não respeitarem regras mínimas de defesa da questão ambiental. E é uma evolução aprender a ser capitalistas civilizados e não capitalistas destruidores da nossa floresta.
8: O pacote de medidas anunciado nesta quarta-feira também incluiu recursos para a Agenda Ambiental Brasileira. São 2 bilhões de reais para investimentos na bacia do Rio Doce, importante região hidrográfica do Sudeste brasileiro e fundamental para o abastecimento, economia e biodiversidade dos estados de Minas Gerais e Espírito Santo. Além disso, 834 milhões de reais do Fundo Clima serão investidos em projetos de restauração da vegetação nativa. Segundo o ministro do Meio Ambiente e Mudança do Clima, João Paulo Capobianco, o objetivo das novas medidas inclui não apenas a conservação do meio ambiente, mas também o fortalecimento da economia nas regiões afetadas.
9: Proteger o meio ambiente não é olhar apenas para as próximas gerações, é cuidar das condições de vida das populações brasileiras no presente.
8: Já o Fundo Amazônia, mecanismo financeiro de captação de doações internacionais para preservação e combate ao desmatamento na Amazônia, recebeu a doação de 270 milhões de reais do Reino Unido. E o número de doadores vem aumentando, como detalhou a diretora socioambiental do BNDES, Tereza Campelo.
10: Passamos assim, nesse seu mandato, presidente, de 2 doadores para 9 doadores, mostrando que o Brasil tem compromisso com essa agenda para ajudar a salvar o planeta.
8: No campo da conservação ambiental, foram assinados atos que ampliam os parques nacionais da Serra das Confusões e de 7 cidades no Piauí e criam o Parque Nacional do Tanaru, em Rondônia, e a área de proteção ambiental do Paleocanal do Rio Tocantins, no Pará. Reportagem Gabriela Noronha.
0: Talvez você ainda não conheça a FINEP, empresa financiadora de estudos e projetos.
1: Ela é ligada ao Ministério da Ciência, Tecnologia e Inovação e tem o papel de transformar o potencial científico e tecnológico brasileiro em projetos de inovação.
0: E essa inovação científica vai se converter depois em novos produtos, serviços, medicamentos, tecnologias que você usa no seu dia a dia.
1: Hoje nós conversamos com o presidente da FINEP, Luiz Antônio Elias, para saber mais sobre esse trabalho e sobre o novo momento da empresa, com o apoio de projetos de maior complexidade. Boa noite, presidente.
11: Boa noite, agradeço o convite. É muito importante para a FINEP estar aqui presente e apresentar os projetos que nós estamos fazendo nesse imenso Brasil.
1: Então, vamos justamente começar explicando melhor para o nosso ouvinte, para quem não conhece, que tipo de projetos a FINEP financia, qual que é o papel da empresa nesse desenvolvimento tecnológico do país.
11: A FINEP se consolida nessas últimas 5 décadas, ela foi fundada em 1967, como a instituição mais importante no fomento à infraestrutura científica, portanto aos laboratórios, à geração do conhecimento, à capacidade de desenvolvimento tecnológico, portanto as startups, as ICTs, e a capacidade de inovação no Brasil, oferecer crédito às empresas para que elas possam impulsionar as suas cadeias de valor e aumentar o valor agregado dos seus produtos. Mas ainda no momento de um risco geopolítico intenso, ou seja, nós vivemos um momento muito difuso a nível internacional, a ideia do multilateralismo se esgota e a percepção de que as políticas industriais devem estar cada vez mais retomadas. A FINEP também exerce o papel central na retomada da política industrial no Brasil.
0: Bem, para isso, a empresa recebeu um aporte de 3,5 bilhões de reais para o financiamento de novos projetos, né? De onde vieram esses recursos e quais são as prioridades?
11: Os recursos que de 3,5 bilhões, na verdade, eles advêm para a capitalização da FINEP. A FINEP, na verdade, esse ano deverá receber 17,7 bilhões de reais do FNDCT. O FNDCT é criado em 1969, é o maior fundo de desenvolvimento da América Latina para a área científica e para a área tecnológica e de inovação. Esse ano é um ano histórico. São 17,7. Além disso, nós teremos acesso, por determinação do presidente Lula, que colocou esta agenda na centralidade do processo de desenvolvimento brasileiro, mais 25 bilhões de reais para o crédito. Subentende que a FINEP deverá estar operando em processos de crédito direto e nas operações indiretas, mais na infraestrutura científica, quase 40 bilhões de reais esse ano.
1: Agora, o senhor mencionou na sua primeira resposta todo o contexto geopolítico que a gente vem vivendo, e existe um posicionamento estratégico da FINEP quando a gente fala da inserção internacional do Brasil, né? Porque a empresa acaba ajudando aí a definir onde o país vai apostar em desenvolver as suas pesquisas, seu desenvolvimento. Quais são essas áreas? Qual é a escolha estratégica nesse momento para o desenvolvimento de inovação no Brasil?
11: Nós estamos muito condicionados àquilo que se chama da nova indústria Brasil. No processo de reconstrução e transformação com o presidente Lula, nós entendemos que era necessário construir, por missões, uma nova estrutura industrial, baseada em capacidade científica, orientando a parte de inovação para a agroindústria, para a defesa, para a transformação digital, para a descarbonização, para perceber a mobilidade urbana, é necessário que a gente dê mais qualidade de vida à população e saneamento, e olhar também a base de infraestrutura para toda a parte de genética, ou seja, bioinsumos e biotecnologia. Isso acompanha a fronteira do conhecimento no mundo, que cada vez mais, pela emergência climática ou pelo olhar da introdução da inteligência artificial e pela robótica avançada, precisa ser alterado. Um dado importante para os ouvintes: 60% da pauta de exportação hoje brasileira ainda se condiciona a recursos naturais. Nós temos que ser protagonistas. Se queremos ser protagonistas, temos que cada vez mais incentivar a capacidade científica e olhar a fronteira do conhecimento, agregando valor ao produto nacional.
0: Presidente, a partir do desenvolvimento dessas novas tecnologias nesses setores, como fazer, como converter isso em desenvolvimento na melhora da vida das pessoas?
11: Isso melhora porque nós estamos apoiando projetos na área de vacinas, por exemplo. Nós estamos apoiando projetos na área de bioinsumos, que é necessário para a questão de alimentos. Nós estamos apoiando projetos na área de fertilizantes. Estamos apoiando projetos relacionados à descarbonização. Portanto, isso, como o presidente Lula colocou muito claramente, nós estamos num momento de estabilidade e precisamos avançar em áreas que são estratégicas para o conhecimento brasileiro. Temos uma matriz energética extremamente limpa. Aproveitar isso nessa transição energética no mundo é colocar o Brasil naquilo que eu chamei, no protagonismo social e no protagonismo internacional.
1: Pois é, e a FINEP vem recebendo mais recursos ao longo dos últimos anos, e isso também se converteu em projetos de maior complexidade que vêm sendo apoiados por
11: ela,
1: né?
11: Com certeza, com certeza. A subvenção econômica que lançamos recentemente são 3,3 bilhões de reais na gestão da ministra Luciana Santos, são em áreas justamente que são o núcleo duro do conhecimento, para que a gente possa fazer a diferença. Em que? na agroindústria, na mobilidade. E uma questão importante, olhamos o social na agricultura familiar e na diferença, ou seja, nas assimetrias territoriais que a gente precisa corrigir, olhando a dimensão do Brasil, que é continental. Portanto, na subvenção econômica tem uma proposta de 300 milhões de reais para o Norte, Nordeste e Centro-Oeste impulsionar suas cadeias locais.
0: E como é que a FINEP atua em diferentes regiões do país para diminuir essa desigualdade?
11: Ela atua, na verdade, nesses segmentos que eu acabei de mencionar e percebendo também o local. Mais ainda, ela atua de forma vertical na estruturação de políticas com as fundações de amparo à pesquisa, nos programas que nós chamamos de Centelha e Tecnova, olhando o empreendedorismo local, olhando as startups locais, olhando as ICTs locais. Também impulsiona pela via do que eu chamei da infraestrutura, com as universidades. O hub do conhecimento está nas universidades. É preciso que a gente cada vez mais impulsione laboratórios de conhecimento que gerem capacidade e resultado para a sociedade brasileira.
1: Toda uma cadeia, né, presidente?
11: Toda uma cadeia.
1: Muito bem, nós conversamos com Luiz Antônio Elias, presidente da FINEP, a financiadora de estudos e projetos do governo federal. Muito obrigado pela sua entrevista à Voz do Brasil.
11: Eu que agradeço essa oportunidade para a FINEP e para o momento tão importante que essa instituição está vivendo hoje.
0: O novo PAC, Programa de Aceleração do Crescimento, já executou 90% dos recursos previstos até 2026.
1: São obras, programas e planos de governo que estão com andamento adiantado.
0: O programa prioriza as regiões mais vulneráveis do país e com menos acesso a serviços públicos.
12: Estradas, moradias, escolas, hospitais, obras de saneamento, energia e mobilidade urbana. Os investimentos em infraestrutura avançam em todo o país. Já foram executados praticamente 90% dos recursos previstos para o novo PAC até o final deste ano, o que corresponde a 1 trilhão e 200 bilhões de reais. Quase 11 mil empreendimentos contratados já foram concluídos. Entregas que ajudam a gerar emprego e renda no país, de acordo com Roberto Nami Garibe Filho, secretário especial do Programa de Aceleração do Crescimento.
13: Nós estamos batendo um recorde esse ano de investimento em infraestrutura. Isso fez sentir tanto no, na menor taxa de desemprego da história, que atingimos 5,4 se você pegar os 12 anos, e temos também a maior massa salarial. Nesses dados você consegue ver a presença do PAC, porque ele tem um efeito multiplicador sobre a economia bastante forte e isso impacta na vida cotidiana das pessoas.
12: Na área de habitação, por exemplo, foram entregues quase 2 milhões de moradias por meio do programa Minha Casa Minha Vida até março deste ano. Na educação, foram criados 111 institutos federais e 100 mil escolas em todo o país passaram a contar com rede Wi-Fi. Na área de concessões, foram realizados 57 leilões federais de rodovias, ferrovias, portos e aeroportos em 3 anos. O novo PAC também investe em obras de prevenção de desastres e adaptação às mudanças climáticas, para aumentar a proteção da população, como explica o secretário Roberto Nami Garibe Filho.
13: Nós estamos investindo quase 16 bilhões em prevenção ao risco. O nosso investimento, ele é distribuído, né, levando em consideração quanto cada cidade está, de alguma forma, suscetível a esse tipo de risco, tanto de alagamento como de encosta.
12: Roberto Nami ressaltou ainda os investimentos em mobilidade urbana. São quase 16 bilhões de reais destinados à renovação de frota, com a entrega de veículos menos poluentes e mais confortáveis para a população. Lançado em 2023, o novo PAC foi estruturado em torno da industrialização, da transição ecológica e da redução das desigualdades sociais e regionais. O programa estabelece critérios de seleção que priorizam regiões com menor índice de desenvolvimento humano, maior déficit de serviços públicos e menor capacidade fiscal. Reportagem Pablo Mundim.
1: Uma nova terapia desenvolvida por pesquisadores brasileiros pode mudar o cenário dos tratamentos de cânceres hematológicos, como os linfomas.
0: Segundo os resultados preliminares divulgados hoje, a terapia CAR-T-cell tem quase 90% de eficácia, com redução ou desaparecimento dos tumores.
1: O estudo contou com 100 milhões de reais do governo federal e já foi aplicado em 25 pacientes do Sistema Único de Saúde.
0: O ministro da Saúde, Alexandre Padilha, acompanhou a divulgação em São Paulo e comemorou os resultados.
14: Nós recebemos aqui os resultados preliminares, são muito animadores, mais de 87% de resultado positivo de pacientes que já tinham passado por outras formas de tratamento, tanto quimioterapia, radioterapia, transplante, e que vem agora no CARTCEL uma esperança nesse tratamento.
1: Mais 81 pacientes vão receber o tratamento até o fim do ano.
0: A expectativa é que, com a confirmação dos resultados e o registro sanitário da Agência Nacional de Vigilância Sanitária, a terapia passe a ser oferecida em todo o território nacional.
1: A partir da semana que vem, o contribuinte que quiser regularizar débitos com a União vai precisar de níveis maiores de segurança ao usar a conta gov.br.
0: A mudança acontece a partir do dia 15 de junho, quando passará a ser exigido os níveis prata ou ouro no aplicativo ou site.
1: Saiba como elevar a segurança da sua conta gov.br na reportagem de Márcia Fernandes.
15: Na Procuradoria-Geral da Fazenda Nacional, é possível consultar dívidas com a União, negociar e parcelar débitos, emitir guias de pagamento e certidões de regularidade fiscal. A partir de 15 de junho, pessoas físicas só poderão acessar o portal Regularize da Procuradoria utilizando contas gov.br com nível prata ou ouro. Usuários com conta bronze serão alertados sobre a necessidade de elevar o nível de segurança. E depois do dia 15, se mantiverem a conta bronze, terão acesso bloqueado. A coordenadora nacional de atendimento da Procuradoria-Geral da Fazenda Nacional, Raquel de Carvalho, explica que a medida busca aumentar a segurança de quem procura o órgão.
16: Essa medida foi uma medida de segurança para a proteção dos dados do cidadão e das transações que ele realiza dentro do portal.
15: A conta gov.br funciona como uma identidade digital. Ela dá acesso a mais de 4.600 serviços federais. Atualmente, existem 176 milhões de contas ativas no gov.br. Mais de 118 milhões já estão nos níveis prata e ouro, mais seguros. O nível bronze tem segurança básica, com autenticação apenas pelo CPF e senha cadastrada. Raquel de Carvalho, da Procuradoria, explica como aumentar o nível de segurança e mudar a conta gov.br para prata ou ouro.
16: Ele pode fazer isso por meio da autenticação bancária, ou então ele pode fazer um reconhecimento facial. Muito simples o procedimento. Ele pode fazer sem sair de casa.
15: Para regularizar a situação de dívidas com a União, acesse o site regularize.pgfn.gov.br. Reportagem Márcia Fernandes.
0: O Pix, sistema de pagamento instantâneo criado pelo Banco Central, que já virou queridinho dos brasileiros, será reconhecido como marca de alto renome.
1: A principal característica desse reconhecimento é a proteção da marca em todos os ramos da atividade econômica.
0: Isso impede que qualquer outra empresa utilize o mesmo nome ou termo semelhante, mesmo que seja para vender um produto ou serviço diferente do original.
1: Trata-se da primeira marca vinculada ao governo federal a contar com o reconhecimento pelo INPI, Instituto Nacional de Propriedade Industrial.
0: E atenção, estudantes que ainda não fizeram a inscrição para participar do Exame Nacional do Ensino Médio.
1: O prazo está terminando, vai só até sexta-feira, dia 12.
0: Alunos de escolas públicas e beneficiários do Pé de Meia contam com a inscrição pré-preenchida esse ano, mas ainda assim precisam entrar na página do participante e confirmar a participação.
1: Lembrando que as provas estão marcadas para os dias 8 e 15 de novembro desse ano.
0: A taxa de inscrição é de R$ 85 e pode ser paga até 17 de junho.
1: E essas foram as notícias do Governo do Brasil.
0: Uma realização da Secretaria de Comunicação Social da Presidência da República.
1: Com produção da empresa Brasil de Comunicação.
0: Fique agora com o Minuto do TCU. Em seguida, as notícias do Poder Judiciário e do Congresso Nacional. Boa noite.
1: Boa noite para você e até amanhã.
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19: O Tribunal de Contas da União analisou as contas do presidente da República referentes ao exercício de 2025. Durante a sessão de hoje, o relator do processo, ministro Benjamin Zimler, apresentou a conclusão da avaliação técnica que verifica se os recursos do governo federal foram aplicados corretamente.
20: O Tribunal de Contas da União é de parecer que as contas atinentes ao exercício de 2025 de responsabilidade do excelentíssimo senhor Presidente da República, Luiz Inácio Lula da Silva, estão em condições de serem aprovadas pelo Congresso Nacional com ressalvas.
19: Segundo a análise, as contas estão de acordo com os princípios constitucionais e legais. Apesar disso, o documento apresenta, além das ressalvas, alertas ao governo federal. Saiba mais em tcu.gov.br.
18: 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Você vai ouvir agora notícias do Poder Judiciário.
21: STF começa a julgar recursos contra a responsabilidade de redes sociais.
22: TSE aprova nova política de segurança da informação.
21: STJ define que pena por crime cometido sob livramento condicional começa após o fim do benefício.
22: Boa noite, eu sou o Arthur Filho.
21: E eu sou Walter Lima.
22: Plenário do Supremo Tribunal Federal começa a analisar recursos contra a tese do julgamento do Marco Civil da Internet.
21: O julgamento vai continuar na sessão de amanhã. Marta Ferreira.
23: O ministro Dias Toffoli começou o voto explicando que a tese fixada pela corte deve ser analisada a partir de uma posição institucional do Supremo Tribunal Federal e não considerando os votos individuais dos ministros. Sobre a questão da responsabilidade solidária, ele esclareceu que após a notificação, a responsabilidade do provedor de aplicações por omissão injustificada deve ser tratada como solidária. Já sobre o ponto da tese fixada pelo Supremo, que trata dos crimes contra a honra, Toffoli propôs um ajuste para substituir a expressão crime contra a honra por violação à honra por crime ou ilícito civil. O ministro vai continuar o voto na sessão plenária de amanhã.
22: Tribunal Superior Eleitoral aprova nova política de segurança da informação.
21: A ideia é reforçar a proteção dos sistemas eleitorais, das urnas eletrônicas e dos dados da Justiça Eleitoral. Estevam Furtado.
24: A medida reúne regras de segurança cibernética em todo o país e já começa a valer após a publicação da resolução. Entre as mudanças estão a adoção de procedimentos padronizados para gestão de riscos, proteção de dados, controle de acesso, monitoramento de vulnerabilidades e resposta a ataques cibernéticos. A política também prevê o uso seguro de tecnologias como inteligência artificial e computação em nuvem.
22: A pena por crime cometido durante o livramento condicional só começa a ser cumprida no dia seguinte ao fim desse benefício.
21: O entendimento é do Superior Tribunal de Justiça, Fátima Uchoa.
25: A tese definida pela terceira sessão deve ser observada por juízes e tribunais de todo o país. Um preso cometeu novo crime durante o livramento condicional e mesmo sem revogar o benefício, o Tribunal de Justiça do Rio de Janeiro contabilizou simultaneamente como pena cumprida o período entre a prisão preventiva e o fim do livramento condicional. Mas o STJ considerou não ser possível contar o mesmo período de prisão em duas execuções penais diferentes. Segundo o relator ministro Sebastião Reis Júnior, o STJ entende que se o livramento condicional não foi suspenso ou revogado até o fim do período de prova, a nova execução penal só deve começar no dia seguinte ao fim do benefício.
22: A Justiça do Trabalho itinerante chega este mês no Oiapoque, no Amapá.
21: Uma variedade de serviços de graça para a população. Marla Lacerda.
26: Todo mundo que mora nas aldeias de Manga e Espírito Santo, no estado do Amapá, pode aproveitar. Essa é a oportunidade para quem precisa colocar em dia a documentação jurídica, receber orientações sobre problemas trabalhistas e previdenciários, emitir documentos e até mesmo receber atendimento fisioterapêutico e psicológico. Informações sobre serviços, locais e datas no site do TST.
22: Ministério Público Federal solicita que a União defina regras para garantir acessibilidade em sites públicos e privados.
21: A obrigação prevista na Lei Brasileira de Inclusão há mais de 10 anos ainda não é cumprida devido à falta de regulamentação. Vanessa Pereira.
2: Em agosto de 2025, o MPF expediu recomendação para que as diretrizes de acessibilidade digital fossem finalmente definidas. Mas passados mais de 9 meses, os pedidos do órgão não foram acatados. Agora, na ação, o MPF pede que o governo federal regulamente em até 2 meses o artigo 63 da Lei Brasileira de Inclusão, que torna obrigatória a acessibilidade na internet, e apresente em até 4 meses um plano de transição para adaptar os sites.
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22: A você, uma boa noite.
21: E até amanhã.
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4: Eu sou Paula Groba.
5: E eu sou Humberto Pinheiro.
4: E estes são os destaques de hoje.
6: Constituição. Segundo ele, seu mandato vai focar no amparo às famílias e pessoas mais vulneráveis de seu estado.
7: Defensor de políticas públicas voltadas à dignidade humana, Valdir Trindade afirma que o desenvolvimento do país deve ser medido pelo cuidado com as pessoas. Ele agradeceu o apoio de lideranças paraibanas e prometeu atuar firmemente para deixar a marca de trabalho no legislativo.
18: Segurança Pública.
6: A Comissão de Constituição e Justiça da Câmara deu aval à proposta que reduz a maioridade penal de 18 para 16 anos. Rodrigo Dazaeli, do PL de Mato Grosso, celebra a mudança porque acredita que os jovens nessa faixa etária já possuem plena consciência de seus atos.
7: Nas palavras de Rodrigo Dazaeli, a medida atende ao anseio das famílias brasileiras por leis mais rígidas e combate à impunidade. O parlamentar assinala ainda que a redução penal abre espaço para discutir também novos direitos aos jovens, como uma permissão para dirigir.
6: A repórter Paula Bittar acompanhou a votação na CCJ e tem mais informações sobre as discussões em torno da proposta.
9: A Comissão de Constituição e Justiça da Câmara aprovou por 44 votos a 18 a proposta que reduz a maioridade penal dos atuais 18 para 16 anos de idade. Atualmente, jovens que cometem infrações graves cumprem medidas socioeducativas de internação por no máximo 3 anos. A proposta principal previa originalmente a plena maioridade civil e penal aos 16 anos. Isso significa que, além de responderem por crimes como adultos, os jovens passariam a ter todos os direitos da vida adulta, como casar, celebrar contratos e dirigir. O texto tornava ainda o voto obrigatório aos 16 anos e reduzia a idade mínima para se candidatar a cargos como de vereador. Mas o relator da medida na CCJ, deputado Coronel Assis, do PL de Mato Grosso, retirou as modificações na esfera civil, prevendo exclusivamente a punição criminal de jovens acima de 16 anos. Assis explicou que retirou a parte dos direitos civis para garantir que o texto tratasse de apenas um assunto, evitando, segundo ele, confusão jurídica. Além da proposta principal, ele também apresentou parecer favorável a outras 2 propostas que estavam sendo analisadas em conjunto. Uma delas sugere a redução da maioridade penal apenas em casos excepcionais, como crimes hediondos ou crueldade extrema, após avaliação técnica do jovem. Já a outra propõe a redução geral para 16 anos em todos os crimes e estabelece que adolescentes de 12 a 16 anos também respondam criminalmente se cometerem crimes com violência, grave ameaça ou contra a vida. Segundo o Coronel Assis, a aprovação das propostas atende à vontade da população.
27: Representantes do povo não querem fazer a vontade do povo. Qual que é a lógica? A lógica do sentimento, né? De clamar por justiça que a pessoa tem em ter um ente querido sendo vítima de homicídio por uma pessoa de 18, 19 anos ou de uma pessoa de 17 ou 16 anos.
9: A deputada Sâmia Bonfim, do PSOL de São Paulo, por outro lado, criticou as mudanças feitas por Coronel Assis. Segundo ela, o texto original era menos pior.
8: Porque ao menos nele tinha uma redução da maioridade, não só do ponto de vista penal, mas também do ponto de vista eleitoral. Nessa, ele restringiu somente para penal. E por que que é uma aberração? Porque ele vai ser tratado como adulto do ponto de vista penal, mas do ponto de vista civil, ele vai seguir sendo lido, tratado pela justiça brasileira como um adolescente que ele é.
9: O deputado Tadeu Venere, do PT do Paraná, citou dados de um levantamento nacional de 2023 para explicar que a minoria dos jovens infratores, 12%, cometem assassinatos. Segundo ele, a justificativa de que é a população quem pede a mudança não é suficiente.
10: A população pede muitas vezes que o Congresso e aqueles que roubam aqui dentro, inclusive no Congresso, também sejam presos e nem por isso são presos. A população pede que nós não tenhamos mais emenda parlamentar. O que o povo quer, nessa hora não vale.
9: O deputado Mendonça Filho, do PL de Pernambuco, lembrou que uma outra proposta de mesmo teor já foi aprovada na Câmara, mas arquivada no Senado.
11: E eu, mais uma vez, defendo a PEC da redução da maioridade penal. A sociedade brasileira hoje se vê sitiada pelo crescimento da violência. 25% da população brasileira hoje vive sob a influência direta de milícias, do tráfico de drogas e das organizações criminosas que dominam territórios. E, infelizmente, boa parte do exercício do comando dessas organizações criminosas se faz, inclusive, com aliciamento de menores de 18 anos.
9: A análise da proposta que reduz a maioridade penal pela Comissão de Constituição e Justiça é apenas o primeiro passo da análise do tema na Câmara. A proposta ainda precisa passar por uma comissão especial e pelo plenário em 2 turnos de votação. Da Rádio Câmara de Brasília, Paula Bittar.
12: Turismo. Bacelar do PV da Bahia relata que a Comissão de Turismo debateu o impacto na reforma tributária sobre o transporte aéreo internacional. O deputado cobra do governo federal uma solução para evitar o encarecimento das passagens devido à cobrança integral sobre o setor.
6: Bacelar avalia que o aumento da tributação ameaça o crescimento do turismo em um momento de recorde na entrada de estrangeiros no Brasil. Ele também alerta que o custo maior no transporte aéreo pode afetar cargas, empregos e produtos que chegam ao consumidor.
12: Desenvolvimento Regional. Átila Lins, do PSD, celebrou a entrega da nova Praça de Nossa Senhora de Guadalupe, em Fonte Boa, no Amazonas. A obra de revitalização do espaço público foi realizada com recursos de emenda do deputado no valor de R$1 milhão.
6: Átila Lins registra a emoção de entregar uma obra em sua região de origem. Saúda a população e as lideranças presentes à festa ocorrida no dia 6 de junho e anuncia novos projetos, como a construção de uma maternidade e de um balneário público para melhorar a vida das pessoas de Fonte Boa.
12: A cidade de Guarabira, localizada na região do Brejo, na Paraíba, vai ganhar um centro da Fundação de Apoio às Pessoas com Deficiência. É o que promete Ranieri Paulino, do Republicanos, que atuou na mobilização popular para eleger a obra como prioridade no orçamento estadual.
6: Segundo o congressista, o novo polo da FUNAD vai evitar que pacientes de cidades vizinhas viajem até 5 horas para fazer terapia na capital paraibana. Ranieri Paulino reforça que a medida garante mais qualidade de vida e saúde para as pessoas com deficiência.
12: Relações Exteriores. A Câmara aprovou acordos comerciais do Mercosul com Singapura e 4 países europeus. O repórter Antônio Vital acompanhou a votação.
13: A Câmara dos Deputados aprovou 2 acordos comerciais assinados pelos países do Mercosul, um deles com Singapura e outro com 4 países europeus, Islândia, Liechtenstein, Noruega e Suíça. Os 2 acordos abrem mercado para produtos e serviços brasileiros na Ásia e Europa. O acordo com Singapura cria uma área de livre comércio entre o país asiático e a Argentina, o Brasil, o Paraguai e o Uruguai. É o primeiro acordo comercial do bloco com um país da Ásia. De acordo com o texto, Singapura se compromete a conceder isenção tarifária imediata e integral sobre a totalidade dos produtos exportados pelo Mercosul. Já o Mercosul se compromete a eliminar tarifas sobre 95% de seus produtos e serviços, de maneira escalonada e o prazo de 15 anos, ficam fora da isenção tarifária as máquinas, plásticos e aparelhos óticos, fotográficos e cinematográficos produzidos em Singapura. Singapura é o oitavo destino das exportações brasileiras no mundo e segundo maior na Ásia, atrás apenas da China. Ao mesmo tempo, tem investimentos no Brasil em setores como construção naval e transportes, serviços financeiros e comunicações. O relator da proposta na Câmara, deputado Kim Kataguiri, do Missão de São Paulo, defendeu o aumento da relação comercial do Mercosul com Singapura.
0: Um país que é exemplo, o Sudeste Asiático é a região hoje do mundo, uma das regiões que mais crescem, exemplo de desenvolvimento, o Brasil tem muito a aprender com isso, esse é um acordo extremamente benéfico, inclusive mais benéfico para nós do que para Singapura. A gente precisa se libertar da dependência que nós temos de determinados polos econômicos e nos relacionarmos com a maior parte de atores políticos e econômicos possível do mundo. Portanto, maior número de parceiros comerciais que a gente puder, melhor.
13: A Câmara também aprovou o texto do Acordo de Livre Comércio entre o Mercosul e quatro países da Associação Europeia de Livre Comércio: Islândia, Liechtenstein, Noruega e Suíça. O texto complementa o acordo firmado entre o Mercosul e a União Europeia e abre um mercado de 15 milhões de pessoas com comércio de quase 500 bilhões de dólares por ano. O acordo permite redução tarifária sobre 97% de toda a exportação entre os dois blocos econômicos. O relator do texto da Câmara, deputado Davi Soares, do Podemos de São Paulo, reforçou a importância do acordo.
1: Um projeto tão importante dessa envergadura que venha complementar o que já se iniciou com o acordo Mercosul e União Europeia. Com a aprovação do mesmo, nós fechamos aquela área e abrimos zonas para o exportador brasileiro continuar a ter um desempenho brilhante.
13: Os dois acordos prevêem salvaguardas, como a suspensão temporária das isenções no caso de aumento súbito de importações ou ameaças à indústria nacional. Tratam ainda de normas de defesa sanitária para evitar a adoção de barreiras comerciais injustificadas. Também regulam o comércio de serviços, regras para o comércio eletrônico, acesso a compras governamentais e tratamento diferenciado para micros, pequenas e médias empresas. Os textos dos acordos do Mercosul com Singapura e os quatro países europeus seguiram para análise do Senado. Da Rádio Câmara de Brasília, Antônio Vital.
14: Educação.
15: Paulo Marinho Júnior, do PL do Maranhão, cobra explicações da Prefeitura de Caxias, no leste do estado, sobre a aplicação de recursos federais para a educação. O deputado afirma que escolas e creches continuam em más condições, mesmo após repasses do Fundeb e de pagamentos de precatórios.
16: Paulo Marinho Júnior relata falhas em serviços essenciais da rede municipal, como merenda escolar e transporte de alunos. Ele pede atuação de órgãos de controle para verificar as condições das unidades e a aplicação do dinheiro reservado às reformas.
17: Direitos Humanos.
15: Carla Dixon, do PL do Rio Grande do Norte, pede urgência na aprovação de projeto que institui o Auxílio Mãe Atípica, destinado a apoiar mães ou responsáveis por crianças e adolescentes com deficiência severa ou transtorno do espectro autista.
16: Carla Dixon afirma que muitas mães têm de abandonar o trabalho para acompanhar filhos que dependem de atenção permanente, prejudicando a renda familiar. Ela ressalta que a proposta combina apoio financeiro e atendimento psicossocial para quem assume a rotina de cuidado.
15: Luiz Couto, do PT da Paraíba, apoia projeto que determina a simplificação das informações nos rótulos dos alimentos para facilitar a compreensão dos consumidores. Para ele, a medida está diretamente ligada ao direito constitucional à informação, garantindo também a liberdade de escolha.
16: O texto, segundo Luiz Couto, é amplamente respaldado por evidências científicas que associam a clareza de informação à saúde pública. O parlamentar destaca ainda que a matéria aborda a necessidade de uma transição sobre a forma como o país lida com a segurança alimentar.
15: Termina agora o Jornal Câmara dos Deputados, produzido pela Rádio Câmara, com trabalhos técnicos de Everson Urani e apresentação de José Carlos Andrade e Márcio Aquilissardi. Uma boa noite para você.
16: Uma ótima noite, a Voz do Brasil volta amanhã.
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